0: patricinha, rapaz. Aprenda a sofrer agora. Senão a vida te ensina lá fora, na faculdade, na universidade. E lá não vai estar pai, não vai estar mãe. Miriam, sofrimento forja caráter. Pressão do governo em cima de Miriam, de Joquebede. Miriam pegou o menino, tu sabe para onde Miriam vai levar? Miriam gostava da atenção. Miriam levou o menino para juntos aos juncos à beira do Nilo. Diga juncos. Tu sabe o que é juncos? Quando o crocodilo sai do Nilo pela manhã, ele entra naquelas folhagens, abre a boca e espera 6 horas da manhã uma presa passar ali. Aí tu me diz: Miriam bebeu gasolina, pastor. Por que é que Miriam colocou o irmão dela próximo ao crocodilo? Por quê? Sabe o que Miriam está dizendo? Lembra da mula de Balaão? Deus disse para Balaão: fala. Falou? Deus disse: fala, mula. Falou, não?
1: Falou.
0: A mula falou. Profetiza, mula. Profetizou, sim ou não?
2: Sim.
0: Quando Miriam levou o irmão dela próximo aos crocodilos, Miriam estava com esse pensamento: é melhor acreditar e confiar no animal irracional

teu gato não te trai, o teu pitbull não te trai, o teu rottweiler não te trai. Não se vende por dinheiro. Mas pessoas que tu abriu a tua casa, tu confiou tanto que levou até o quarto da tua intimidade, teu e da tua esposa. É esse aí que virou as costas para você e saiu falando mal de você para todo mundo. Quando ela dobrou o joelho, disse: Deus, fecha a boca do bicho. O bicho fechou. Fechou. O horário do banho da princesa é 7 horas da manhã. 6, 7 horas da manhã. Quando a princesa vai tomar banho, o anjo cutucou o menino no cesto e disse: bebê, quem não chora não mama. Grita.

for greeting. Diz a Bíblia, e ouvindo ela o choro da criança, se comoveu de uma tão íntima paixão, é ilusão, momento ilusório. Íntima compaixão é sentimento de mãe. Isso aqui é só para quem vai crer. Quando o diabo pensar que fechou uma porta, Deus está abrindo um portão para você. Levante as duas mãos se você crer. E com este fervor dê três gritos de glória ao nome do Cordeiro. Quando o diabo pensou que tirou uma mãe, o diabo acabou de patrocinar a mulher mais rica da terra, a filha de Faraó. Chacoalha esse crente, pega no ombro dele aí. Diga para ele, quando uma porta se fecha, outra maior se abre na tua vida. Diga, quando o diabo pensou que empobreceu o menino, ele acabou de abrir a riqueza do Egito para a sua vida. Só quem crê.

milagres? Tu crê em milagres? E disse a princesa às suas servas: a criança muito chora, o que farei e o que darei para que ele se cale? Sabe onde estava Miriam? Junto a Zifra e Puá, amigas de mamãe. O que você faz, menino? Se esse é meu irmão, tem 3 meses. Por amizade à mamãe, não deixe ninguém fazer mal a ele, por favor. E as duas convenceram a filha de Faraó, dizendo: este bebê precisa ser amamentado urgente. Diz: mas como assim? Qual a serva está com leite em seu seio? Então apareceu Miriam e disse à princesa: conheço uma. Abre as tuas mãos, abre as tuas mãos. Se o diabo levou, ele vai ter que dar meia volta para devolver. Tem que devolver. Não, você não entendeu. Ele vai devolver. Dá um grito de glória. Vai devolver. Vai devolver. Levou o menino. Mamãe. Que foi? Miriam, mamãe, o que foi, Miriam? Meu filho morreu, Miriam. Disse: mamãe, a princesa adotou como filho.

e ter certeza que nenhum mal sucederá a ele. A senhora vai amamentar, mas eu convenci a princesa, e a princesa convenceu o faraó a salariar a senhora. Não, você não está entendendo. A senhora vai receber salário para cuidar do próprio filho. Foi criado no Egito 40 anos. Com 40 anos, ele viu um soldado egípcio batendo em um próprio velho. Tu acha que ele deixou? Não. Só quem sofre ajuda quem sofre. Pegou o soldado egípcio e disse: fique quietinho. Ele reagiu, deitou ele, mandou ele para a terra de pé junto, enterrou na areia. Cara, era macho, macho, macho, macho, macho. Homem, homem, homem, homem, homem, com H que honra o H. Homem macho. Disse: bater em vé é fraco, bate em mim, desgraça. Lá no céu Deus ficou doidinho, disse: eu preciso de um assim para defender Israel. Passado outro dia, ele pegou dois irmãos brigando. Disse: rapaz, para de brigar, moço. Seja família, parente. Um disse: tu pensa que nós não vimos quando tu matou o soldado e enterrou na areia? O caso foi pro ouvido de faraó. Só que no ouvido de faraó o caso chega multiplicado. Notícia nunca chega certa. Eu imagino que a notícia chegou assim, pastor Roberto: Moisés está matando pessoas. Multiplicou a situação. Moisés vai ser expulso do Egito. Faraó toma o cetro. No Egito, a mãe dá as sandálias ao filho. Enquanto ele vive em casa, a mãe dá a ele sandálias. O pai dá o vestido, os colares e o diadema. O faraó toma. Moisés foge. Quando ele chega no deserto,

0: para Joreb, ele encontra mercenários batendo em 7 moças. Ele defende ou não? Homem, partiu para cima dos caras, deu com os 2 pés, colocou os bandidos, traficantes para correr, disse: deixa essas donzelas aqui. Jetro tinha uma chamada Zipra, doidinha para casar, mas velho, toda assanhadinha. Quando viu ele, disse: como é seu nome? Disse: Moisés. Disse: meu nome é Zipra, prazer, vamos para casa. Vamos. Chega na casa dela, já chega casando. Jetro disse: lá no Egito tu era o príncipe, tu tinha cetro, que eu sabia. Aqui eu te dou um cajado. Segundo a antiga Torá e a sua interpretação, diz que o cajado que Jetro vai dar a Moisés foi criado no Éden, de Adão, ele vai até Noé, de Noé a Abraão, de Abraão para Isaac, de Isaac a Jacó, de Jacó a José. José deixa o cajado no Egito. A história diz que Faraó tinha um amor supremo por aquela ferramenta, para lembrar de José. Por isso que o contexto diz: e Jetro era sacerdote de Midian. E muitos alunos já me perguntaram na escola: por que Jetro era sacerdote? Se sacerdote foi Deus que criou, presta atenção. Sacerdote Jetro, Jetro era conselheiro do trono de Faraó. E por uma desavença com Faraó, ele rapta o cajado e leva para sua casa. Nada do que Deus entregará nas tuas mãos que já não esteja preparado. Quando Moisés chega, Jetro diz: o escolhido recebe, entrega na mão dele. Deus vai esperar Moisés completar 80 anos. Olhe para mim, se tu fosse Deus, tu usaria um homem com 40 ou com 80? Por que é que Deus espera ele envelhecer? Como eu disse no início da mensagem, existem pessoas que em 3 dias se arrependem, se consertam, voltam tudo ao normal e Deus diz: toca o barco. Existem outras que carregam ressentimentos. Quando ele faz 80 anos, no lugar de gente, Jetro diz: vá cuidar de ovelha. 80 anos, descendo do monte, quando ele era novo, as ovelhas o seguiam. Como ele está velho, ele guia. Então ele está na retaguarda. Elas ouvem a sua voz, entende, conhece e obedece. Ele diz: descendo, elas mé. Subindo, elas mé. Ó a pirambeira, elas mé. A ovelha conhece a voz do seu pai. Agora olha para mim, 80 anos, cabelos brancos, rosto enrugado, queimado do sol, com o cajado. Tu sabe por que o cajado tem curva? Ah, para puxar a ovelha. Só isso? A curva do cajado simboliza a curvatura da idade e a velhice do homem. Deus estava dizendo a Moisés: enquanto tu não curvasse, tu não morre. A sarça é um arbusto no deserto. O vento leva, o sol faz ela queimar e ela produz fumaça. Tu sabe qual é o horário que o pastor leva o rebanho para o deserto? 4 horas. Tu sabe qual é o horário que o pastor traz o rebanho do deserto? 4 horas. Quando ele está vindo com o rebanho, qual é o horário? A sarça acende. E ele vem assim, ó. Ele tem 80 anos. Ele agora está assim, ó. Quando as ovelhas viu o fogo, se espalhou. Aí ele diz assim: eu vou me virar e ver o que está acontecendo. Tu acha que ele está conversando com quem? Com as ovelhas. Quando as ovelhas assustam com fogo, ele coloca ela na retaguarda e diz: eu estou velho, mas eu não estou morto. Calma. Tu sabe por que Deus fará dele líder? Diga, por defender um pobre velhinho. Tu sabe por que Deus fará dele pastor? Diga, por defender sete sexos frágil. Tu sabe por que Deus fará dele chefe de Israel? Por defender ovelhas humildes. O cara nasceu pastor e não sabia. Deus disse, tira a sandália dos pés, Moisés. Tu quer saber por que Deus mandou ele tirar a sandália dos pés? Quem sabe? Porque a sandália é o quê? Do Egito?
1: Não.
0: Quando eu e você acordamos pela manhã, a primeira coisa que procuramos é o quê? Todos os dias que ele acordava pela manhã, 40 anos, eu disse, quem deu a sandália a ele? A sua mãe. Quando ele lembrava da mãe, ele lembrava de quem o traiu. Quando ele, guarda isso aqui, ó, quando ele lembrava da mãe, ele lembrava dos caras que fez a covinha dele para faraó expulsá-lo de lá. Então no coração de um homem desse tem o quê? Vingança, ódio, raiva, ira. Por isso que demorou 40 anos. E Deus é assim, se precisar demorar 100, ele demora, até você mudar. Deus está dizendo assim: enquanto o passado estiver vivo dentro de você, eu não farei coisas novas. Tira a sandália. Tira. Pega na mão desse crente aí agora. Diga para ele, esquece quem te feriu. Diga, esquece quem te machucou. Esquece de quem falou mal de você. Eu vou mais longe, diga bem alto, não gasta saliva com gente de baixo calão, não gasta. Certas pessoas, respeite a você mesmo. Ergue essa cabeça, empina esse nariz ao alto, não te rebaixa. Se te saudar com a paz do Senhor, amém. Se não te saudar, um favor, faz.

o amaram, a Jesus também. Vai se rebaixar para quem? Sai dessa vidinha. Muda de cidade então. Se aqui não dá, outra dá, certo? Mas não fique se humilhando, se desgastando atrás de alguém. Honra o Jesus que tu serve. Se Cafarão não quer, Nazaré te quer. E deixa eu voltar na história. O nome de Jesus é conhecido mundialmente como Jesus de Nazá, a cidade que ninguém queria ir. Deus vai te honrar naquela casa. Levante a mão, eu profetizo aqui. O tempo das tuas humilhações passaram. Uma nova fase começa na tua vida. Quem não te valorizou vai andar quilômetros para conhecer o que Deus está fazendo no teu chamado. Deus me diz que uma nova história começa a ser escrita ao teu respeito. Eu vejo uma escada de exaltação dentro deste santuário. Tekeminus, Fitel, Aglai.

abraço nesse crente agora. Dá um abraço nessa irmã, nesse irmão. Profetiza para ele, profetiza para ela, profetiza algo de Deus na vida dele. Receba mudança.

10. Olhe para mim. Quando eu e você nascemos, que nossa mãe nos deu a luz, nascemos calçado ou descalço? Deus disse: vem do jeito que tu nasceu, descalço. Deus vai te usar da maneira que tu é. Não imita ninguém. Seja original. Não seja cópia nem réplica. Seja matriz. Vem descalço. Lavar o velhinho, ó. Tímido, com medo. Toda unção, ela vem de cima para. Toda restauração é feita de baixo para. Estava todo velhinho. Quando ele pisou descalço, santidade quer dizer trono. Trono revestido de glória. Quando ele pisa, eu imagino eu no lugar dele. Pelas pernas. O cabelo. Quando ele fisgou, eu disse: deixa eu me apresentar. Eu sou Deus de Abra. Promessa antiga, mas nunca esquecida. Eu sou Deus de I. Promessa concretizada, Isaac. Eu sou Deus de Já. Mesmo que Jacó quebre a aliança, eu tenho a forma para reformá-la no val de Jaboque. Moisés, eu desci. Deus fez o quê? Fala para três crentes aí, diga para ele: Deus está vindo te socorrer, irmão. Tem glória a Deus aí ou não? Eu arrumava confusão na escola quando eu era criança. Brigava, às vezes não era nem eu que arrumava. Era um problema com minha irmã, alguém batia nela, aquela coisa toda. E sempre fui meio sanguíneo, assim, estouradão, assim. Aí um dia eu juntei 7 alunos, eu sabia lutar. Aí arrebentei os 7 dentro da sala. Aí eu me lembro que a diretora disse: chama o pai dele que o demônio pegou ele. É. E eu em cima da carteira, parecendo um cilindro, vem. Bater na minha irmã não é fácil, bate em mim então, vamos lá. Meu pai chegou, olhou assim, quando ele abriu a porta da sala eu já tremi. Ele disse: cadê o valentão? Aí minha orelha, fiz igual chave. Juntou eu de orelha assim para cima. Saiu me arrastando no corredor, e a diretora: não faz isso com o bichinho. Ele disse: quer receber ele de doação para criar? Aqueles velhos bruto antigo, madeira de bater em 10, eu tomei sozinho. Colocou dentro do carro, fechou os vidros e a porta. Fiquei da 1 da tarde até as 5. Em frente ao local que ele tinha um trabalho. Suado. Aí passava o amigo dele e dizia: tira o bichinho daí, ele vai morrer. Diz que morre essa desgraça. Tá batendo todo mundo na escola, isso é o cão.

chegou em casa, me deu aquela surra gloriosa, gloriosa. Chorei, chorei, chorei, chorei, chorei, chorei. Até ser moldado o meu caráter de encrenqueiro, que arrumava confusão.

eu desci. É quando eu lembrava às vezes, porque eu não podia brigar mais na escola. E eu dizia, vou chamar meu irmão, Ademir, meu irmão. Nós éramos em 15, hoje nós somos em 27. Mas o Ademir, ele tem 4 anos mais velho que eu, nós somos criados juntos. Ele sempre foi aquele neguinho parrudinho assim, fortão. Quando eu dizia, eu chamo meu irmão, aí o negócio pegava. Mas não ficava um. Parece que eu vejo Deus dizer assim, ó, eu desci, Deus está dizendo assim. Já que vocês humilharam tanto este povo, agora é eu que estou assumindo o problema. Eu desci. E farei meu povo subir. Faz assim. Faz assim. Só quem está vivo, olha para quem está do teu lado e diga, meu lugar é mais em cima, irmão. Subir. Vamos lá. Diga, subir. Para uma terra. Terra de número 1, terra boa. Sim ou não? Está escrito, terra boa. Fala para dois crentes, Deus não dá nada ruim a ninguém. Digo, o melhor carro dessa cidade vai ser o meu. Meia dúzia não recebeu aí atrás. Problema seu. Só quem crê. Digo, o melhor carro dessa cidade vai ser o meu. Diga, a melhor casa vai ser a minha. O melhor emprego vai ser o meu. Receba! Terra de número 2. Para uma terra larga. Abre os braços. Fecha os braços. Deus está dizendo assim. Eu, Deus, irei tirar você do estreito, do apertado. Vou te dar espaço. Sabe aquelas pessoas que estão te sufocando, que tu disse, eu não aguento mais certas pessoas. Deus está dizendo, vou afastar essas pessoas de você. Quando você entra no ambiente que tem espaço, qual é a nossa reação? É, faz assim. Deus está dizendo, te farei respirar. Terra de número 3, para uma terra que mana. Não, leite e mel é depois. Se ele vai te dar algo que tem espaço, ele tem que te dar mana. Mana não é maná, mana, manancial. Para você ter algo grande, tem que ter condições para manter. Tem coragem de apertar a mão de alguém aí e dizer, Deus vai te dar a fonte. Quem crer, levante as mãos para os céus. Deus vai te dar a fonte, a fonte. Terra de número 4. Terra do leite. Vamos lá? Terra de número 1, terra boa. Terra de número 2, terra larga. Terra de número 3, terra de fonte. Terra de número 4, terra do leite. Leite tem dois significados na Bíblia. Primeiro, leite quer dizer gordura. Eu cheguei a 119 quilos. Gordura é falta ou sobra? Sobra. Aqui Deus está dizendo, quando eu começar a te abençoar, vou te abençoar até sobra. Tem glória a Deus aí ou não? E tu não pedirás emprestado mais a ninguém. Mas tu levante as mãos, tu terás para emprestar a muita gente. Abençoarei a tua casa. Abençoarei os teus.

abençoarei a tua maçadeira, abençoarei as tuas plantações, abençoarei os que te abençoarem, abençoarei na entrada e te abençoarei na saída da cidade. Três gritos de glória para quem é pentecostal agora.

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1: 9:57.

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6: 10:24.

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1: Dez e 43.

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1: Onze e dez.

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2: 11:15.
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1: 11:20.

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2: 11:29.
3: Me dá santidade, ó Deus. Para te agradar. Preciso de força para prosseguir. Me capacito, ó Deus, de amor.

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1: 11:34.

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6: 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Nova Mensagem FM. 11:50.

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1: Meia-noite e 18.
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1: Meia-noite e 28.

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1: Meia-noite e 45.

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1: Meia-noite 54.

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1: Uma e dois.

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2: 1 e 9.
3: Profetiza comigo. A minha casa,
4: foi comprada
3: de porta fechada,
4: por Jesus.
3: Maior é o que

Fala, gente boa. Paz de nosso Senhor Jesus. Amém. Queria que você ficasse em pé um minuto. E eu quero que você e eu juntos reconheçamos pastor Luciano Subirá, sua esposa Kelly, uma paixão para tornar a vida de líderes melhor, mais perto de Deus, sacrificando, dedicando seu tempo e sua vida. Pode ir comigo? Glória a Deus! Glória a Deus! Agora estenda as mãos para cá para orar por ele. A filha está ali, vamos lembrar do seu filho, que eles já são sogros, já estão lá na metade do Salmo 128, não é? Verás os filhos de teus filhos. Antes de ver os filhos dos filhos, vê as nora e os genros. Louvado seja Deus. Vamos orar pela família dele? Levante sua oração aí, por favor. Aí, olha, estende as mãos, começa a orar em voz alta. Guardar a inteligência, guardar o coração, guardar o casamento, guardar a saúde dos filhos, guardar sua nora, guardar seu ministério, a igreja, a equipe pastoral, guardar os membros da igreja, guardar a liderança, guardar a influência dos livros dele no mundo, guardar os contatos missionários, guardar a rede de amigos dele, em nome de Jesus, abençoar seu coração. Dá a ele motivo de riso, espaço para descansar, amigos que o cercam, gente que lhe ajuda, investidores no seu ministério. Bendito seja o nome do Senhor. Nós agradecemos, Senhor, uma vida tão preciosa, em nome de Jesus. Amém e amém. Aí em pé ainda, você pode, por favor, ler sua Bíblia, ligar sua Bíblia, em Lucas capítulo 7. Se você for muito tentado, ponha em modo avião. Mas também você resolve o que faz da sua vida, não é assim? A gente não tem que ficar atrás de você dizendo, faz isso, faz aquilo. Eu li que é proibida a entrada de 12 anos. Então, a partir de 12 anos, aqui já considera responsável. Não é? Lucas capítulo 7, versos de 11 em diante. Pouco depois, Jesus foi a Naim e os seus discípulos e numerosa multidão iam com ele. Ao aproximar-se do portão da cidade, eis que saía o enterro do filho único de uma viúva. E grande multidão da cidade ia com ela. Ao vê-la, o Senhor Jesus se compadeceu dela e lhe disse, não chore. Chegando-se, tocou no esquife e os que estavam carregando pararam. Então Jesus disse, jovem, eu ordeno a você, levante-se. O defunto sentou-se e passou a falar. E Jesus o restituiu à sua mãe. Todos ficaram possuídos de temor e glorificavam a Deus, dizendo, grande profeta se levantou entre nós. Deus visitou o seu povo. Essa notícia a respeito de Jesus se espalhou por toda a Judeia e por toda aquela região. Amém? Vamos sentar? Se Deus falar, você vai obedecer? Pretende, gostei disso, pretendo. Se você obedecer, sua vida melhora. Se você não obedecer, sua vida piora. Porque quando a gente, Deus fala, e a gente não obedece, a gente endurece. Da próxima vez, para Deus falar, o porrete tem que bater na sua cabeça, mas é de com força. Primeiro Deus fala na gente com o mel, com a doçura, com o conselho, com o afago, aí nós vamos endurecendo. Aí o pau tem que quebrar, porque Deus nos ama. Não é assim com o filho? Se você obedecer, meu filho, beleza.
Então vamos pedir ao Senhor, se Deus estiver procurando um aqui, se achasse alguém, se achasse a gente, aí é o coração. Amém? Vamos orar então? Senhor Jesus, amado Senhor, obrigado por irmãos queridos, famílias lindas, ministérios tão preciosos, influentes, a partir de Brasília, Taguatinga, irmãos amados que lutam a pelija da fé e tantas vezes, Senhor, um lugar desse é um lugar de recomeços, de encorajamento, de consolação, de poder do Espírito, de dizer para si mesmo, de a tua presença, vou de novo, glória a Deus. Obrigado pelas igrejas que estão aqui, representadas por um pastor, por um evangelista, um presbítero, um membro, um intercessor, que seja bem-aventurada essa igreja. Senhor, nós oramos por Taguatinga, essa cidade que nos acolhe, abençoamos a liderança política, econômica, os profissionais, os diretores de escolas, professores universitários, comerciantes, abençoamos, Senhor, os que trabalham na indústria, os que servem silenciosamente nos hotéis, Deus, os que varrem as ruas, que seja bendito todo habitante de Taguatinga. Que as igrejas prosperem e floresçam para a glória do teu nome. Que uma nuvem de arrependimento paire sobre a cidade. E que de agora até o ano que vem, Senhor, uma comoção espiritual invada essa cidade. Bendito seja Deus. De modo particular, eu oro pelas famílias, em nome de Jesus. Amém. Vamos à história aqui em Naim. Um defunto saindo. Ninguém preocupa com enterro se não é o dono do defunto. Fala sério. Você só preocupa com enterro se o defunto for seu. Se o defunto não for seu, você não quer nem saber. É ou não é? Você já deu esses fora que eu dou quase toda semana? Entro num lugar e pergunto, é o defunto tal? Não. Oh, desculpe. Eu nem, às vezes, eu sou até mal educado, que eu nem pergunto quem é que é o dono do defunto. Às vezes, quando eu pergunto, vou lá, dou um abraço e aproveito e digo, olha, aparentemente eu errei, mas o Senhor Jesus quer te dar um abraço para o meu intermédio. Valeu, vamos embora. Segunda coisa, quem morou numa cidade que o defunto ia na mão de quem levava? Quem já viu isso? O defunto carregado na rua inteira. Agora carrega o defunto é dali até acolá só. E assim mesmo, tem gente que não tem coragem de pegar. Fala sério, você tem coragem de pegar? Não tem problema, não estamos brigando com você, não. Eu também não pego muito, não. Então você não precisa ficar angustiado com isso. Pois está saindo um defunto em Naim. Como a história está pronta, a gente sabe que é o filho único.

único de uma viúva. Mas é porque a história foi contada desse jeito. Você só está em Jesus, está chegando com a multidão, após um milagre maravilhoso em Cafarnaum. Jesus andou 36 quilômetros para chegar lá, e agora tem um defunto saindo na porta da cidade. É bom a gente lembrar que as vilas eram cercadas e que era obrigado a enterrar do lado de fora da vila, porque senão ficava imundo cerimonialmente o lugar se o defunto enterrasse ali. Pois Jesus tem uma dona chorando e um punhado de gente chorando. Três sustos a gente toma. Primeiro é que Jesus para o enterro. Oh, você não é dono do defunto? Imagine, passasse um enterro aqui na porta do templo e o pastorzão saísse lá e disse: para aí, quero ver o defunto. Segunda coisa, tem uma mulher chorando mais do que as outras. Jesus, nosso Senhor, diz assim: não chores. Como é que a gente perde uma pessoa amada e não chora? Ô Deus, o que você quer comigo? Como é que Deus diz: não chore? Agora vamos conversar com ele? Como, ó, não ressuscitou ainda a filha de Jairo, não ressuscitou ainda o Lázaro, não ressuscitou ninguém ainda. Por que que Deus fala: não chore? Se daqui a 3 anos o senhor vai chorar antes de ressuscitar o Lázaro, sabendo que o Lázaro vai ressuscitar. Que conversa é essa? Outra coisa que assusta demais aqui. O texto está pronto, você está tão acostumado com a Bíblia que não toma mais susto com a Bíblia. O rabino conversando com o defunto. Ninguém conversa com o defunto, a gente até entende, não é? Quando uma mulher fala com o corpo do marido: não vai não, meu bem, já foi, dona. Não vai não, meu bem, não me larga não, já foi. A gente entende isso. A gente entende um filho chorando em cima do corpo do pai. Olha, eu fiz vários sepultamentos, você sabe, pastor, há mais de 37 anos, só numa igreja. E eu vi uma moça que deu tanto trabalho à mãe, xingou a mãe, desobedeceu, perturbou a mãe, agarrada no corpo da mãe, gritando: ô, mamãe, eu te amo, não vai não. Quase que eu falo com ela: sai daí, sua falsa. Quando sua mãe precisava de ouvir isso, você não falou nada. Filho que mora em casa, levanta a mão. Levanta alto, que eu quero ver você e filmar você. Essa é sua, entendeu? Do jeito que você quiser entender. Jesus falou com o defunto e o defunto ouviu. É outra coisa. É só Deus que fala com o defunto e ele escuta, é só Deus. Esse texto é sobre quem é Jesus. Jesus é Deus, é o Todo-Poderoso. É só Deus que fala com a pedra e ela muda. É só Deus que fala com o barro e ele anda. É só Deus que fala com qualquer criação, qualquer coisa no universo, e ele obedece, porque a voz do Senhor é poderosa. O menino sentou, a gente não sabe o que é que ele falou. Ô, gente boa, tudo bem? Como é que vai? Beleza? Vocês estavam todos chorando, é verdade. Sentou. E a Bíblia tem uma frase que eu amo, que diz assim: e Jesus o restituiu à sua mãe. Jesus falou com o menino: abraça sua mãe, beija sua mãe, aproveita sua mãe. Gente, o povo assombrou demais, o povo ficou assustado. Grande profeta se levantou entre nós. De onde vem essa ideia, irmãos? Bem, talvez uma curiosidade bíblica. Época de Elias e Eliseu, foi época que teve ressurreição em Israel. Tem quase 800 anos que não tem ressurreição em Israel. Quase. E não tinha dúvida que Elias e Eliseu eram profetas de Deus. Deus está de novo aqui. Deus está de novo entre nós. Deus visitou o seu povo. Deus não se esqueceu de nós. Deus está conosco. Deus não se esqueceu. Eu fui pregar no Rio de Janeiro um dia.

Entrei no banheiro assim, gente boa. Você sabe, toda vez, parêntese, que a gente conta um testemunho tem um pouco de soberba. Você sabe disso. Porque a gente não conta o que não fez, a gente só conta aquilo que fez para você imaginar alguma coisa que não devia a respeito da gente. Mas mesmo assim eu vou contar, já confessei mesmo, então vamos adiante. Eu saí do banheiro, olhei assim, ó, sentado lá entre os

fosse, Jesus mandou te dizer que Ele não esqueceu de você e que Ele está te olhando e que Ele te ama. Moço, Jesus mandou falar para o senhor comprar um frango para comer com sua família no Natal. Aquele homem chorou lágrimas grossas e ele falou comigo assim: ô moço, você deve estar andando com ele mesmo. Porque eu estava pensando assim, que vida mais infeliz que eu tenho. Trabalhei o ano inteiro, o Natal está chegando, eu não tenho dinheiro para comprar um frango para comer com meus filhos, e o senhor chega aqui dizendo que Jesus estava pensando em mim, moço. Ele deve estar pensando em mim mesmo. Mas é assim contigo e comigo. É assim com a gente. É assim, Naim. Jesus vai a Naim, Jesus vem aqui. Jesus vai, na casa, vai lá naquela vilazinha, por que ele não vem a Taguatinga, que é maior? Esse texto me emociona demais, porque esse texto, para mim, parece que tem um outdoor dizendo assim: a vida pede passagem, a vida quer chegar, a vida quer entrar, a vida quer borbulhar no seu coração. Diz que depois que o povo gritou assim, que a fama de Jesus se espalhou. Quem contou a fama de Jesus? O rapaz? Talvez, era defunto. O rabino chegou lá e falou: ei, Zé, levanta. Hashtag levanta. Levantei. Ou foi a mãe do menino? Não sei. Eu quero compartilhar com você 6 verdades que eu queria muito que entrasse no seu coração e que você ore para entrar no meu coração. Primeira delas, quando você entrar, aconteceu em Naim, acontece onde você mora. Toda família enfrenta morte e sofrimento. Toda. Toda família. Quem aqui já enterrou alguém próximo, levanta a mão. Alto assim, só para todo mundo ver. Ó. Parece que 100%, gente. Toda família já sofreu com morte. Toda família. Toda família que você encontrar, pelo amor de Deus, ao olhar as pessoas, não olhe com rótulo. Ao olhar as pessoas, não ponha nada na testa dele, porque em algum lugar está latejando. Em algum lugar. Eles não são da nossa igreja, eles são contra a igreja, eles são gays, eles são anticristãos, eles são cristãos, eles são cheios do Espírito Santo, eles são da nossa igreja, eles são da outra igreja, eles não concordam conosco, eles acham isso ou aquilo sobre escatologia, eles acham aquilo, aquilo, outro, esquece isso, porque todo mundo que você encontra está sofrendo, aqui mesmo tem uma coisa latejando, mas não deu chance de falar. Você lembra aquela sunamita que foi falar com Eliseu? O menino tinha morrido. E o Geazi chegou. E o Geazi perguntou para ela: vai tudo bem? O que, que ela falou? Tudo bem, não é de sua conta. Será que foi isso? Não sei. Quantas vezes nós já falamos hoje tudo bem? Às vezes nós falamos tudo bem, eu não quero é conversar com você. Eu queria conversar, mas não é com você não. Tudo bem, para encurtar a conversa. Tudo bem. Eu queria conversar, mas acho que seu tempo é curto, então melhor eu nem começar. Tudo bem. Vai tudo bem com você? Tudo bem, mas eu não quero falar agora. Toda família enfrentou morte, enfrenta dor, enfrenta só tudo. Quando você andar na sua cidade, quando você andar no comércio, quando você andar em todo lugar, muda seus olhos, muda seu olhar, pega um novo olhar, olha as pessoas diferentes, olha que as pessoas estão sofrendo. Todo lugar, se você der um pouco de doçura, você vai ver que um coração se abrirá. Toda pessoa que você encontra tem uma dor, tem uma tristeza, tem um luto, tem uma saudade. Por isso é que você devia sempre abraçar as pessoas.

cumprimentar. A gente tem um certo mau hábito nas igrejas. Não sei se aqui tem. Na nossa igreja é assim. Ele é amigo dele. Aí tem o varão no meio aqui. Dependendo da situação, o varão chega e cumprimenta ele e pede licença por cima. Dá licença. Opa, saudade. Ele não existe. Nós fazemos assim nas nossas igrejas. Esticamos a mão, pedimos licença. Licença, bem. Ei, amor. E os do meio? Vale nada. Põe na sua cabeça. Todo mundo. Toda família, toda pessoa que você vê. Já enfrentou morte? Ou vai enfrentar daqui a pouco? Ou está enfrentando uma dor? A dor pode ser por causa da morte. A dor pode ser porque não casou até hoje. A dor pode ser porque batalhou e não rompeu. A dor aconteceu porque o pastor trabalhou, mas o colega dele, que é muito menos pregador do que ele, é muito mais feio do que ele, a igreja dele cresceu e a minha não. Meu Deus do céu, isso é injustiça. Isso é só dentro do coração. Ah, você sabe o que eu vou falar agora? Você encontra uma mulher linda, casada com um cara feio, e pensa assim, meu Deus do céu, o mundo é injusto. Fala sério. Você encontra uma pessoa, e lá dentro do seu coração dói, porque não está com você. Todo mundo. Algumas dores são bobocas para nós, mas não é para você, porque dói. Olha, deixa eu dar três sugestões pequenas para você com as crianças. Toda criança que usar óculos na sua igreja, elogie ela, por favor. Toda criança que usa óculos sofre bullying em todo lugar. Na escola, com os vizinhos, na reunião dos parentes. Toda criança que é mais magra, que é mais gordinha, sofre bullying. Até o pai chama ele de gordinho. Quando você vê uma criança de óculos, você podia dar um elogio para ela na igreja. Você podia abraçar. E quando você abraçar as crianças, você podia ajoelhar para as crianças ficar olhando você nos olhos. Essas crianças estão sofrendo e a gente nem dá bola. Toda família enfrenta sofrimento. Mude seu olhar. Segunda verdade desse texto. Toda família experimenta emoções destruidoras. Toda família. A mãe está chorando desesperada. A mãe tem uma emoção incontrolável. Olha, naqueles dias, hoje também. Ser viúva já era um problema. Hoje, ser viúva e divorciada é um problema. Há uma reclamação brutal que nas nossas igrejas nós nem temos ministério voltado para viúva e divorciada. Umas moças da nossa igreja, profissionais, 28, 35 anos, não casaram ou divorciaram, falaram comigo, eu vou me embora dessa igreja. Nós não existimos nessa igreja. Aqui só fala de casado. Então, nós também somos família. E nós precisamos ser incluídos nessa igreja e no sermão do Senhor. Falei, beleza. Quando eu estiver ilustrando sobre família, que eu não lembrar, vocês me avisem. Aí eu estou pregando sobre família, de repente, uma delas levantava a mão lá e fazia assim. Aí eu, pois aqui nós temos viúvos e viúvas divorciados profissionais. Emoções que machucam a gente. Nem toda família tem um filho especial. Põe uma foto aí para mim. Família linda, hein? Maravilha, hein? Povo bonito, feliz. Você viu o tanto que eles riem? Nunca brigaram. Louvado seja nosso Senhor. Olha que maravilha. Aqui não tem raiva, não tem chateação. Não tem bronca, não tem nada. Olha o sorriso. Famílias perfeitas são como montanhas azuis. A gente só enxerga de longe. Eu tenho horror quando esse povo fala só da vitória, da vitória, da vitória, da vitória, da vitória, da vitória. Eu tenho, eu acho que menos.

0: Menos.
1: O pastor Subirá já deu um arroxo geral em nós. Porque quando nós lembramos do maior mandamento, nós tomamos bomba. Porque ninguém aqui ama a Deus de todo coração, de toda alma e de todo... Ninguém. Todo dia, toda hora, o tempo inteiro. Ninguém. Fala sério. Vamos falar assim. Abriu o confessionário? Quando você olha essa foto ali, parece que é tudo filho, né? As meninas tudo parecem com essa moça aqui. E os meninos são mais bonitos do que eu, louvado seja Deus. A mãe não é mãe de todo mundo. O pai não é mãe de todo mundo. Ali você não sabe se tem alguém com TDAH. Você não sabe que tem uma síndrome de Asperger. Você não sabe ali olhando que teve um divórcio avassalador. E você não sabe que ali teve uma viuvez brutal. Está tudo ali nessa foto. Ó. Então você olha assim, que maravilha. É maravilha. Não estou dizendo que você não tem que ter essa foto, não. Essa foto tem que ter para o povo dar a impressão que essa família nunca brigou. Mande fazer a foto sua lá e põe lá. A gente precisa chegar lá e também, já pensou, pôr uma foto todo mundo com raiva? Aí não, Zé. Aí não, ué. Entendeu? Deixa isso só para dentro da cozinha. Claudinha Maria, eu, de verde, o Ciro Daniel, Marcela, a esposa dele, Ju, Juliana, esposa de Lucas Davi, Gerê, casado com Gisele, e Rúbia Mara, filhinha de Cláudia, minha filha. Que família, hein, gente? Agora põe a outra foto aí, por favor. Ah, Davi, menino, cheguei lá no Salmo 128, verás os filhos de teus filhos, aleluia. Quando Ana Maria morreu, nós tínhamos só 17 anos. 6 meses e 2 semanas de casado. Parece que tudo tinha acabado. O Ciro, aquele de verde lá, pode voltar aquela foto para mim? O Ciro tinha 9 anos. E nós não dávamos conta de dormir nos quartos separados. Pusemos as camas, os colchões assim no chão da sala para dormir agarrado no outro. E toda noite que a gente chorava muito. Mas aí, perguntava, vocês estão com saudade de sua mãe? Não! Aí é que estava mesmo. Vocês querem conversar sobre sua mãe? Não! Ana Maria fundou comigo um movimento de oração chamado Desperta Débora. Alguém já ouviu falar? As Déboras aqui, olha que coisa linda. Ana Maria pastoreou comigo a 8ª igreja, desde que a 8ª tinha um pouco mais de 100 pessoas, até a 8ª chegar a mais de 1000. E uma noite, o Ciro Daniel, 9 anos, eu fui orar, ele foi subindo assim, sabe quando o menino está desesperado? Vai chorando e vai subindo, vai chorando e vai subindo. E ele falou assim, ô meu pai, será que Jesus está ouvindo essa oração? O que, que vai ser desse menino, meu pai? Meu pai! O menino que não tem mais mãe! Porque aqui, meu pai, acabou tudo! Chorou até molhar meu pijama e dormiu aqui. Sabe quando o menino chora que os olhos dele estão aqui no molhado? Pus ele ali, beijei meus filhos. Dormi aquela noite, andei naquele apartamento e falei, Senhor Jesus, o Senhor prestou atenção nessa conversa? O Senhor escutou bem que conversa é essa? O Senhor ouviu o que, é que o menino falou? O menino disse que acabou tudo, aqui ele não tem nem pai nem mãe, perdeu tudo, ele podia ter ao menos falado, ainda bem que sobrou você, meu pai, aqui não sobrou nada. Toda a família experimenta emoções destruidoras. Toda a família. É um menino de 9 anos.

que a vida vai acabar e que a vida acabou. Toda família enfrenta sofrimento. Você não esqueça, quando você olhar as famílias, você muda. Você tira esse óculos da evangeliquez, está entendendo? Você tira esse óculos desse crentinho, cretino. Você tira esse óculos dessa espiritualidade frouxa e rasa, que não é nem gente. Está olhando as pessoas e repreendendo demônio, tem demônio mesmo, mas as pessoas são gente. Falar sobre isso, um dia entrei num avião voltando de Salvador, entrou o pai de santo, menino da Timbalada, com os meninos da Timbalada, aquele tempo era sucesso brutal. E o pai de santo, gente, eu acho que ele devia ter bem uns 30 colar. Ele entrou e eles sentaram atrás de mim. Aí, quando eu comecei a contar isso num lugar, os crentes falaram assim. E eu aprendi uma aula pastoral com aquele pai de santo. Eu vi ele conversando com um menino de 17 anos, dizendo assim: aquela mulher vai acabar com sua vida. Aquela mulher vai destruir sua vida. Você tem que acabar com o relacionamento com aquela mulher, que ela vai acabar com você. E eu não queria que sua vida acabasse. Aquilo foi uma aula pastoral. Você dá um conselho corajoso e direto quando você vê que a vida do cara está arruinando. Quando eu contei isso, irmãos, uns crentes falaram assim comigo: o senhor não passou mal, não? Toda vez que eu vou em Salvador, eu passo mal. Que é isso? Eu falei: ele é que passa mal, porque a Bíblia diz que maior é aquele que está em mim do que aquele que está nele. Então, ele entrou no avião e ó, o pastor, é ele que passa mal, crente da cabeça ruim. Você quer mostrar uma cabeça muito ruim, irmão. Aí eu não compro ali em tal lugar porque contaminado. Eu não acredito que você ainda está desse jeito. Bom, vamos adiante. Toda família enfrenta sofrimento. Repete comigo. Toda família enfrenta sofrimento. Segundo, toda família enfrenta emoções destruidoras. Fala comigo. Já passou em sua ideia assim: morrer? Não, crente não pensa em morrer. Suicidar, não. Crente fala assim: Jesus me leva. O mundo está muito difícil. Me leva, Senhor. Que é isso? Se passou na sua cabeça: Jesus me leve, converse com alguém, por favor. Tem uma emoção ruim aí na sua cabeça. Tem uma coisa ruim rodando aí dentro de você. Tem uma coisa que não está legal. Terceiro, toda família precisa de consolação. Jesus foi a Naim para consolar essa mulher, só isso, fez mais nada. Eu fiquei pensando, depois falei: mas o que que Jesus falou? Não chore. Aí comecei a rir e contei Claudinha, ela disse: eu acho que é por aí. Você já viu um menino que machucou? E que está chorando muito, e que a mãe pega ele e fala assim: chora não, meu bem, chora não, chora não, meu bem, chora não, chora não. Acho que foi isso que Deus fez com ela. Acho que é isso que Deus faz com a gente. É: não chora não, pode chorar. Não chora não, que eu estou aqui. Toda família precisa de consolação. Quando você andar na sua cidade, quando você andar por onde andar, quando você vê as pessoas, lembre que você foi chamado para ser um consolador. Isaías 40: consolai, consolai o meu povo, diz o Senhor. É o Senhor que diz, porque o Senhor me enviou para consolar os que sofrem. Você é dado por Deus para consolar sua família não crente que perturba você.
Você é dado por Deus para consolar as prostitutas e os prostitutos das esquinas das nossas cidades, porque você conhece o Consolador. Você foi dado, de vez em quando, os jovens no nosso bairro, gente, é uma vergonha para mim, uma tristeza para mim. No bairro que está a 8ª Igreja, é um ponto de prostituição homossexual. De vez em quando, jovens da nossa igreja vão lá e dão um abraço. Só dão um abraço. E dizem assim: você sabia que tem um que te ama, mas assim que nunca vai deixar de amar você? Você precisa ver as histórias de lágrimas, de choro, anos que não tem um abraço. Às vezes, nós entramos num banheiro público, olhamos o porteiro do prédio, olhamos que varrem a rua e nós nem achamos que são gente. Nós nem damos bom dia. Nós nem falamos: olá, gente boa! Um dia eu fiz um teste no meu bairro, saí de manhã, passei uma hora dando bom dia, você precisa ver as reações. Uns nem deram bola para mim. Outros viraram as costas. Outros falaram assim: o senhor não quer me abraçar também, não? Eu estava precisando de um bom dia, mas eu estou precisando de um abraço. Alguém se importou e disse: bom dia! Naquela família lá, gente, nós estávamos assim tão desesperados que eu falei: nós somos uma família ruidosa, como você está vendo, mais ou menos. E aí nós estávamos muito calados. Eu então resolvi comprar dois periquitos, fazer um barulho lá em casa, ao menos. Aí eu lembro o nome do... Nós, os meninos puseram o nome do macho Jack, a mulher dele eu não lembro o nome. E 5:30, 6 horas da manhã, crec, crec, crec, crec, crec, crec, crec, crec, crec. Barulho lá em casa, glória a Deus. Um dia, Ana morreu em fevereiro, isso já era maio. Um dia, não tem barulho. Quando eu fui lá, a periquitinha morta com as perninhas para cima. Eu falei: Jesus, não é possível. 5 viúvos numa casa? 5? É muito viúvo. É muito. É muito, Senhor. O Senhor tem que olhar para nós. Senhor, precisa consolar a gente. A história é maravilhosa, irmão. Vou contar só um pedaço para você. E nós orando, orando, aquele Ciro de verde, põe ele lá de novo. Você vê, ele tinha já feito 10 anos. Ele é o que parece mais com a Ana. E um dia minha irmã, eu tenho uma irmã casada que mora em Belo Horizonte, hoje ela está viúva, Esther, ia lá me ajudar, fazer comida, preparar os meninos para a escola. Aí eu cheguei da igreja para pegar os meninos. Ela disse assim: Jeré, vem cá, vem cá, vem cá, você vai ver um milagre, você vai ver um milagre. Quando eu chego lá, o Ciro está debaixo do banheiro cantando e dançando. Não era o louvor que eu escolheria, mas, gente, naquele tempo era parada de sucesso e ele aprendeu na escola com 10 anos, dançando debaixo do chuveiro. Nós só não pode é viver sem as mulheres. Nós só não pode é viver sem as mulheres. Menino, você precisa ver o glória a Deus que eu dei. Eu falei: ô, Senhor, a alegria está voltando aqui em casa. Toda a família precisa de consolação. Toda a família da sua igreja, a família da rua, os espíritas, os políticos, os economistas, os pastores. Você precisa ser consolado. Bora lá? Quarto. Primeiro, toda a família enfrenta morte e sofrimento. Vamos lá? Toda a família, olhe com outros olhos. Toda a família está enfrentando emoções destruidoras. Toda a família.
toda a família.

Um dia sim, um dia não. A vida da gente muda numa leitura de uma mensagem. Toda família precisa de consolação. Quarto, toda família precisa de reconciliação. Jesus devolveu a menina à sua mãe. Abraça ele de novo. Beija ele de novo. Está aí de novo. A morte separou. A morte separou você de Deus. A morte separa você da comunhão com Cristo. Mas Ele nos vivificou pelo seu Espírito Santo e nos pôs no corpo. E agora Deus nos abraça em Cristo Jesus. Aleluia! Fomos reconciliados. Não precisa falar muito, não. Como é que seu dedo aí nas eleições? Com quem que você parou de conversar ou pararam de conversar com você? Toda a igreja precisa de reconciliação. O povo de vez em quando briga à toa na igreja. Você nunca viu isso, não? Oh, os jovens lá, o filho da dona com o filho do homem lá. Eu não tenho nada com isso. Eles foram para a cama, engravidou a moça. Eles brigam comigo. O que eu tenho com isso, gente? Eu ensino o contrário. Essa igreja não presta. Pastor, se vier passar isso, me ajuda aí. Quem é que já sofreu desse jeito? Levanta a mão. Todo mundo, mãe. Precisa reconciliar. Um homem chegou para mim e disse assim: ninguém aqui gosta do senhor. Falei, como é que é? Ninguém aqui gosta do senhor. Eu falei, povo falso, pensei comigo. Pensei, meu aniversário, eles me deram presente, fizeram festa surpresa, povo falso. Ninguém gosta de mim, mas aí a gente tem que ter a cabeça boa. Aí eu lembrei, minha mulher é dessa igreja. Se tem uma pessoa que gosta de mim, é ela. Então, peraí. Eu falei com o cara: ninguém gosta de mim ou você não gosta de mim? Ele falou, eu também não gosto. Eu falei, assim ficou melhor. Mata no peito sua vida, Zé. Esconde atrás dos outros, não. Para de procurar culpados. Eu falei, então, já que você não gosta de mim, fique em pé aí. Vou te dar um abraço. Me abraça, Zé. Não quero abraçar o senhor. Estou te mandando, sou seu pastor, me abraça, Zé. Era assim lá em casa quando os meninos brigavam. Um xingava o outro de burro. Aí eu mostrava a foto de um burro para ver se ele achava que o irmão dele era assim. Falei, você acha que esse seu irmão é desse jeito? Aí eles começavam a rir. Aí eu falava, agora abraça ele aí, fala com ele 5 vezes. Eu te amo. Não falo. Aí eu te amo. Agora, não. Aí eu te amo. Aí ficava abraçado. Precisa de reconciliar no seu coração. Você precisa pedir perdão. Você precisa quebrantar seu coração. Você precisa voltar para casa e abraçar todo mundo. O evangelho precisa transformar você. Você precisa conversar com as pessoas, com gente na rua. Eu não conheço ninguém, não estou te perguntando, estou dizendo para você fazer outra coisa. Eu estou dizendo para você falar, ô, gente boa, tudo bem? Eu estou dizendo para você, dizer para ele. Faça um elogio, todo mundo pode ter um elogio. Fala sério, você não pode. Todo mundo pode ter um elogio. Só dele estar vivo já vale. Às vezes a gente tem que reconciliar com o filho, com os parentes. Os parentes é brutal, fala sério. Parente é brutal. A reunião das cunhadas, você tem que controlar essa língua na reunião das cunhadas. Lá na reunião das cunhadas, você machuca seu marido e seus filhos, os filhos dela. Na reunião das cunhadas, mais consolação. Chegou, né? Vamos parar. Quem está sofrendo?

0: Na família, fique em pé. Família está passando por dia de dores. Fique em pé para a gente orar. Dias de dores. Aí, quem ficou em pé perto de você? Aí, uma moça abraça outra moça, um homem aí abraça um outro homem. Aí, abraço de três, abraço de dois só não, abraço de deixa ninguém sozinho não. Seja os braços do Senhor, fica abraçado aí, fica abraçado aí. Aí nesse grupinho aí, alguém ora para Deus confortar, para Deus consolar, para Deus derramar bálsamo nesse coração. Para Deus que põe música de novo na alma da gente. Pô, música em sua alma. Toda a família. Toda a família. Toda pessoa. Aconteceu em Nainha, acontece em todo lugar. Jesus que consola a nossa vida, que enviou o Espírito Santo. Jesus que nos dá os irmãos e a sua palavra. Jesus que nos abençoa e que nos renova. Segunda oração. Vai bater no seu coração aí agora. Quem eu vou falar e Deus vai iluminar seu coração? Quem tiver o coração iluminado, fala comigo, respondendo. Surpreenda alguém da sua família com um mimo. Pode ser uma florzinha, pode ser uma cesta de café da manhã, pode ser um dinheirinho, um mimo. Pode ser um tio que ajudou seu pai. Pode ser um que te ajudou lá atrás, mora em outra cidade. Eu fui nascido no sertão de Minas, Janaúba. 11 filhos, família pobre. Meu irmão mais velho disse: mãe, vamos estudar um, mãe. Meu tio, Tizé, tinha 15 anos que não visitava minha mãe. Foi a Janaúba, pai de santo, falou com minha mãe: manda esse menino para Belo Horizonte. Ele vai morar na minha casa. Morei na casa de Tizé. Olha, orei pro Tizé há tantos anos. Menino, louvado seja Deus. Tizé converteu na mundial. Pense numa glória. Agora, tem 5 anos. Tizé era pai de santo. Gente, foi lá me buscar. Me deu comida, me deu sua casa. Por mais que eu sirva, Zé, menino, quando eu abraço ele, eu choro no ombro dele, diz: ô, meu tio, ô, meu tio. Zé tem 84 anos, minha mãe tem 93. Eu falei, iluminou seu coração. Quem pensou numa pessoa e disse assim: eu vou fazer uma surpresa? Levanta a mão, assim, ó, alto. Fica com a mão levantada para a gente orar. Senhor Jesus, obrigado, porque essas pessoas nem tinham ideia que nesse culto o Senhor estava lembrando delas. E obrigado porque teu servo e tua filha lembrou de manifestar consolo, reconciliação, conforto e bondade. Senhor, isso seja uma hora, numa cura no coração e de uma abertura para a graça de Deus manifestar. Em nome de Jesus, amém e amém. Pastor Luciano, meu irmão querido, muito obrigado. Jesus abençoe, gente boa.
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2: 12 e 7.

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1: 2:15.

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2: 2h54.

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1: 3:20.

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2: 3:28.

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2: 3:47.

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1: 3:56.

0: Aleluia, porque Deus sempre nos aceita de volta. Glória a Deus.
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2: 4 e 5.

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1: 5:42.

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12: 5:52.

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Amados e preciosos ouvintes, que a mão forte, a mão de misericórdia do nosso Deus seja estendida para abençoar a todos os nossos milhares de ouvintes, que faz deste programa um culto. Nesse momento, momento de adoração a Deus. Muitos nas casas, tem gente ouvindo o programa de rádio escondido. Não pode ouvir os programas de rádio no meio de todos. Se esconde. Deus te abençoe. Mas Deus te dá a força. E você vai vencer. Outros dezenas da cabina do caminhão, no teu carro, na viagem, Deus abençoe a todos. Polícia Militar, Polícia Civil, Corpo de Bombeiro, nossos vigilantes, Deus abençoe a todos vocês. Que o Todo-Poderoso conceda o desejo da alma, do coração que clama por misericórdia. Meus preciosos ouvintes, através da Rádio Antena Sul, FM 102,7, e a Rádio Nova Mensagem, FM 91,5. Deus te abençoe. A Rádio Nova Mensagem, nós teremos só esse mês, nesse horário das 20 às 21 horas. Aí vamos permanecer das 6 às 7 da manhã. Mas esse programa de rádio, que tem 31 anos de programa de rádio nesse horário, ele vai. Nós vamos parar agora. Deus tem os seus programas, há um tempo de começar e há um tempo de encerrar, não é? E agora, pela graça de Deus, nesse domingo passado, a igreja em Telêmaco Borba, região Palmital do Natingui, Natingui, toda essa região, foi passado para o pastor de Milson. Pastor de Milson agora é pastor da igreja em Telêmaco Borba. Meu ouvintes, não fui tirado de Telêmaco Borba, não. A mensagem nós não temos, é um diretor acima de outros pastores. Cada pastor que tem suas igrejas, ele é presidente da sua igreja.

ele é autônomo. Pastor de Milton agora em Telêmaco Borba, ele é o pastor presidente. Eu não dou as ordens ao pastor. Não. É ele e a igreja. Não é como o mundo religioso. Tira um pastor daqui, muda ele para lá. Ele fica 2, 3 anos, 4, 5 anos. E a igreja não quer que ele saia, passa para outro lugar, não. No caso de Telêmaco Borba, a igreja desejaria que nós continuassem. Mas eu vou indo para 70 anos de idade. E da minha casa até Telêmaco Borba dá 160 quilômetros. Então, chegou o tempo de um pastor mais novo assumir essa região. E o mesmo Deus, o mesmo Espírito Santo, esteve comigo por todo esse tempo, estará com esse novo pastor, que é o pastor de Milson. E ele vai ser abençoado. Então, funciona assim dentro da mensagem, de acordo com a Bíblia. A igreja tem o direito de escolher o seu pastor. Se a igreja votou e escolheu o pastor, não é o assunto do outro pastor dizer isso não serve. Não, é a igreja que decide. Também no meu caso, eu decidi, foi uma decisão minha, não ir mais a Telêmaco Borba devido à minha idade e o tempo ter muito trabalho para cá. Eu agradeço toda a igreja em Telêmaco Borba. Agradeço todos aqueles que com tanto amor, tanto carinho, por mais de 30 anos estivemos juntos. E agora, no momento de separar em Telêmaco Borba, choramos. Parece uma despedida, assim, não é? Choro e choro, porque eu estava saindo, deixando eles, mas deixando numa boa mão, que é o pastor de Milson. Que coisa! Como eu falei com a igreja de Telêmaco Borba, pela graça de Deus, nunca um cobrador foi até a igreja para cobrar conta que eu não paguei. Dentro desses 31 anos, nunca entristeci uma família, nunca desrespeitei ninguém, nunca. Eu entrei ali de cara limpa. E há 31 anos mais tarde, saí de cara limpa de novo. Por isso eu estou agradecido a Deus. O irmão mandou a mensagem para mim ontem, né? Ele mandou assim: difícil esse momento. Não está sendo fácil, pastor Aparecido, para todos nós da igreja de Telêmaco Borba. O senhor é um pai na fé para todos nós. Com seu cuidado, sua paciência, seu amor pela igreja, mas pelo amor que nós sentimos pelo Senhor, nós entendemos que era necessário pela sua saúde, pois queremos que o Senhor por muitos anos, usando esse dom que Deus deu ao Senhor de evangelizar, salvar almas através de suas pregações. Venha logo nos visitar e abençoar a igreja com sua presença. O Senhor e a nossa amada irmã Olívia. Obrigado, pastor, por mais de 30 anos cuidando com muito esforço, dedicação, praticamente uma vida por nós. Que Deus continue te abençoando, Senhor. Meus amados irmãos, e assim veio dezenas e dezenas de mensagens para mim. Eu agradeço a igreja, mas vocês estão bem. Um pastor melhor do que o pastor Aparecido está na região de Telêmaco Borba e vai abençoar a todos, não é?

Logo, deixa-me dizer a vocês assim: mantenha-se unidos. Aqueles que estiverem ali, mantenha-se unidos. Vocês estão fazendo, estão juntos, porque o pastor de Mills não entrou aí esforçado. Eu não vendi a igreja para o pastor de Mills. Ele não me deve nada. Simplesmente ele assumiu a igreja pela direção de Deus e vai trabalhar com vocês. Louvado é o nome de nosso Senhor Jesus Cristo. O Senhor é muito maravilhoso para todos nós. Ô Mateus, escolhe um hino bonito aí, Gabi. Mateus e Gabi, para nós rodar para essa audiência maravilhosa. Audiência também através do canal do YouTube. Deus abençoe, obrigado. Obrigado, Deus os abençoe. Vamos ouvir mais um hino.

é o nosso grande ajudador nos momentos e horas difíceis de nossa vida. Convide Ele nos momentos de sua alegria. Convide Ele para estar junto com você. Convidaram Ele para o casamento. E Ele foi. E quando chegou no casamento, sabe, Gabi, quando chegou no casamento, Jesus foi convidado para o casamento. Gabi, você vai convidar Jesus para o seu casamento? É o primeiro convidado? Muito bem. Quando Jesus chegou no casamento, tudo estava normal. Ele vai na festa que você convidar ele. E logo numa altura, acabou o vinho. Meu Deus! Uma festa de granfina acabar o vinho naquele tempo era uma vergonha muito grande. Mas os noivos tiveram sorte. Eles haviam convidado Jesus. E o mestre, então, chamou. Pegou uma vasilha com água e mandou-os despejar na outra vasilha. E ele só conversou com a água. E a água transformou-se em vinho. Água transformada em vinho. O mestre Sala estava no casamento. Quando ele provou o vinho, disse: por que vocês deixaram para servir o melhor vinho por último? Sempre é servido o melhor vinho no começo. Vocês deixaram para servir o melhor vinho. Chama Jesus no teu casamento. Chama Jesus no teu namoro. Chama Jesus na tua família. Os momentos difíceis, Ele vai colocar a transformação. Ele tomará o pequeno ponto e te abençoará bem ali. Essa é a verdade. Não é isso, pastor Alacir, irmã Silmara, pastor Alacir, lá em Piraí do Sul, irmão Isaías, lá em Piraí do Sul, Deus abençoe vocês grandemente em o nome do Senhor Jesus Cristo. Chame Jesus. Você está depressivo? Cansado? Cansada? Não suporta mais nem falar em nome de igreja? Você foi ferido pela igreja? Você foi explorado pela igreja? Que coisa, pastor? Que você está falando? Você está cansado disso. Jesus disse: vinde a mim, todos os que estáis cansados e oprimidos. Você está com opressão? Depressão? Vinde a mim, todos que estáis cansados e oprimidos, eu vos aliviarei. Venha, se entregue a Ele. Ele nunca decepcionou ninguém. Ele nunca pediu de oferta o teu décimo. Ele nunca pediu de oferta o teu dinheiro extra, não. Ele é Deus. E Ele é Deus maravilhoso. Claro que as pessoas odeiam a verdade, mas a verdade nos libertará. E a verdade nos liberta do sistema religioso, com certeza. Meu precioso irmão, há uma pergunta ali. A pessoa perguntando: pastor Aparecido, mas eu moro longe, muito longe.
eu quero congregar com o senhor. Eu se alimento das mensagens que o senhor prega. Eu posso congregar com o senhor? Pode. Você pode vir. Pode vir aqui congregar, adorar, tomar sua ceia. Talvez eu não vá dar assistência, 99,9%, eu não vou dar assistência para você lá longe. Não. Eu tenho um irmão que está vindo a 450 quilômetros tomar a ceia aqui, irmãs. Outros a 300 quilômetros. E eles vêm até aqui, e eles ouvem, e eles são alimentados e abençoados. Não faz política. Não, não, não. Você pode fazer, sim. Com certeza. Deus te abençoe grandemente em o nome de nosso Senhor e Salvador Jesus Cristo. Olha o telefone do pastor Aparecido Araújo para você enviar a sua mensagem, fazer a sua pergunta, fazer o seu pedido de batismo e também o seu pedido de oração. Anote o número do telefone do pastor Aparecido. O código de área é o 42. O telefone é o 99 77 71 77. Vou repetir o número do meu telefone para que você possa enviar sua mensagem. 42 é o código de área. O telefone é o 99 77 71 77. Envia tua mensagem agora. Eu estarei te atendendo com muito amor, com muito carinho. Deus te abençoe tua fé. Então as coisas não estão andando bem na tua casa? Vamos juntos. Chama Jesus. Mas chama depressa. Chama Jesus. Dá uma oportunidade para Jesus. O que acontece é que nós queremos Jesus na nossa casa, para Jesus escutar os nossos palavrão, para Jesus na nossa casa, para escutar nossas murmurações. Nós queremos Jesus na nossa casa, para Ele ouvir nós falar mal da vida dos outros. Não, Jesus não fica em casa assim. Jesus é santo. Mas chama Ele, peça-lhe a Ele a graça dEle para colocar o ambiente em ordem, ordem para agradar o Mestre. Diga para Ele: Senhor, eu preciso do Senhor, eu dependo da Sua graça, eu sou fraco, mas o Senhor é forte. Ó Deus forte, ajude as famílias que estão me ouvindo. Vamos agora ouvir mais um hino. Vamos lá, Mateus, com muita fé, vamos lá.

Amados e preciosos ouvintes, a leitura da Bíblia Sagrada foi em Êxodo, no capítulo 23 de Êxodo, o versículo 20 ao versículo 22. Êxodo, capítulo 23, versículo 20 ao 22. Aonde Deus promete enviar um anjo, Deus cuidando do seu povo. Deus havia tirado um povo do Egito através do ministério de um profeta Moisés. E logo ele faz a promessa de um anjo. Por quê? Quando Deus te chama para um êxodo, para uma saída, Ele cuidará de você. Vocês notaram? Israel saiu do Egito com mão poderosa e caminharam 40 anos por aquele deserto. Deus cuidou de cada um deles. Vem os testes da vida, vem. Mas toma o seu êxodo, saída. Saída do mundo religioso. Saída da cachaça, saída da incredulidade, um êxodo para a palavra de Deus. Logo quando Israel encontrou o primeiro obstáculo, eles estavam tão animados. Por quê? Eles tinham a promessa de uma terra prometida, a qual manaria leite e mel. Deus te dá uma promessa e não te mostra o caminho. E logo então eles pairaram à margem do Mar Vermelho. Montanhas de ambos os lados. E quando os espia olharam, escutaram o barulho, a poeira levantando. E o sentinela gritou: é o exército de Faraó que está vindo atrás de nós. O povo entrou em desespero. O povo entrou em angústia. O povo murmurou.

Deus então disse a Moisés: diga aos filhos de Israel que marchem. Eu posso pensar, era 2 milhões de pessoas. Não tinha WhatsApp, não tinha rádio. Nada, nem um poder de transmissão, nem um microfone. Posso ver o homem de Deus gritando: povo, desmanche as tuas tendas, vamos marchar. O povo podia parar e pensar: como? Estamos cercados de todos os lados, mas Deus mandou marchar. E aquele homem, simples e humilde, com aquela vara na mão, aquele bastão, vai até o mar. E quando ele bate aquela vara na água, o mar se abre e fez um caminho para Israel passar a seco. Preste bem atenção nisso. Mas Moisés não ficou contemplando o problema de longe. Não, ele se aproximou do problema. Vamos, filhos de Israel, marchem. Em outras palavras, me segue, aqui é o caminho. O câncer tem te apanhado, a morte tem te rodeado. Olha, os males têm rodeado sua família, a pressão tem vindo. E você pergunta: onde está o Deus de Abraão? Aonde está o Deus dos milagres? Ele é o mesmo ontem, hoje e eternamente. O Deus dos milagres está vivo. O Deus dos milagres está em ação. Que coisa! E logo Israel atravessa o mar a seco. E quando Faraó e seu exército viu, entrou pelo caminho que foi aberto para os filhos de Israel. O mundo se afogarão pelo caminho que Deus abriu para você. Deus abre caminho só para você, que é chamado, só para você, que toma um êxodo de saída. Por isso, tome sua decisão, peça o seu batismo em o nome de nosso Senhor Jesus Cristo. Encontrou a escritura de Êxodo, capítulo 23, o verso 20 ao 22. Eis que eu envio um anjo diante de ti para que te guarde neste caminho e te leve ao lugar que tenho aparelhado. Aleluia! Guarda-te diante dele, ouve a sua voz, e não os provoques à ira, porque não perdoará a vossa rebelião, porque o meu nome está nele. Quando ele envia um mensageiro, ele está com aquele mensageiro. Jesus disse aos seus discípulos: aqueles que recebem a voz, a mim me recebe. Ao verso 22, mas se diligentemente ouvires a sua voz e fizeres tudo o que eu disser, então serei inimigos dos teus inimigos e adversários dos teus adversários. Você quer que Deus seja teu amigo? Inimigo dos teus inimigos? Inimigo ele é dessa sua depressão? Inimigo dessa sua angústia?

inimigo desse ataque epilético, inimigo desse tumor maligno, então ouça a sua voz. Não seja rebelde à voz do Deus Todo-Poderoso. Eu sei, meu ouvinte, eu sei que Deus está falando com você. O anjo estava naquela coluna de fogo, no deserto. Sim, durante a noite era uma coluna de fogo. Durante o dia, uma coluna de nuvem, para que o sol não castigasse aquele povo que aceitou aquele êxodo, aquela saída. Veja como o anjo cuida de você. Não tenha rebeldia perante o anjo. Ouça a voz do anjo. Não desagrade ao anjo do Senhor. E aquele anjo era Cristo. E agora mesmo, a mensagem que você está ouvindo é Cristo. Porque a mensagem precursora da segunda vinda de nosso Senhor é Cristo. É a palavra revelada, a qual você se alimenta desta palavra. Olha, centenas e centenas de pessoas por anos e muitos anos que não perde um programa de rádio, se alimenta da palavra. E esta palavra é Cristo. Esta palavra é o pão da vida, que alimenta a nossa alma. E eu estou feliz nessa noite. A irmã Jaqueline, lá em Palmeira, pediu batismo. Ô, irmã Rosinha, já tem mais gente para batizar junto com a irmã. Graças a Deus, os filhos de Deus estão ouvindo a voz de Deus, tomando decisões pela verdade. Quando faltou pão ali no deserto, o anjo proveu o maná do céu. E logo ele disse aos filhos de Israel: não guarde para amanhã. Colhe só o que vocês precisam para hoje. Amanhã tem mais. Deus estava falando, o anjo estava falando: eu estou cuidando de vocês. Eu vou prover o pão para vocês, a comida para vocês. Aí vem Jesus nos dar a lição, ensinando-nos a oração do Pai Nosso. Pão nosso de cada dia nos dá hoje. E você está em desespero que vai comer o ano que vem, o mês que vem? Descansa. Você está caminhando no caminho de Deus, descansa. Descansa o pensamento que você vai passar fome. Faça a sua parte. Saia ali apanhar o seu pão, a sua comida. Faça a sua parte. Plante a sua lavoura. Ó, agricultor, plante sua lavoura. Faça a sua parte. Como falou o irmão Luiz Vieira, não é? Irmão Luiz do irmão Quintino. Creio que ele está me ouvindo. Esse pastor, peça a Deus que manda chuva. Logo ele mandou mensagem: pastor, veio 7, 8 centímetros de água, de chuva, já ajudou a lavoura. Mas hoje ele mandou mensagem: pastor, choveu 70 centímetros aqui de chuva. Oh, meu Deus, o Senhor cuida dos seus filhos e cuida de todos. Quando faltou pão ali, estava o anjo. Faltou água ali, estava o anjo. Para fazer a água amargosa se tornar em água potável. Esse anjo cuida da nossa caminhada.

nada. Quando veio as enfermidades, 2 milhões de pessoas, pessoas enfermas, crianças enfermas, mas ali estava o anjo, e o anjo curava as pessoas. Sim, o Mar Vermelho se assustou diante do anjo e o caminho se abriu. Lá na frente, o homem chamado Moisés, chegou o tempo de Deus tirar ele da frente. Era o tempo de Deus. O povo de Israel não queria que Moisés fosse embora, mas era o tempo de Deus. Logo o mesmo anjo veio e disse a Josué: como eu fui com Moisés, assim serei contigo. Aleluia! Você pode ouvir a mesma voz. Assim como eu fui com William Branham, o profeta desta era, eu sou contigo, noiva eleita. Eu sou contigo, igreja eleita, predestinada, que crer no assim diz o Senhor, que toma Deus em sua palavra. Assim como foi com William Branham, que falou a palavra e esquilo apareceram, que falou a palavra e os mortos ressuscitaram, que falou a palavra e o câncer caiu na plataforma. Eles não tinham que estar agora dizendo: aonde está Moisés? Oxalá se Moisés estivesse aqui. O Jordão está diante de nós. A terra prometida está do outro lado. Não, acalma-te. O anjo é o mesmo. Era com Moisés, agora é com Josué. Era com William Branham, agora está na noiva. Era um homem ungido, agora é um povo ungido. Uma palavra ungida, levando a voz da palavra, a voz do Deus Todo-Poderoso até os seus ouvidos. Oh, quando Moisés obedeceu a voz do anjo, quando mandou levar o povo com sede para uma rocha, você já pensou, meu irmão, minha irmã? 2 milhões de pessoas com sede em um deserto. Os animais estavam com sede, os rebanhos. E logo então, o anjo do Senhor, que era Cristo, aquela coluna de fogo, guiou Moisés e Israel para a rocha. O lugar mais imprevisto, o lugar mais imprevisto para a água. Ele não levou Israel para um vale, ele levou para a rocha. E o anjo disse para Moisés: fale com a rocha. E Moisés, então, dessa vez, desobedeceu o anjo, feriu a rocha 2 vezes. Por esse desobedecer o anjo, ele não conseguiu entrar na terra prometida. Deus a mostrou de longe. Não desobedeça a voz do anjo. Deixa, obedeça a voz dele. Mas daquela rocha, aquela rocha minou a água. Mas não foi uma torneirinha de água para 2 milhões de pessoas. Não. Seria uma Curitiba inteira andando pelo deserto, mas gados, ovelhas, camelos, cavalos, grandes rebanhos estavam junto. Não, quando ali foi ferido, a água que jorrou para matar a sede de todos,
E aquela roda.

rocha era Cristo. E Cristo foi ferido lá no Calvário para matar a nossa fome, para matar a nossa sede, sede da palavra, sede da verdade. Por isso ele disse: conhecerei-vos a verdade, e a verdade vos libertará. Por isso que aquela rocha acompanhou Israel por todo o deserto. O Cristo que mata a tua sede, a fonte da água da vida, o rio da água da vida, ele te segue por todo o caminho. Ele te alimenta pelo todo o seu caminho. Ele cuida de você em todo o seu caminho. Então entrega o teu caminho ao Senhor. Confia nele e ele tudo fará. Claro que a minha alma regozija nessa hora. Quando você faz isso, não fica perguntando para o papai, para a mamãe, para o marido, para a mulher, e dizendo: olha, será que nós vamos? Será que nós vamos se batizar em nome de Jesus Cristo? Será que nós vamos tomar uma decisão? Deus está tratando com você. Está aqui o Salmo 37. O versículo é o 4 e o 5. Deleita-te também no Senhor, e ele te concederá o que deseja o teu coração. Olha aqui o verso 5. Entrega o teu caminho ao Senhor. Confia nele e ele tudo fará. Confia nele, entrega-te a ele. E diga: Senhor, eu tenho sofrido demais. Eu tenho tentado fazer as coisas e dá errado. Senhor, sem o Senhor eu consigo ajuntar alguma coisa. Logo vem o diabo e espalha tudo. Quando eu penso que vai dar certo, dá errado no final. Eu pego um emprego tão animado, logo vem a decepção minha. Começa o negócio, a decepção do negócio. Começa a vida amorosa, a decepção ali. Mas entrega o teu caminho ao Senhor. Confia nele e ele tudo fará. Acredite, esse anjo do Senhor te guiará pelo caminho que você deve andar. Você está crendo agora? Aonde você estiver, levanta tua mão se rendendo a ele. Diga a ele: socorro bem presente na hora da angústia. Eis-me aqui crendo em ti, ó rocha eterna. Enquanto nós vamos ouvir a parte de um hino, o Doutor Jesus. Vamos lá com muita fé.

Jesus, grande provedor, grande curador e libertador, é pelo poder da sua palavra, no nome do Senhor Jesus Cristo, os enfermos são curados. Agora o Senhor está provendo, abrindo caminho aonde não há caminho, no mundo de treva, há um demônio chamado tranca-caminho. Ele tenta trancar o caminho da prosperidade, caminho da alegria, caminho da paz. Mas nós temos o Deus, o Todo-Poderoso, que abre caminho aonde não há caminho. Os caminhos são abertos e você está curado. Tua família está abençoada em nome de nosso Senhor e Salvador Jesus Cristo. Amém. Meus preciosos irmãos e ouvintes, nós estamos chegando ao final de mais um programa de rádio. Amanhã, das 6 às 7 da manhã, nós estaremos na nova mensagem com muita fé. E voltamos amanhã, das 20 às 21, Rádio Antena Sul e Rádio Nova Mensagem. E também através do canal do YouTube. Deus abençoe a todos. Olha o telefone do pastor Aparecido para você ligar, enviar sua mensagem, fazer sua pergunta, tomar a sua decisão, o seu êxito de encorajamento. O código de área é o 42. O telefone do pastor é o 999-77-71-77. Amados, até amanhã, com a fé no Filho de Deus, a fé que vence o mundo. Deus os abençoe.

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4: 6:59:40. Observatório Nacional. 6:59:50.
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0: 17:35.
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1: 7h44.
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0: 7:45.
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2: 7h56.
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2: 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Bom dia, Marcelo Correia.
3: Bom dia.
4: Bom dia.
5: Bom dia.
6: Bom dia.
7: Bom dia. Bom dia. Bom dia aí, rapaziada. Ó, pão. Bora, o café da manhã.
8: Bom dia pra todos vocês. Tigrada.
3: Muito bom dia, confira aí comigo a hora certa nesta manhã, 8:01, 8:01, aumente o seu volume.
9: Comadre, aumente o volume do seu rádio.
3: Você está muito bem, você está ligado e sintonizado com a rádio Nova Mensagem FM 91,5, transmitindo de Telêmaco Borba, Estadão do Paraná. E a partir de agora, estamos iniciando mais uma edição do meu, do seu, do nosso programa. É o Manhã Total que está só começando. Yeah!

0: Ouvinte que está indo uma boa, tá tranquilão, tá indo no aconchego da sua casa. Muito bom dia para você que já está na lida, na correria, no batente, aí no seu local de trabalho. Muito bom dia para você, meu amigo motorista, que vai me dando carona no seu carro, no seu caminhão, na sua máquina. Bom dia aos internautas amigos que estão conectados com a gente, ouvindo pelo site da emissora aí no seu computador ou através do aplicativo no seu celular. Bom dia a todos, uma ótima sintonia, um excelente sabadão. Hoje é dia 10 de outubro de 2026 e a partir de agora, na sua agradável companhia até às 10 da manhã, eu mesmo por aqui juntinho com você, Marcelo Correia, sempre contigo.
1: Olha aí, ó.
0: Estamos chegando, estamos iniciando o Manhã Total, trazendo boa música, informação, alegria, descontração, entretenimento e, é claro, a sua participação que não pode faltar de jeito nenhum. Daqui a pouquinho, aqui no Manhã Total, nós temos a previsão do tempo e a temperatura para o nosso final de semana. Vamos conferir algumas informações no Giro de Notícias. Às 9 horas da manhã, tem momento de fé e reflexão. E, é claro, o nosso Manhã Total vem sempre acompanhado das melhores canções do passado. O melhor do flashback no seu rádio.
2: Saudade. Ai, ai, ai.
0: E aí, pessoal, tudo bem com vocês? Passaram bem de ontem pra hoje? Dormiram bem? Descansaram bem? Já estão aí prontos, preparados, animados, com muita fé em Deus pra iniciar esse novo dia? Pra começar aí o finalzão de semana? Eu espero que sim, hein? Vamos lá, então, crendo, confiando e acreditando sempre. Dias melhores virão!
2: Ainda vou melhorar.
0: E a partir de agora está liberado aqui o nosso WhatsApp, hein? Você já pode começar a participar aqui do Manhã Total, você já pode começar a interagir comigo. Mande pra cá sua mensagem de texto, mensagem de áudio, deixe o seu bom dia, transmita o seu abraço, fique à vontade. 42-3910-1230.
3: Olha a mensagem!
0: 42-3910-1230.
2: Mande áudio, mande áudio. Não manda escrevendo, não. Mande áudio, por favor.
0: Pode mandar áudio também, não tem problema. Fique à vontade, solte a voz. Temos o telefone fixo lá na recepção. Anote o número. 42-3910-1200. 42-3910-1200, você participando aqui do Manhã Total neste sabadão, você vai concorrer ao sorteio de uma cartela do show de prêmios ali do Bingão da Igreja Católica do bairro Socomim. Essa cartela dá direito a você concorrer a 3 prêmios em dinheiro, sendo o primeiro prêmio de 10 mil reais, hein? Também hoje nós temos o sorteio de 5 cartelas para o bingo da Tapuér. Esse bingo é o show de prêmios da Sandra, que acontece amanhã, domingo, dia 11 de outubro, no Centro Comunitário do bairro São Roque, às 14 horas. Então, 5 cartelas para você concorrer aí ao bingo da Tapuér. Você gosta daqueles produtos da Tapuér? Então, você vai participar do bingão e pode ganhar aí vários produtos. E hoje nós temos o sorteio da carne assada do restaurante Picanha na Chapa, aqui na Santos Dumont 48, no centro. Então vai participando, vai interagindo, vai mandando pra cá sua mensagem e concorra aos nossos brindes. Não fique de fora, não. 8 horas e 5 minutos, 8 e 5. Vamos abrindo as cortinas musicais desta programação.
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2: Horas e 10 minutos. Anote aí a hora certa nesta manhã, 8 horas mais 10 minutos. Já começamos a todo vapor aí no ritmo do DJ Bobo. Everybody abrindo a programação do Manhã Total deste sabadão. Alô, pessoal, sabadão, hein? Sabadão, e nós estamos ao vivo na sua agradável companhia. Vamos juntos até às 10 horas da manhã, fazendo eco em Telêmaco Borba e toda a região onde está chegando o som da nossa emissora. Bom dia para todo mundo. Muito obrigado pela sua companhia, muito obrigado por estar conosco neste sabadão, prestigiando aqui o nosso Manhã Total que tá só começando. E aí, tá tudo bem com vocês? Passaram bem de ontem para hoje? Estão prontos, preparados e animados para viver aí este finalzão de semana? Eu espero que sim, hein? Vamos lá então, pessoal, animação total neste sabadão. Conto com a sua participação aqui comigo, ajudando a fazer a programação do Manhã Total. E já temos aqui várias mensagens no nosso WhatsApp. Já começo aqui lendo esta primeira mensagem. Fala, Marcelão, manda aí um salve pra nós aqui no Jardim Argentina, esposa Elis, os filhos Marta e Juan Miguel, Geraldo São Paulino por cá, grande Geraldo São Paulino, um abraço pra você, pra toda a sua família, Deus abençoe, um excelente final de semana aí pra todos vocês no Jardim Argentina, obrigado aí pela companhia, viu, Geraldo, tamo junto, bom dia.
3: Bom dia, Marcelo Correia, bom dia a todo o programa, Manhã Total de sabadão chuvoso, né? Que Deus abençoe você, toda a tua família, você, sua esposa, seu filho, todos. Que Deus abençoe nós todos também aqui em casa. Tiver sorteio para o nosso nome. Eu fiz seu programa Lara Ortiz, Sirinaldo, Monjamil, Missionário, Semi Diaco Leandro, Valdir, Cotutor, Fernandinho das Flores, Gers, nosso irmão Lara Pedrinho, nosso irmão Coti, eu, meu vizinho Fresvaldo, sua família aqui, outro meu vizinho aqui do lado, nosso irmão Dirceu, sua família. Que Deus abençoe a todos e Deus a proteja nós todos. Em nome de Jesus. Tamo junto.
2: Tamo junto, esse é o Vanadir Andrade, nosso amigo popular de mamãe, ligadinho com a gente ali na Vila Rosa. Aquele abraço, viu, Vanadir? Tenha um bom dia. Bom dia, Marcelo, tudo bem? Estou na sintonia, sou o Daniel Campos, da Área 2. Obrigado, meu amigo Daniel Campos, aquele abraço pra você. Pessoal ali da Área 2, que está junto com a gente, bom dia.
4: Fala, Marcelo, bom dia. Marcelo, estamos trabalhandinho.
2: Opa.
4: Ligadinho a programação, hein?
2: Vamos lá, vamos lá.
4: Carrão aqui no Projeto Puma.
2: Projeto Puma.
4: Um abraço pesado na rodagem. Se tiver sorteio, põe o nosso nome no meio.
2: Tem sorteio.
4: Beleza, Marcelo? Tudo de bom!
2: Tudo de bom! Esse é o Daniel descarregando o carrão lá no Projeto Puma. Um abraço aos amigos motoras que estão acelerando neste sabadão, transportando aí o suco do pica-pau, transporte da biomassa, transporte dos containers, prancheiros, caçambeiros, motoristas de ônibus, motoristas de vans, micro-ônibus, enfim, motoristas de aplicativo, motoristas de táxi, né? A todos os motoras, carona, carona, carona! Tamo junto na boleia, bom dia!
5: Ô Marcelo, bom dia,
2: bom
5: é o Paulinho
2: dia.
5: Por cá na audiência, já aqui no QTH Basquete, hein,
2: lá,
5: batendo
2: Paulinho.
5: Martelo, hein, Marcelo, mas é batendo o martelo mesmo, Marcelo, parte elétrica bate bastante o martelo, não é brincadeira não. Um bom dia aí pra todos aqui de Telêmaco, da região, um bom feriadão, que Deus abençoe tudo vocês, estamos por aqui, Marcelo, se tiver sorteio, manda pra nós, tá bom, tranquilo? E estamos por aqui até a hora do almoço, se Deus quiser, um pouquinho mais, um abraço.
2: Muito obrigado, meu amigo Paulinho, da Autoelétrica, batendo martelo ali na sua Autoelétrica, em frente ao terminal rodoviário, no sabadão, agitado aí, Paulinho, aquele abraço.
6: Bom dia, Marcelo Coelho. Pensamento do dia, tudo posso naquele que me fortalece, e que me fortalece é Jesus Cristo. Um abraço para o Giacomo Leandro, para a irmã Iracema, o doutor Elos, o secretário de Esporte Nai e para todo mundo que estiver ouvindo. A minha homenagem hoje vai para quem? Para Marcelo Coelho. E Marcelo Coelho, e tamo junto, meu garoto.
2: É, Fernandinho! Bom dia, Fernandinho. Bom dia, dona Tereza. Obrigado pela companhia. Bom final de semana para vocês aí no bairro São Francisco. Bom dia! Tem mais gente chegando por aqui, hein?
7: Bom dia, Marcelo, e a todos da Nova Mensagem. Aqui é o Elias Cardoso, direto de Pinhalão. Tô aqui ouvindo o programa e ofereço o programa para todos que estão ouvindo. Ótimo dia, tudo de bom.
2: Muito obrigado. Dale chuva, tá lá em Pinhalão, nosso amigo. Esse é o Elias Cardoso, né? Grande abraço para vocês aí na cidade de Pinhalão.
8: Bom dia, Marcelo. Estou ouvindo a programação. Ofereço para todos que estiver ouvindo. Agradeço, meu Deus, por mais um dia, por mais um final de semana e por tudo. E ofereço também a programação para minha sobrinha Maria Lair, no São Francisco. Um abração para ela. E Deus venha abençoar, guardar também ela e todos nós. E eu quero participar do sorteio, tá bom, Marcelo? Que Deus abençoe a sua vida e de todos que estiver ouvindo. Eu desejo um ótimo final de semana a todos.
2: Um ótimo final de semana para todo mundo, né, Glaci? Que assim seja, um final de semana abençoado para todo mundo. Obrigado pela participação e pela companhia. A Simone está na escuta lá no Jardim Alegre. Tudo bem, Simone? Bom dia para você, bom final de semana. Obrigado pela companhia. Dona Arlete e o seu Zé Mineiro, né? Bom dia, Dona Arlete. Bom dia lá pro paizinho da Dona Arlete e o seu Zé Mineiro. Estão nos ouvindo. Obrigado pela companhia. Aquele abraço. Bom dia.
9: Bom dia, Marcelo. Carlos Alberto, área 3. Tô aqui na escuta, Marcelo, no seu programa. Foi meu nome no sorteio dos prêmios aí. Beleza? De repente dá certo de ganhar, né? Valeu. Tenha um bom dia pra todos aí. Tchau, tchau.
2: Bom dia, muito obrigado, Carlos Alberto, do bairro Área 3. Lembrando, hein? É, a Viviane Bueno também tá na sintonia com a gente aí. Obrigado, Viviane, pela companhia e pela participação. Aquele abraço, bom dia.
10: Bom dia, Marcelão.
2: Opa!
10: Como tá aí?
2: Tudo bem, tranquilo? Meu amigo? Como é que vai?
10: Mandar um abraço pra você aí.
2: Obrigado.
10: E oferecer a programação aí pra família aí da irmã Vani, lá do Bom Jesus, todos que estão na escuta aí, e dizer pra você aí que fazia tempo que não participava aí, né? A gente não tinha tempo aí.
2: Sumiu meu amigo Ney.
10: Mas hoje a primeira coisa que eu lembrei foi participar do teu programa aí.
2: É o Ney Brás. Um
10: sabadão animado pra todos aí.
2: Palmeirense. Um
10: feliz programa pra todos, especial lá pra família da irmã Vani lá. Se encontramos esses dias aí na avenida e prosseguimos bastante.
2: Olha aí que maravilha, hein?
10: Ela, seu esposo.
2: Revendo os amigos, né?
10: Deus abençoe a todos aí. E partiu, beira de rio, Correia.
2: Aquele abraço, meu amigo Ney Brás. É, uma pescaria, né? O Ney gosta de uma pescaria também. Esse é fã de uma beira de rio. Bom demais da conta, né, Ney? Ficar aí na beira do rio, bem tranquilo, bem de boa, curtindo a natureza, pegando uns peixinhos, né? Aquele abraço pra você. Bom dia, boa pescaria. Quem mais tá por aqui? Bom dia.
11: Bom dia, Marcelo Correia, João Maria Gonçalves aqui da São Luís. Eu tô na escuta do teu programa. Fui na igreja e já voltei. Tô escutando teu programa. Ponha meu nome no sorteio da carne assada aí, meu irmão. Tamo junto. Começa a carninha hoje com chuva. Ihu!
2: Aquele abraço, seu João Maria Gonçalves, Dona Glair, casal morador do bairro São Luís. Bom final de semana para todo mundo aí no bairro São Luís.
12: Bom dia, irmão Marcelo, paz do Senhor. Aqui quem fala é a Dalva Nassi, do BNH. Eu quero participar do sorteio e quero mandar um abraço para todos os ouvintes da rádio.
2: Muito obrigado, Dalva Nassi Jardim. Não é mais Jardim São Rafael, agora é BNH, né? 8:18, sabadão maravilhoso, né? Tempo encoberto aqui em Telêmaco Borba. Daqui a pouquinho a gente atualiza a previsão do tempo. É, falando em previsão do tempo, pessoal, na quinta teve um temporal aí na cidade de Goiôerê. Chegou a destruir, né? Derrubar um barracão lá de uma empresa, caiu sobre o maquinário. E também, estava vendo ali um outro vídeo, né? Ontem também teve um vendaval em Santa Bárbara do Oeste, né? Também assustou ali os moradores. Infelizmente, né? É o El Niño chegando e trazendo aí as suas consequências. Daqui a pouquinho a gente atualiza a previsão do tempo. 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

0: Antes de encerrar, lembrando que hoje não tem horário para fechar, e quero mandar um abraço, Marcelão, que acabou de mandar. Adivinha quem?
1: Ah, o Vlad, né?
0: O Blage está ligado. Bom dia, meus amigos. Já estou no rádio escutando o teu programa aqui, ó. Marcelo, você é bom demais. Aí, tá vendo?
1: Tamo junto, Vlad.
0: 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Bom final de semana, Marcelo, e estamos juntos.
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1: Vamos lá então com a previsão do tempo. Manhã Total, informações do Cimepar Paraná, sistema meteorológico aqui do nosso estado, trazendo a previsão para este final de semana. Começamos com hoje, sábado, dia 10 de outubro. 23 graus de temperatura máxima prevista para hoje, 17 graus a mínima, umidade relativa do ar entre 73% e 98%. A probabilidade de ocorrência de chuva para hoje, sábado, é de 50% e a precipitação acumulada, a quantidade de chuva, é baixa, 1,4 milímetros. Nós deveremos ter aí o céu nublado, né? O céu nublado como está agora pela manhã. Então temos muitas nuvens e pode acontecer, pessoal, de chover, mas é bem pouquinha chuva que está marcando, né? Apenas 1,4 milímetros. Para amanhã, domingo, dia 11 de outubro, olha aí, amanhã, domingão, dia 11 de outubro, a máxima, ela sobe para 26 graus, a mínima 17 graus, umidade relativa do ar entre 57% e 99%, probabilidade de ocorrência de chuva para amanhã, 98%, a precipitação acumulada, a quantidade de chuva é 8,3 milímetros. No domingo também, o tempo fica com o céu encoberto com muitas nuvens. Na segunda, da mesma forma, né? Nós temos aí 11,5 de precipitação acumulada, quantidade de chuva para segunda, também céu parcialmente nublado, e daí na terça é só chuva que está marcando e a quantidade de chuva sobe para 19 milímetros. Na quinta, pessoal, 49 milímetros de chuva. Então vai ter aí vários dias com chuva e tá tudo úmido. Temos aí várias situações acontecendo aqui no município devido aí à terra que está muito úmida, desmoronamento, algumas ruas sendo interditadas. Daqui a pouquinho eu vou trazer informação aqui dentro do Manhã Total. Essa é a previsão do tempo segundo o Cimepar Paraná para o nosso final de semana e o início da próxima semana que vem.
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1: Vamos lá, porque tem gente, é gente atrás de gente aqui no Manhã Total para falar comigo, mensagens de texto, de áudio. Olha aí o seu Eloir Camargo ouvindo lá no Casabella. Um abraço, seu Eloir, bom dia pro senhor, bom final de semana.
5: Bom dia, Marcelo, bom dia a todos os ouvintes, olha o Eloir de Ortigueira, tô ouvindo o Manhã Total.
1: Olha aí o nosso bom dia, vai lá para Ortigueira, Nirley e família e todo o povo ortigueirense. Adriana Santos também já está participando direto aqui do bairro Bela Vista. O Cassiano deixando um abraço para a mãe dele, a dona Maria Lenir, a todos os nossos ouvintes e também lá pro Sebastião e a esposa Nadir no bairro Sem Casas. Muito obrigado, viu, Cassiano? Um abração para você, um abração aí para sua mamãe, a dona Maria Lenir. Obrigado pela companhia.
6: Meu Marcelo, eu o Rotor de Jardim, colocar meu nome no sorteio. Colocar meu nome, ganhar a cartela, beleza?
1: Beleza. Aquele abraço, meu amigo Valdir, lá do Jardim União, Valdir Palmeirense. A Rayane Vitória dos Santos Silva, no bairro Área 3. O pastor John Carvalho está na escuta. Aquele abraço, muito obrigado pela participação. Tenha um bom dia. Quem mais?
7: Bom dia, Marcelo. Aqui tem um colchão de casal para doar. Se alguém precisar.
1: Olha, ali, ó, colchão de casal para doar.
7: É, tá aqui. É, daí tem que vir buscar. Tá bom?
1: Certo.
7: Um colchão de casal. Tá bem bom para doar.
1: Olha aí que
7: e
1: maravilha.
7: E eu tô vendendo galinha.
1: Olha aí, ó, vendendo galinha.
7: Se alguém quiser comprar, só que é galinha viva, eu não é galinha morta.
1: Galinha viva.
7: Se alguém quiser comprar, galinha e pato.
1: Galinha e pato. Quem quiser comprar galinha e pato aí pro final de semana.
8: Bom dia, Marcela, Margarida.
1: Bom dia.
8: Um abraço para você, para Thelma. E eu ia fazer um pedido para vocês, se o Ney Mota estiver escutando, para ele fazer o favor de ligar para mim, que é do interesse dele, tá bom?
1: Olha
8: e
1: aí.
8: E também queria ver se tiver alguém que tenha gatinho para doar, vai me dar uma lua, tá bom?
1: Tá certo. Então, Ney Motos, a Margarida do Jardim União precisa falar com você, assunto do seu interesse. Se estiver ouvindo, entre em contato lá com a Margarida, tá bom? Vamos lá, vamos, vamos.
9: Eu sinto a tua presença nesse lugar, Deus.
1: 8h34, bom dia.
9: Senhor, não fale.
1: Que Deus abençoe seu final de semana.
9: O Senhor não mente.
1: Que Deus abençoe sua família.
9: O Senhor não

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2: 8:39, ouvimos aí Kemily Santos, Deus de Obras Completas. Lindo louvor aí pra abençoar o seu sabadão, hein? É, deixa eu falar aqui pra Margarida. Margarida, o Jumbinho ali da área 2, ele tem 6 gatinhos aí pra doação, né? Pra quem quiser adotar, estão aí com aproximadamente 50 dias, tá bom? Então, Margarida, vou passar o contato aí do Jumbinho pra você. Você conversa com ele lá e ele tem 6 gatinhos pra adoção, né? Quem quiser adotar um gatinho, e esses gatinhos aí, segundo o Jumbinho, estão com aproximadamente 50 dias, tá? São gatinhos novos, né? Filhotes. Então tá lá pra adoção, pra quem quiser adquirir um gatinho. Vou passar o contato pra você aí, Margarida. Daí você manda uma mensagem pra ele lá e conversa e combina aí de buscar um gatinho lá pra você, tá bom? Deixa eu ver quem mais tá por aqui participando. Ô, Felipão, como é que tá, Felipão? Um abraço pra você, meu querido. Tá lá ligado com a programação, mandando um abraço pra esposa dele, né? Pros filhos. Todos os ouvintes, que Deus abençoe o nosso dia. Tô indo ali no Alecrim, Fazenda Campos Florido. Daqui a pouco estamos ali no Puma. Beleza, Felipão? É, boa viagem para você. Deus acompanhe no seu trajeto. Proteção divina. Obrigado pela carona. Tá aí no transporte do suco do pica-pau. Grande Felipão. Deus abençoe toda a sua família, meu amigo. Obrigado pela participação. Bom dia!
3: Fala, Marcelo. Bom
2: Opa.
3: Dia.
2: Bom Fala, dia a todos os teus ouvintes, hein? Como é que tá?
3: Estamos voltando aqui da região de Arapoti.
2: Arapoti?
3: A gente tava trabalhando pra lá. Rapaz. Mandar um abraço aqui pro Marquinho, pro André Batatinha, que tá junto, e pro Cristiano aí, teu ouvinte.
2: Olha aí, ó.
3: Tá meio nervoso ali, não pode trabalhar, Marcelo.
2: Por quê?
3: A chuva tá atrapalhando bem.
2: Ah, é a chuvarada.
3: Passamos a noite ali no Piraí, aguardando algum resultado do mato ali, da Vale do Tibagi. Não, mas tá infelizmente fácil. Chegou a mensagem agora de manhã lá que...
2: Sem chance.
3: Tava cancelado o carregamento devido à chuva e
2: Rapaz.
3: Sem condição de entrar no, na floresta.
2: Fica atolado, né?
3: Tá difícil. Não tá fácil, né? Muita chuva, Marcelo. Mas enfim, a previsão era trabalhar sábado e domingo, mas estamos indo pra casa, que estamos passando o Tibagi aqui agora, quase chegando em Telêmaco. Forte abraço aí pra você, pros teus ouvintes e um ótimo final de semana a todos.
2: Beleza, aquele abraço pra você, meu amigo Juliano Padilha, retornando lá da região de Arapoti, né? Pessoal lá pros lados de Piraí, e com essa chuvarada atrapalha muito aí, né? Pessoal a tirar madeira, tem locais aí que não dá pra entrar o caminhão de jeito nenhum, né? Se entrar, fica ali, já tem que chamar a máquina pra ajudar a tirar o caminhão. Então, o pessoal tá retornando pra casa, bom retorno pra vocês, Deus acompanhe, obrigado pela companhia e pela carona.
4: Entra em contato lá com a Margarida também.
5: Bom dia, Marcelo Correia.
2: Bom dia.
5: João Maria Gonçalves da São Luís.
2: Fala, seu João Maria.
5: Mande o contato dessa mulher que quer vender galinha e aonde que ela mora pra mim, tá bom?
2: Ah, tá certo. Eu vou mandar o contato do Juba, né? Eles moram ali na área 1. Tá bom? Vou passar o contato aí pro senhor. Eles vendem galinha e pato, é marreco, né?
6: Marcelo, a paz do Senhor, tudo bem? Graças a Deus aqui tá tudo em paz. Estamos aqui com o nosso som, né? Regaçados aqui neste programa abençoado por Deus. Que Deus venha abençoar toda a direção deste programa e também o João, né? Que Deus abençoe. E o pessoal que estão mexendo lá na torre, né? Que Deus abençoe vocês em nome de Jesus. Conceda um dia de paz e alegria a cada um dos ouvintes nesta manhã. Estamos aqui à escuta do programa, eu juntamente com a minha esposa Maria José do Vale, a Pietra e toda a família do Vale, né? Que Deus abençoe, um abraço a todos vocês aí, a Thelma Correia, o irmão Vanderlei, lá na área 3. Deus venha abençoar a todos em nome de Jesus. Um abraço. Fala comigo!
2: Fala comigo, Irineu do Vale. Um abraço, família do Vale, lá no bairro São Francisco. Obrigado pela participação. Bom dia, Marcelo. A minha irmã tem uma máquina de fazer salgados. Ela está vendendo. Se alguém tiver interesse, entre em contato comigo. Então, olha aí, quem tiver interesse em comprar uma máquina de fazer salgados, tem uma pessoa aqui que está vendendo, tá?
7: Viu, Marcelo? Vi almoço pedindo quem tinha gatinho pra doar. Viu? Minha sogra tem um gato macho adulto lá pra doar.

0: Caso alguém se interessa, ele já é castrado já, Marcelo. Aí ela tá doando porque ela tem dois machos, daí estão brigando demais.
1: Ah, entendi.
0: E ela tá querendo doar um deles.
1: Tá certo.
0: De preferência é Sung, que é, já é castrado, se alguém se interessar. Aí eu ia só passar meu contato, hein?
1: Beleza.
0: Positivo, Marcelo?
1: Positivo, pode deixar, Daniel. Se surgir alguém interessado, eu passo seu contato.
2: Marcelão, bom dia.
1: Bom dia.
2: Marcelo na Cavaleira, fazendo cerca, Marcelão. Hoje a noite foi só chuva, hein?
1: Só chuva, né? Rapaz, é chuva atrás de chuva.
2: Estamos aqui, graças a Deus, que eu peguei pra descansar o corpinho. E aí, Marcelão, amanhã você atentou com nós ontem.
1: E?
2: Ficou brava.
1: Por quê?
2: Mas não tem problema, esquenta a cabeça. Como diz assim, nem tudo que a gente fala a gente pode levar na. Tem que levar na esportiva, né, Marcelo?
1: É verdade.
2: É, mas também. Não gostaram de mim, vai assistir a Ana Maria Braga, escutar nota de falecimento. Horóscopo.
1: Esse é Neri, buena figura. Um abraço, Neri. Tá lá empenhado também, trabalhando.
3: Ô, Marcelo, o colchão já foi doado, tá bom?
1: Olha aí, ó, já doaram.
3: A mulher vai vir buscar.
1: Já doaram o colchão lá, pessoal, tá bom? 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
1: Vamos lá então com informações aqui dentro do Giro de Notícias do Manhã Total neste sabadão, dia 10 de outubro. Começamos aqui com essa informação, né? Deslizamentos atingem vias urbanas e estradas rurais após chuvas intensas em Telêmaco Borba. As fortes chuvas que atingem o Paraná nos últimos dias têm provocado diversos pontos de deslizamento em Telêmaco Borba, exigindo atenção redobrada de motoristas e moradores. Entre os locais afetados estão as ruas Rio Iguaçu, lá na área 3, né? Santa Fé e Firenze, além de estradas rurais onde o tráfego já opera em meia pista em alguns trechos. As equipes da Secretaria Municipal de Obras e Serviços Públicos, em conjunto com a Defesa Civil, estão monitorando diferentes pontos do município e acompanhando a situação para garantir a segurança da população. A orientação é que os motoristas redobrem a atenção ao transitar pelos locais afetados, respeitem a sinalização e, sempre que possível, evitem os trechos com risco de deslizamento. Em casos de emergência, acione o Corpo de Bombeiros pelo telefone 193. Então, atenção, você que passar aí pela rua Rio Iguaçu, lá no bairro Área 3, né? Sentido lá o CTG do Iranei, também a rua Santa Fé e a rua Firenze, essas ruas, além de estradas rurais, devido aí à chuvarada, né? Estão aí com problemas de deslizamento, causando risco de acidente. Então, ao passar por esses locais, redobre a atenção. 8h55, uma informação aqui divulgada pela página Atento à Rede. A mãe da adolescente Iana Ribeiro Pedroso, de 14 anos, ela está fazendo um apelo à comunidade para que participe de uma manifestação em busca de justiça pela morte da sua filha, ocorrida em novembro de 2022, em Telêmaco Borba, aqui nos Campos Gerais do Paraná. A mobilização está marcada para o dia 14, às 14 horas, em frente ao Fórum, aqui em Telêmaco Borba. A mãe pede que amigos, familiares e pessoas sensibilizadas com o caso compareçam ao ato, levando cartazes com o nome de Iana e mensagens pedindo justiça. Em seu apelo, ela destacou a importância de demonstrar que a filha era querida e tinha amigos e familiares que continuam se lembrando dela. A manifestação também busca manter o caso em evidência e reforçar o pedido para que os responsáveis sejam responsabilizados. Iana Ribeiro Pedroso tinha 14 anos quando foi atingida por disparos de arma de fogo na sexta-feira, 18 de novembro de 2022, aqui em Telêmaco Borba. Na ocasião, a adolescente estava dentro de um veículo nas proximidades do bonde aéreo quando indivíduos passaram pelo local e efetuaram diversos disparos. Iana foi socorrida e encaminhada até o Instituto Doutor Feitosa, em Telêmaco Borba, com ferimentos gravíssimos. Devido à gravidade do quadro clínico, ela precisou ser transferida para o Hospital Santa Casa de Ponta Grossa, onde, posteriormente, ela foi constatada, né, a morte cerebral. E a família, então, segue clamando por justiça desde a morte desta jovem. Então, dia 14... Às 14 horas, em frente ao fórum, a mãe, né, desta jovem está convocando aí a comunidade em geral para fazer um protesto e exigir aí justiça, né, que os responsáveis pela morte da jovem sejam responsabilizados e paguem pelo crime cometido. É informação aqui da comunicação social do 26º Batalhão da Polícia Militar. Polícia Militar prende um homem e apreende adolescente por suspeita de tráfico de drogas em reserva. Equipes do 26º Batalhão da Polícia Militar prenderam um homem e apreenderam um adolescente na tarde desta sexta, dia 9, durante uma ação de combate ao tráfico de drogas no município de Reserva. Durante o patrulhamento pelo bairro São Francisco, os policiais receberam informações sobre um possível local de comercialização de entorpecentes na região. Ao verificarem a denúncia, a equipe visualizou um indivíduo que, ao perceber a aproximação policial, dispensou dois invólucros no chão e correu para o interior de uma residência, onde, logo após, foi abordado. No imóvel, outro indivíduo também foi localizado. Durante as buscas, os policiais encontraram porções de substância análoga à cocaína e à maconha, além de uma balança de precisão, dois aparelhos celulares e R$ 9 em dinheiro. Após a pesagem, foram apreendidos 26,1 gramas de substância análoga à cocaína, divididas em 36 porções, e 68,5 gramas de substância análoga à maconha, distribuídas em 20 porções. Diante dos fatos, o homem recebeu voz de prisão, enquanto o adolescente foi apreendido e permaneceu acompanhado de sua responsável legal durante os procedimentos. Ambos foram encaminhados para a Delegacia de Polícia Civil para as providências cabíveis. Então, fato que aconteceu aí em Reserva ontem, né? Foi divulgado aí pelo 26º Batalhão da Polícia Militar. E para a gente fechar, o Paraná tem alerta de tempestades para o final de semana com risco de granizo e ventos fortes. Matéria aqui do G1 Paraná. O Paraná terá um final de semana de chuva e risco de tempestades com a possibilidade de granizo e ventos de até 100 km/h. Um alerta laranja de perigo do Instituto Nacional de Meteorologia, o IMET, abrange 177 cidades do estado do Paraná para este sábado, dia 10. O aviso começou à meia-noite e prevê chuva de 30 a 60 milímetros por hora ou acumulados de 50 a 100 milímetros no dia, além de queda de granizo e ventos entre 60 e 100 quilômetros hora. Segundo o IMET, há risco de corte de energia elétrica, estragos em plantações, quedas de árvores e alagamentos. De acordo com o Sistema de Tecnologia e Monitoramento Ambiental do Paraná, o Cimepar, a chuva deve continuar durante o sábado e o domingo, dia 11, com a maior possibilidade de tempestades nas regiões oeste e noroeste do Paraná. A instabilidade também deve manter o céu encoberto em boa parte do estado.
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4: Eu quero compartilhar com você a palavra de Deus em 1 Coríntios capítulo 15, do verso 54 ao 58, onde está escrito assim: assim, quando este corpo mortal se vestir com o que é imortal, então acontecerá o que as Escrituras Sagradas dizem: a morte está destruída, a vitória é completa. Onde está, ó morte, a sua vitória? Onde está, ó morte, o seu poder de ferir? O que dá à morte o poder de ferir é o pecado, e o que dá ao pecado o poder de ferir é a lei. Mas agradecemos a Deus que nos dá a vitória por meio do nosso Senhor Jesus Cristo. Portanto, meus queridos irmãos, continuem fortes e firmes. Continuem ocupados no trabalho do Senhor, pois vocês sabem que todo o seu esforço nesse trabalho sempre traz proveito. Irmãos, mesmo em um mundo cheio de incertezas, em um mundo que a qualquer momento pode se encontrar diante de um caos total, nós não somos derrotados. Nós podemos sentir desespero, podemos sentir medo, e a nossa fé pode até tropeçar em alguns instantes, mas nós temos uma verdade que permanece. Sabe qual é? Em Cristo nós temos a vitória. Em Jesus Cristo nós temos a vida eterna, e por causa dele nós podemos ter vida e vida em abundância. Jesus pagou um preço que eu e você jamais poderíamos pagar. Ele entregou a própria vida por nós, levou sobre si os nossos pecados e venceu a morte. E é por causa dele que nós temos a vitória. Você crê nisso? Declare comigo nos comentários agora: Jesus Cristo venceu. Se você sabe que Cristo conquistou a sua liberdade e abriu para você o caminho da vida eterna ao lado do Pai, declare e escreva aqui nos comentários: Jesus Cristo venceu. Louvado seja o nome do Senhor. Nessa passagem que eu li, a Bíblia diz assim: a morte está destruída. Paulo está falando justamente daquela que aos nossos olhos parece ser o fim de tudo. Essa vida terrena é passageira e um dia ela chega ao fim. Mas por causa de Cristo, a morte não tem mais a palavra final sobre aqueles que pertencem a ele. Jesus ressuscitou, e é nele que nós temos a esperança da ressurreição e da vida eterna. Mas essa vida aqui, A vida que nós vivemos

antes da eternidade continua tendo a sua importância. Quem tem a certeza da salvação, quem se entregou a Jesus e tem um relacionamento com Ele, deixa isso se refletir no seu comportamento, nas suas escolhas e na sua maneira de falar. Dizer que se entregou a Cristo é diferente de viver uma vida que mostra que você é servo do Senhor. Eu posso dizer com toda a sinceridade do meu coração, eu viverei na glória com o Senhor, e mesmo assim tratar mal aqueles que Deus coloca ao meu lado. Eu posso dizer, eu sirvo ao Deus vivo, e não cumprimentar o porteiro do prédio, a atendente da padaria ou as pessoas da vizinhança. Eu posso dizer, eu sou um agente de paz, uma carta escrita pelo Senhor, e ao mesmo tempo entrar nas redes sociais e tratar como inimigo um irmão que pensa diferente de mim por causa da política. Eu posso falar de amor dentro da igreja e esquecer desse amor no momento em que encontro alguém que enxerga o mundo de uma maneira diferente da minha. Sabe, irmãos, eu tenho percebido que Deus está chamando muitos de nós a voltar para o básico, a viver uma fé que não aparece somente naquilo que a gente fala, mas principalmente na maneira como nós tratamos as pessoas. Eu sinto que Deus está nos preparando para ser uma geração que cura mais do que fere, que acolhe mais do que afasta e que consegue mostrar Jesus também nas pequenas coisas. Uma geração de adoradores que vive a verdade de Cristo dentro da igreja, se estiver dentro dela, mas que vive essa mesma verdade quando volta para casa, quando chega no trabalho, quando encontra alguém na rua e até quando discorda de alguém. Constantemente eu oro e peço ao Senhor para me lembrar de que Cristo não é a minha religião, Cristo não é a minha crença, Cristo é tudo, é o modelo a ser seguido, Cristo é quem deve ser adorado e louvado. Faça essa oração sempre que você perceber que está pregando algo, mas que está agindo de uma forma totalmente incoerente nas suas atitudes. Seguir a Cristo é algo que alcança a maneira como a gente fala, como a gente reage, como nós perdoamos e como nós tratamos quem está ao nosso lado. Sabe por quê, irmãos? Porque a vitória que Cristo conquistou muda também a maneira como nós vivemos essa vida. Se a nossa esperança está nele, então nós temos motivo para permanecer firmes, para fazer o bem, para amar, servir e continuar fazendo aquilo que Deus colocou nas nossas mãos. E eu sei que isso é mais fácil de falar do que viver. Amar quem trata você bem é muito fácil. Difícil é tratar com graça aquele que te feriu nas palavras, responder com mansidão a quem te provocou e continuar fazendo bem mesmo quando ninguém está vendo. É nessas situações do dia a dia que a vitória de Cristo também aparece na nossa vida. Quem tem a esperança da eternidade com o Senhor pode aprender a abrir mão de uma discussão, a suportar uma ofensa e a tratar com amor até quem não fez o mesmo por você. E nós conseguimos viver assim quando permitimos que Cristo transforme o nosso coração e o nosso caráter. Os primeiros cristãos que existiram entenderam isso muito bem. Muitos deles enfrentaram perseguição, prisão e até a morte por causa da fé. Ainda assim, continuavam cuidando uns dos outros, repartindo o que tinham e orando até por aqueles que os perseguiam. A esperança que eles tinham em Cristo aparecia na maneira como eles viviam. Eles sabiam que a morte não era o fim, e por isso encontravam coragem para continuar servindo a Deus e fazendo o bem, mesmo em tempos difíceis. E Paulo termina esse texto dizendo algo muito importante. Depois de falar sobre a vitória de Cristo sobre a morte, ele diz: continuem fortes e firmes. Continuem ocupados no trabalho do Senhor, porque o esforço de vocês não é em vão. Irmãos, nós temos uma esperança eterna, mas ainda temos uma vida para viver aqui. Temos uma família para cuidar, pessoas para amar,

um trabalho para fazer e uma fé para colocar em prática. E quando você sabe em quem está a sua esperança, você encontra forças para continuar fazendo aquilo que Deus colocou nas suas mãos. Talvez você ligue a televisão hoje e sinta o coração apertar com tanta notícia ruim. Você vê guerras, violência, doenças e começa a pensar no que ainda pode acontecer. Essas coisas realmente assustam a gente, mas nós cremos em Jesus Cristo, que morreu e ressuscitou no terceiro dia. Ele está vivo e o nosso futuro está nas mãos dele. Por isso, quando o medo chegar, ore e coloque diante do Senhor aquilo que está preocupando você. Continue vivendo a sua fé, continue fazendo o bem e confie que aconteça o que acontecer, a sua esperança está em Cristo. Aleluia. Nesse momento eu quero orar pela sua vida. Vamos falar com o Pai. Senhor nosso Deus e nosso Pai, Pai amado, Pai querido, nós te agradecemos por mais esse dia e por mais essa oportunidade de estarmos aqui na tua presença. Obrigado, Senhor, pelo dom da vida. Obrigado pelo cuidado com a nossa família e por cada bênção que recebemos das tuas mãos. Obrigado porque em Jesus o Senhor nos deu a vitória sobre o pecado e sobre a morte. Mesmo diante das guerras, das doenças, das crises e de tantas incertezas, ajuda-nos a permanecer firmes naquilo que o teu Filho conquistou por nós, na cruz. Pai, nós confessamos os nossos pecados e clamamos pelo teu perdão. Muitas vezes falamos de amor, mas temos dificuldade de viver esse amor no dia a dia. Perdoa quando tratamos mal as pessoas que o Senhor colocou ao nosso lado. Quando somos impacientes dentro de casa e quando julgamos com dureza aqueles que pensam diferente de nós. Tira do nosso coração o orgulho, a mágoa e o ressentimento. Renova a nossa mente, fortalece a nossa fé e nos ensina a viver de maneira que as pessoas possam reconhecer Jesus em todas as nossas atitudes. Senhor, eu apresento diante de Ti cada irmão e cada irmã que está aqui orando comigo. Sustenta as mães e os pais que estão cansados. Abre as portas de emprego para quem precisa trabalhar. Traz provisão aos lares que enfrentam dificuldades financeiras. Estende a tua mão sobre os enfermos. Abençoa os tratamentos e concede a tua cura, segundo a tua vontade. Consola quem está vivendo um luto. Restaura os relacionamentos e alcança os filhos que estão afastados da família e dos teus caminhos. Cuida também daqueles que enfrentam a ansiedade, a tristeza e o desânimo. Renova as suas forças e devolve a esperança aos corações aflitos. Pai, abençoa as nossas famílias, protege as nossas crianças, guarda os nossos caminhos e livra-nos de todo mal. Dá-nos sabedoria para enfrentar os desafios desse novo dia. Que a nossa fé não se limite às palavras, mas que ela apareça no amor, na paciência e no cuidado com o próximo. Ajuda-nos a permanecer firmes, sabendo que o nosso trabalho no Senhor não é em vão. Recebe cada pedido de oração deixado aqui nos comentários desse vídeo e também aqueles que só o Senhor conhece. Responde a cada um segundo a tua vontade. Fortalece quem está esperando uma resposta e que a tua paz, que excede todo o entendimento, guarde o nosso coração e a nossa mente. Nós oramos e te agradecemos. Em nome de Jesus. Amém e amém.

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1: Nove horas e 23 minutos, você ouviu aí junto comigo, momento de fé e reflexão, mensagem e oração, finalizando aí com Armando Filho, outra vez. Momento de fé e reflexão, ele volta na segunda-feira às 10 horas da manhã, trazendo uma nova mensagem do coração de Deus para o nosso coração, mas eu ainda continuo com você até às 10 da manhã, hein? Vamos juntos aí nesses últimos minutos de programação, né? Um pouco mais de meia hora de programa. Bom dia, Marcelo, tudo bem? É a Maria ouvindo a programação, muito obrigado, viu, dona Maria? Bom dia, Marcelão, Robert Vani, grande Robert Vani, um abraço pra você, meu amigo. Obrigado pela companhia, bom final de semana.
2: Bom dia, Marcelo, sou a Liz da Área 2. Voltei a participar do teu programa, tinha estragado meu radinho, comprei outro. Tudo bem?
1: Seja bem-vinda.
2: É, eu quero participar aí também.
1: Tudo bem.
2: Do sorteio da carne assada, tá bom?
1: Tá bom. Muito obrigado, viu? Seja bem-vinda novamente. Um abraço. Bom dia.
3: Bom dia, meu amigo Marcelo Correia. Que Deus abençoe o nosso
1: dia
3: e o dia
1: Nilda.
3: De todos os ouvintes. Sábado, Marcelo.
1: Sábado.
3: E que Deus nos abençoe, nos proteja e nos livre de todos os perigos, né? E o abração hoje vai geralzão para todos os ouvintes, Marcelo.
1: Fui. Obrigado. Aquele abraço, Nilda. Bom final de semana.
4: Bom dia da paz do Senhor, meu amigo Marcelo Correia. Estamos na escuta do programa Manhã Total. Esse programa é fenomenal. Quero mandar um abraço para todo o povo que está na escuta, meu amigo Marcelo Correia, que calça botina por cima da meia.
1: Um abraço aí, pastor Antônio Correia, na Vila Godói, lá em Ortigueira.
5: Bom dia, Marcelão. Tudo de bom. Final de semana abençoado aí, abração aí.
1: Muito obrigado, esse é o Pedro Carlito, um abraço Pedro, bom final de semana. O Ney está nos ouvindo lá no Jardim Bandeirantes, Sirinaldo Francisco, ligado ali no Jardim Monte Carlo, muito obrigado. A Terezinha lá no bairro São Francisco, muito bom dia Terezinha, bom final de semana. Irmã Francisca, estou mandando um abraço a todos do bairro São Roque, coloque meu nome no sorteio, avise do bazar no Jardim União, na igreja tem peças de roupas a R$2. E temos também gravatas e muitas outras opções. Então tá aí, ó, pessoal, tem bazar hoje lá no Jardim União e também no São Roque, né? Tem bazar aí de roupas. O Ademir está nos ouvindo no Jardim Bandeirantes. Muito obrigado, dona Maria de Lourdes, desejando um final de semana abençoado para todos nós. Obrigado pela participação. Jucimara no bairro BNH, Isaíra e Elias na Estrada dos Guararapes, lá no bairro da Marinha.
6: Bom dia, meu amigo.
1: Bom dia.
6: Deus abençoe o dia de vocês e o nosso de tudo nós.
1: Fala, Adão.
6: Aqui é o Adão, do bairro Macopa. Gostaria de participar do programa, desse sorteio. Vamos ganhar, rapaz.
1: Vamos pra cima.
6: Deus na frente e nós atrás.
1: Aquele abraço, meu amigo Adão. Bom dia pra você, bom final de semana.
7: Marcelo, bom dia.
1: Bom dia.
7: Paz de Deus, tudo bem?
1: Tudo bem.
7: Aqui é a Nadir, eu e o Sebastião estamos ouvindo a programação. Animado. Um abração para você aí na rádio, para todos os ouvintes, todos da minha família. E hoje estou esperando visita. Meu irmão lá de Curitiba vão vir para cá.
1: Olha aí que maravilha, hein?
7: Estamos aqui esperando. Deus abençoe, Marcelo.
1: Amém.
7: Um ótimo e abençoado dia, final de semana para você e para a sua família.
1: Muito obrigado, Nadir.
7: Senhor Jesus.
1: Um ótimo e abençoado final de semana a você, ao Sebastião e a toda a família aí no bairro Sem Casas. Rosa no Parque Limeira, área 2. Patrícia dos Santos também participando. Bom dia, Marcelo. Coloque meu nome no sorteio. Sou a Rosi. Obrigado. Obrigado, Rosi. Um abraço. Bom dia, Marcelo. Aqui é o Jonathan, a Stephanie e a Romilda ouvindo o programa no São Luís. Muito obrigado. O Jefferson Mendes também tá ligadinho com a gente, muito obrigado pela participação. Temos mais aqui, temos mais. O seu José Viana, bom dia Marcelo, quero concorrer a essa carne assada. Cida Brito, Cida Palmeirense, querendo concorrer à cartela do bingo, tá lá no São Francisco, ligadinha com a gente.
8: Fala Marcelão, bom dia.
1: Ô Cristiano, apareceu?
8: Tá voltando aí, Marcelo.
1: Sumiu do mapa, aí, rapazinho.
8: Junto com o Padilha, com o Batatinha, com o Marquinha aí. Já estão me cobrando de mandar mensagem na rádio.
1: Venha devagar, hein?
8: Bom final de semana a todos aí. Tudo de bom. Fique com Deus todo mundo aí.
1: Tudo de bom. Cristiano também vindo lá dos lados de Piraí do Sul, né? Voltando pra Telêmaco.
9: Bom dia, Marcelo Correia. Aqui é o Gil. Gostaria de mandar um abraço a todos os ouvintes aí, a vocês aí da rádio, a galerinha da Digma e a todo o pessoal aí que tá no puxo da madeira, do papel aí. Câmbia!
1: Câmbia!
9: Gil, por cá, positiva!
1: Positiva! Um abraço, meu amigo Gil, todo o pessoal aí do transporte do suco do Pica-Pau, rapaziada, não para nem com chuva, não. Ô Murilo, bom dia, obrigado pela participação. Tião Scheller, Dai Moraes e a Thalia. O Tião Scheller está agradecendo lá a Milene pelo pão que ele ganhou no sorteio ontem e diz que estava uma delícia. Dirceu Silva, no Alto Socomim, próximo ao Tensim. Milene, bom dia, Milene, obrigado pela participação. Ô Marcelo, bom dia, aqui é o Claudinei da Vila Osório. Tudo bem, Claudinei? Como é que tá você, animado? Um ótimo final de semana, meu amigo, obrigado pela participação. A Gisele também está na escuta, no bairro Área 2. A pessoal da Confecção Estamparia Martins, a Silvano, Lindolfo e todo o pessoal por lá, bom dia. Obrigado pela participação também de vocês, viu?
10: Bom dia, Marcelo.
1: Bom dia.
10: Um abraço pra você, por já saber, os colegas ouvintes aí.
1: Como é que estamos, Ademir?

0: sorteio aí, Marcelo?
1: Com certeza.
0: Um dia estamos aqui no pé do Eito, aqui trabalhando.
1: No pé do Eito.
0: No ginásio onda. O gigante de pedra, furtadão aqui.
1: Olha aí, que maravilha.
0: Estamos curtindo o teu programa, hein, Marcelo?
1: Tamo junto.
0: Tá no sorteio, hein? Tá bom?
1: Valeu, Ademir. Bom dia, bom trabalho.
2: Bom dia, Marcelo.
1: Bom dia.
2: Um ótimo dia para você, ótimo dia para os ouvintes. E um ótimo final de semana para todos. Que Deus venha nos conceder um final de semana muito abençoado.
1: Amém.
2: Marcelo, coloca meu nome no sorteio aí, fazendo
1: com
2: favor.
1: Com certeza.
2: Adriana, aqui do bairro São Francisco. Bora lavar roupa.
1: Opa.
2: Com chuva mesmo, tem que lavar.
1: Tá animada, Adriane, lá no São Francisco. Vai lavar roupa com chuva e tudo, né? Não tá fácil para secar roupa, né? Com essa chuvarada aí.
3: Bom dia a todos os ouvintes
1: Bom
3: da
1: dia.
3: Nova mensagem.
1: Ô, Pedro, Pedro Correia.
3: O que você me conta? Ô, Jefferson.
1: Jefferson tá lascado.
3: O vice-prefeito?
1: Tá lascado.
3: Como é que tá ali o ramalzinho de toco ali, da Abraço Clabinho ali?
1: É.
3: Tá aí, estamos arrumando ou vai demorar mais uns 2 anos?
1: É.
3: Fale comigo aí, ô Marcelo Abreu.
1: Jefferson Abreu tá com a cabeça que é um balaio. Acho que o pior arrependimento da vida do Jefferson Abreu foi essa obra da avenida aí, misericórdia. Meu pai da glória. Pai amado. Jefferson Abreu tá apanhando igual malhar o Judas no dia do Judas lá, né? Que malhava o Judas. Agora a turma tão malhando só o Jefferson Abreu. Alô, Cidinha, Mulher Maravilha, bom dia. Neuza, no bairro Olha Um, bom dia. Roseli, aqui no centro, bom dia. Muito obrigado pela participação.
4: Bom dia, mais uma
1: bom
4: vez.
1: Dia,
4: aqui é Dalva Nassi. Quero participar de todos os sorteios.
1: Muito obrigado, Dalva Nassi, do BNH.
5: Bom dia, Marcelo.
1: Bom
5: tudo
1: dia,
5: bem?
1: Tudo bem.
5: Quero concorrer a
1: ô,
5: essa
1: Dona Vera, como é que tá, Dona Vera?
5: Vera? Do bairro Bela Vista. Tenha um bom dia.
1: Um bom dia pra senhora também, Dona Vera. Muito obrigado pela participação. Bom final de semana.
5: Bom dia, Marcelo. Deus
1: bom
5: abençoe
1: dia.
5: Vocês.
1: Amém.
5: Que tenha um bom final de semana. Marcelo, esse feriado que vai ter na terça-feira, que mudaram, né, para terça-feira dos professores, é no geral
1: Não.
5: ou só professores?
1: Só professores. Tá bom, Joana? Terça-feira é só feriado só para os professores, né? Eles adiantaram. É, tá bom? Então é só para os professores, o restante todo mundo normalzinho.
6: Bom dia, Marcelo, por cá,
1: bom
6: Maurício
1: dia.
6: França. Estamos aqui na casa hoje.
1: Ô, Mauricião.
6: Limpando a casa aqui para patroa aqui, senão...
1: Enquanto descansa, carrega a pedra.
6: Abraço, tudo de bom. Coloca meu nome no sorteio.
1: Aquele abraço, Maurício França, popular Brutus.
3: Ô, Marcelo Abreu.
1: Oi.
3: Vamos conversar com o pessoal da Vale do Tibagi pra nós trazer o skidder ali pra apoiar os carrinhos ali.
1: É verdade.
3: Porque ali daqui uns dias vai começar a encalhar uns carrinhos na Avenida Horácio Clabinho ali, Marcelo Abreu.
1: Já encalhou esse dia, encalhou o caminhão do lixo ali, rapaz do céu. Deu trabalho ali pro povo tirar o caminhão da coleta, né? Atolou ali no barrar ali, que eu vou te contar uma coisa, viu? Rapaz...
7: Fala, Marcelão, bom dia, JP aqui.
1: Ô, JP.
7: Ótimo dia aí, Marcelão, tamo na audiência positiva, tamo aí na lida, meu tia. Amanhã tem um jogão contra o Corinthians, ganhar o cinquentão do Jefferson Abreu.
1: Será que...
7: escutar o barulho do Pix.
1: Será que ele vai querer?
7: Chegou o dia 11, hein? Vai chegar, que é no caso, né? Beleza, Marcelo Correia.
1: Beleza, JP, aquele abraço.
8: Bom dia.
1: Bom dia.
8: Deus abençoe o sábado de todos. Abraço pro Dima Mãe, pro Fernandinho, pra irmã Marisa, pra irmã Francisca, pra irmã Lourdes Souza, pra irmã Aurora do Jardim Alegre, pra irmã Nilda, pro Maroto. Que Deus abençoe a vida de todas as pessoas maravilhosas e todos que estiver na escuta. Ponha nosso nome no sorteio também.
1: Aquele abraço, missionário da SEMA.
9: Me dizer, Marcelo, que dá até vergonha de falar que somos Telêmaco Borbense, que a nossa avenida é desse jeito. Misericórdia. Eu tenho mais dó dos lojistas, né? Nós ainda vamos lá quando precisamos. E os lojistas que estão ali para vender, né? Os comércios ali que precisa de vender, né? Misericórdia de Deus. E nunca se acaba, né? Tá chegando o final do ano e os caminhões atolando na avenida. Só falta o Papai Noel ficar atolado com as renas dele lá na avenida também.
1: Essa obra aí, ela complicou mais ainda, né? Pegou essa época de chuva, agora não para mais, é chuva atrás de chuva e previsão de mais chuva. Novembro diz que é pior ainda é quase que o mês todo de chuva e daí não dá para colocar asfalto, né? Aí vai só piorando a situação.
10: Ô Marcelão, fale pro Pedro Correia parar de dar azia. Fale pra ele parar de dar azia.
1: Pedro Correia, eu vou ter que falar uma coisa.
10: Positivo. Samuca por cá.
1: Pedro Correia, aquelas pimentinha, pimenta dedo de moço, né? Ardido que Deus o livre.
11: O pastor Antônio que vai lá atender a obra lá, e se não for pra frente a obra, ele vai ter uma conversa com o Jefferson Abreu, mas bem de perto.
1: Coitado do Jefferson Abreu, o Jefferson Abreu tá com as orelhas velhas vermelhas de tanto que estão falando nele nas redes sociais, estão comendo o nome do Jefferson Abreu na rede social. E até dó do meu amigo, viu? Rapaz, entrou numa fria que eu vou te contar uma coisa.
12: Ô, Marcelo Correia, pois é, Marcelo Correia, o JP agora parou de chamar o povo pro desafio aí da aposta, né?
1: Parou.
12: Ficou quietinho o JP, agora não tá muito falador, né?
1: É, o JP, ele era meio estilão Arilson Vaz, né, o Carudo. Mas agora ele deu uma acomodada depois que o Palmeiras começou a levar uns chacoalhão aí dos outros times aí, né? Ele deu uma caída aí de qualidade, ele já me deu uma acalmada, né? 9:35, 9:35. 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

Hoje, amanhã e segunda, né, Eliane? Segunda é feriadão. 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
3: Muito bem, já no finalzinho do programa, vamos com os últimos recadinhos pra gente passar régua e fechar conta neste sabadão, né? A Vânia está nos ouvindo aqui no Alto Socomim, próxima delegacia. Dona Maria do Carmo Gomes, do bairro Santa Rita, bom dia. Leoni Gomes, da Vila Osório. Eliane Godoy, lá no Jardim Itália. Celso, no bairro Macopa. Eliane Barbosa, também ligadinha. Aliane Betim Proença, no bairro São Francisco, muito obrigado. A irmã Irene e o pastor Roberto estão nos ouvindo lá em Ventania. Um abraço aí pro casal, Deus abençoe os pais aí do Gilberto Carlos. José Ferreira Pedroso, aqui na Vila Osório. Neide Evangelista, no Parque Limeira, área 3. A Priscila Rocha, no Jardim Progresso, área 6. Janete Nassau, lá em Jaguariaíva. Muito obrigado aí, Janete. Um abraço pessoal de Jaguariaíva. Marcelo Soa Jaine, funcionário aqui do Mercado Heiser, coloque meu nome no sorteio, já está participando. Cleide Mendes de Lima, desejando um ótimo final de semana a todos. De Colinha chegou por aqui.
4: Canto. Inglês, sabe?
3: Meu pai.
4: Grande pior.
3: Vixe, mãe.
4: Aridão Bruce.
3: Jesus amado.
4: Betty Bial, Billy Grinnell, Nati Bobo, que
3: De colinha. De colinha, você tá igual o Caneta Azul já, cara. Esse de colinha é uma figura, né? Quem está nos ouvindo também é a Sônia Rocha e a Ana Beatriz, lá no bairro Olha 1. Muito obrigado, viu? E quem quiser concorrer à cartela do Bingo da Tapuér, manda aqui na rádio agora, hein? São 5 cartelas para o Bingo da Tapuér. É o show de prêmios que acontece da Tapuér amanhã. 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Rose Mariano, ligadinha com a gente na programação. Eliane Londres, tomando um cafezinho e ouvindo o programa Manhã Total. Muito obrigado, viu, Eliane Londres, pela sintonia e pela participação aqui com a gente. 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

0: 9:56, 9:56. Não sei se eu ouvi esse áudio aqui, mas se eu já ouvi de novo, né?
1: Bom dia, Marcelo. Paz,
0: bom
1: Senhor,
0: dia,
1: tudo bem?
0: Amém.
1: Com você?
0: Tudo bem?
1: Estamos bem, graças a Deus. Um tempinho gostoso, né? Fresquinho.
0: Bom demais, né?
1: Depois de uma chuvarada que deu, né? Mas acho que vai chover mais, né, Marcelo?
0: Verdade.
1: Marcelo, quero oferecer a programação de hoje para todos os ouvintes, para minhas irmãs lá do bairro São João, para Miriam, para Isabel, para Marta, né? Para minhas sobrinhas também que moram lá. E quero oferecer para Luciane também, que é a professora ali da escola do Bento, onde eu trabalho. Quero mandar um abraço para ela, para a família dela, tá bom? E a todos que estão ouvindo, Marcelo. Um grande abraço, Deus abençoe a todos.
0: Amém.
1: Abençoe você, tua família.
0: Muito obrigado.
1: Um bom final de semana abençoado para todos aí, tá bom? E coloca meu nome no sorteio, tá bom? Um grande abraço, Marcelo. Deus abençoe a todos em nome de Jesus.
0: Muito obrigado, Silvânia.
1: Bom final de semana, bom feriado a todos.
0: Bom final de semana para você também. Um grande abraço. Marcelo, gostaria de participar do sorteio da carne assada. É o Thiago da Vila Osório. Também aqui quem está participando é a Daiane e a Giovana. Sorteio das cartelas. Marcelo, bom dia. Lara França, da Vila Osório. Muito obrigado, Lara, pela participação. Vamos ao sorteio, então. Vamos começando aqui com a cartela do show de prêmios da Igreja Católica do bairro Socomim. Essa cartela que será sorteada amanhã, né? Aliás, o bingo é amanhã. Então, o ganhador ou a ganhadora que vai ser premiado com essa cartela vai concorrer a 3 prêmios. O primeiro, R$10.000 em dinheiro. O segundo, R$3.000 em dinheiro. E o terceiro, R$2.000 em dinheiro. O bingo é amanhã, às 16 horas, no pátio da Igreja Católica do bairro Socomim. Vamos ao sorteio! Telefone contemplado 999-29, final 65. 999-29-65. Viviane ganhou a cartela. Pode vir retirar aqui até às 13 horas hoje, tá bom? Viviane, retira sua cartela aqui na rádio, na recepção, até às 13 horas com a nossa recepcionista, a Eduarda. Vamos agora às 5 cartelas para o bingo show de prêmios da Tapuér, que acontece amanhã às 14 horas, ali no Centro Comunitário do São Roque. Telefone, vou falar os nomes aqui. Jocelene, do São João, ganhou uma cartela do bingo da Tapuér. Isaíra, lá da Marinha, da Estrada dos Guararapes, ganhou também uma cartela. Giovana ganhou uma cartela. Daiane ganhou uma cartela. E a Francisca, lá do São Roque, as 5 pessoas que levaram uma cartela para casa pro show de prêmios que acontece amanhã da Tapuér, no Centro Comunitário do São Roque, às 14 horas, tá bom? Vou passar os nomes aí pra Viviane estar aí entrando em contato com vocês, pra vocês, ou vocês retiram lá a cartela na hora, né? Na hora do bingo. Chega um pouquinho mais cedo e procura a Viviane lá no Centro Comunitário de São Roque e retira a cartela de vocês. E agora o sorteio da carne assada, hein? Carne assada aqui do Picanha na Chapa, na Santos Dumont 48, aqui no centro. Essa carne assada

0: é para ser retirada amanhã, domingo, até o meio-dia para o seu almoço. (99) 9965 final 98 aqui está salvo como Maria. Atenção, Maria, você acaba de ganhar uma carne assada do Picanha na Chapa para retirar amanhã até o meio-dia aqui na Santos Dumont, centro, número 48, aqui próximo do Cama, tá bom? Então, Maria, 9965 final 98. E assim nós encerramos o Manhã Total deste sabadão, desejando a todos um ótimo e excelente, abençoado final de semana. Fiquem todos com Deus, se cuidem. E se Deus permitir, a gente volta na segunda-feira, às 9 da manhã, com mais um programa Manhã Total. Na sequência, vem aí o Sabadão da Luz com o pastor Ismael da Luz. Não sai daí, não!
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3: Bom dia, meus irmãos. Bom dia, Telemaco. Bom dia, Paraná. Bom dia, Brasil. Bom dia, na paz do Senhor Jesus. Que alegria estar com você nesse lindo sábado. Hoje, o dia 10 do 10, 2026, temperatura 25 graus, no estúdio da Rádio Nova Mensagem. Você ficou com Manhã Total até agora, com alegria, com esse ânimo, né, do Marcelo Correia, que todos os dias vem aqui trazer para você uma programação diferenciada, alegre, transformando, né, o teu dia num dia muito especial. Agora no sábado, sempre em sábado, a partir das 10 até as 11 horas da manhã, eu, Maecão, mais conhecido como Ismael da Luz, com você, né? Hoje o Celso Oliveira vai poder estar presente, está lá no mercado, fazendo compra, né? Pro nosso sabor. E mais, a gente está aqui com você, você é o nosso amigo, a pessoa especial, a gente tem uma alegria, né? De contar com a tua presença, com a tua participação, com a tua motivação para esse já início, né? De esse último trimestre aí do ano 2026, já vivendo já o 10º dia, com muita chuva em Telemaco Borba, a temperatura tá boa, mas a recomendação é que não ande, né, de por aí de sem guarda-chuva, porque qualquer hora pode cair uma chuvinha, né?

Mas nós, nesta manhã, tem um louvorzão pra você nesta manhã. Mas que louvor gostoso. Do jeito que você gosta, no Sabadão da Luz, você pede aquelas músicas de gaita. Aquela gaita pampiana, aquela gaita que só tem no Sabadão da Luz. Aquele louvorzão que você gosta. Você do sítio, da fazenda, do caminhão. Você do agro, você da cidade, você da, do bairro, da cidade. Aonde tiver um rádio ligado, onde tiver sintonizado com a Rádio Nova Mensagem. Ô, meu abraço, um beijão no teu

Estudou em Baú para o mundo, fazendo sucesso. Essa piazada, um abraço, Moisés, né? Que é vocalista desta grande banda. Um abraço, queridos. Deus abençoe vocês aí, cidade de Curitiba. E todos que estão ligados conosco no Sabadão da Luz, né? Hoje é um dia muito especial para mim. Está em casa, chegando as visitas, né? Daqui a pouquinho vai chegar o Heitor. O Heitor tá de viagem, chegando em Telemaco Borba. O Heitor, a Bruno, o Alexandre e o irmão Flávio, né? Estão chegando aí para visitar nós e ficar esse final de semana com a gente. Um abraço, Heitor, já chegando em viagem, manda pra nós escutar aí, deve estar por perto já aí, o Heitor, né? Cedo de madrugada, lá da cidade de Ceará, lá onde que tem aquela mortadela deliciosa, onde tem aquelas linguiçinhas, onde tem aqueles porcos, né? Onde tem aquela linguiça, ó, mortadela Ceará, é lá onde que o Heitorzinho mora agora, né? O Heitorzinho vai vir ficar final de semana com a gente, passar final de semana, vai na igreja com a gente, vai louvar a Deus, enfim. O Heitor tá chegando na cidade. E já está em Telemaco Borba, minha neta Clara. E a Clara pediu um louvor aí, Marcela. Tudo é perca, né? Com tudo é perda se eu não tenho a ti. E ela gosta muito desse louvor. E elas vão escutar daqui a pouquinho. Então, pra Clara. A Clara que chegou pra clarear, né? E vai chegar agora também a minha neta, a outra, que é a Laura. É como eu falei pra Clara hoje, Clara, como o teu nome é Clara, dá pra colocar o nome da tua prima de Gema, né? Vai ficar Clara e a Gema. Um completo, né? Deus abençoe aí, vai chegar aí, se Deus quiser, já tá completando 7 meses já a gestação da Cassiane, que Deus tem dado privilégio de nós ser avô e ela ser mãe, né? E o Matheus também, tá aí a Lely, tá o Guilherme em casa, a Silvana mexendo com as panelas, né? Fazendo aquelas delícias, né?

que ela fazendo pra família dela, tá saiu hoje correndo atrás das coisas, bem doida. Porque pense, né, numa avó coruja que é a Silvana. Um abraço a todos que estão ligados conosco, meu amigo pastor Silvio, da cidade de Ortigueira, em sintonia conosco nesta manhã. Um abraço, querido, Deus abençoe. Acabei esquecendo uma Bíblia minha lá. Mas se tiver aí, pastor, manda pro Samuel Gomes, que se tiver por aí, o senhor manda pra, por favor, pra gente aí, tá? E Deus abençoe a todos que estão ligados conosco. Samuel Resna, mais conhecido como Samuelzinho da Ana Mary, né? E o homem que faz aquela banha que só ele sabe, a família Meira, estão ligados conosco, todo mundo ligado, é uma benção, né? E a Rebeca também louva. Vou trazer a Rebequinha para louvar a Deus um dia aqui com a gente. Um abraço, que Deus abençoe a vida de vocês, estão ligados conosco. E eu também não posso esquecer, né, dos patrocinadores. 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

0: Que maravilha, né? 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Eu, Marcelo e mais uma galera aí, a gente tá fazendo esses dingo aí pra você que tem a tua loja, fazer o carro de som, pra você fazer também, colocar na rádio, pra você mandar aí no Instagram, mandar onde você quiser, essa musiquinha personalizada da tua empresa. 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Queridos, Deus abençoe a vida de vocês. É, deixa eu ver a Clarinha. Vai...
1: Bom dia, bom dia,
0: falando,
1: bom dia.
0: Falando, Celso bom Oliveira.
1: Dia.
0: Lasqueira.
1: Ô, meu pastor, tô preso aqui. No mercado, não consegui sair, então vacilei hoje. Não deu pra ir com vocês aí.

0: mas
1: sai aqui, mais cedo fazer a compra.
0: Pegando os três dentro do carrão. Eita, nós, Marcelão, aquele abraço, Marcelo!
1: Aí, ó, tinha que ser mais cedo fazer essa compra, homem do céu. Não me estrague o sabadão. Tá bom? A mão Silvanir Mendes está ligado com a gente também. Deus abençoe. Estão lá na escuta, ouvindo a gente. Deus abençoe a família da irmã Silvanir, que está ligada com a gente nessa manhã de sabadão, né? E eu quero mandar um abraço muito especial para todo mundo que ouve a nossa programação, né? Que tá ligado com a gente. Manda mensagem aqui pra gente, que a gente vai falar o teu nome, a tua casa, a tua família, teus amigos, e se você quiser também colocar a tua empresa aí com a gente, faça aí, tenha certeza, vai ser bênção de Deus pra tua vida e abençoar também o Maecão aqui, que seu amigo, tá? Um abraço, meus irmãos, vamos ouvir a Clarinha, pediu essa canção aí, tudo é perda se eu não tenho a ti. Clarinha gosta muito de cantar e hoje à tarde ela vai cantar, né? Tem uma festinha aí que a Clarinha vai soltar a voz nessa tarde.

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0: Sabadão da Luz com você até às 11 horas. E o Facebook tá bombando. Manda mensagem pra nós aqui no 3910-1230 ou também através também do Facebook Ismael da Luz, tá bom? 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Um abraço, querido. Deus abençoe, meu amigo Horácio também, daqui a pouquinho vamos ouvir o louvor aí com o Horácio e o Wilson, lançaram uma música top, eu vi na igreja sede, eles cantando louvorzão lá, lindo demais mesmo, vai sair daqui um dia, tá nas plataformas, mas eles têm muitas músicas. Tem uma música do Wilson Horácio, chegou aí 3 milhões de visualização aí no YouTube, né? Top demais, a piazada. 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Mandar um abraço para os meus irmãos lá da irmã, que tem sido uma pessoa mãe para todo mundo aí, né? Eu quero mandar um abraço muito grande, irmã Joana, ela é proprietária ali da Tenda Lanches, que tá ali na Arthur Bernardes, né? 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Deus abençoe meus queridos irmãos. 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Deus vai abençoar muito aí também os nossos queridos irmãos que estão ligados conosco, irmão Joel, irmã Graci, irmão Marcos Sanches, irmã Virgínia, a neta Jane Lise e também a irmã Tereza Rodrigues. Um abraço, queridos, abençoe a vida de vocês. Um abraço também para o Manuel e o Carlinhos ali da Mechanic Center, da Marechal ali. Eles são muito ouvintes da Rádio Nova Mensagem e eles têm um carinho muito especial com o Marcelo aqui também. Fica aí meu abraço a todos vocês. E tem áudio, fala com a gente, meu povo.
1: Ô, Maecão, aquele bom dia. Estamos aí na escuta do programa. É, hoje não vai dar para vocês estragar o Zino, então, né? Seu companheiro não tá aí.
0: Hoje não vê.
1: Coloca meu nome aí no sorteio.
0: Tá.
1: Continua escutando, ó.
0: Um abraço,
1: bom
0: Marcão.
1: Dia.
0: Um abraço, Deus abençoe.
2: A paz do senhor, pastor. A paz do senhor, pastor Ismael da Luz.
0: Olha aí, Fernandinho.
2: Pensamento do dia, tudo posso naquele
0: tudo posso,
2: que me fortalece. E que me fortalece, é Jesus Cristo.
0: Verdade.
2: Quero oferecer o programa para todo mundo que estiver ouvindo. Ah, pastor Ismael da Luz, você é um sal, o teu programa é um culto na nossa casa, tá bom?
0: Quero
2: dizer que eu gosto muito do teu programa. A minha homenagem hoje vai para quem? Pois Ismael da Luz. Ismael da Luz, essa é para você. E como você sempre disse, depois, vigiado, né? Muito engraçado, tá bom, meu amigo?
3: Bom dia, paz. Bom dia, paz. Fernandinho. Deus abençoe. O Caiado falou, eu tô agora dando apoio pros candidatos. Eu não tive muito sucesso no Goiás. Então você, Josias,
4: eu vi aquela entrevista, cara.
3: Josias, você não sabe o que fala, eu tenho posição, Josias.
5: Bom dia, Marcelo Correa. Bom dia a todos.
0: Fala, meu amigo Vanadir de Andrade. É de Colinha?
6: Falando, Maeca. Eu e o Pedro. Nós, quando não tinha carro. Fala, Pedro.
7: Presunto, Pedro!
0: Ô, tio Uri Pedro, como é que tá nessa?
6: Fazia carrinho de lata de azeite, dessas antigas.
0: Lata de azeite?
7: Essa nós brincar de controle remoto!
6: E daí, nós fazia de roda de carova, de madeira aqui da mata. Né, Pedro? Muricinha, Pedro. E daí, nós brincavamos e babava tudo. Como é que nós fazia, Pedro? Carrinho antigo? E babava tudo
0: no peito,
6: na camisa. Era assim nossa vida, Maecão. Diga, era assim nossa vida.
7: É assim na nossa vida.
6: O Muricinha, Pedro e Bataquinha.
0: Aí, ó, de colinha criando aí os. Fazendo, estragando o piá indo. Ei, não deixa de colinha com esse piá aí, vai estragar o piá. Né? O piazinho aí tá. Tá, Muricinha também, né? Olha aí quem tá ligado comigo também, tá lá também o irmão Pedro Vitalino, a paz do Senhor, Deus abençoe, irmão Pedro. Um abraço, querido, a irmã Neide Evangelista, lá área 3, também tá ligado conosco. E também o Jefferson Ruz, tá ligado, um abraço, Jefferson. Deus abençoe muito a vida de vocês. Vamos ouvir um louvorzão agora, bem gostoso, bem gostoso. Os Herdeiros de Deus aí, ó.
8: Vamos ouvir, é um cantor. Esse é irmão, vamos cantar, Horácio. Filho, meus irmãos, vamos cantar. Wilson.

Maravilha, né? Você ouviu aí o meu amigo, né? O Horácio Wilson, essa, eu falo a verdade, você, essa letra aí ficou, é muito linda mesmo. Eles contaram na igreja lá, e esse louvor que eu sempre falei pra eles. Vocês têm que ter um louvorzão de vocês aí pra cantar na igreja, pra mexer com o coração, com a alma. E eles trouxeram esse louvor, né? É, entenderam a minha sugestão, né? Há tempo atrás. E eles trouxeram aí um hino muito diferente. Com a graça de Deus, né? Tenho certeza que vai também fazer um maior sucesso esse louvor aí. Porque mexe com a alma da gente, né? Mexe muito com a alma da gente. Quero mandar um abraço para todos que estão ligados conosco. Então, eu tava falando aqui do pessoal que são nossos colaboradores. Quero mandar um abraço também pro Moisés, Serraria do Moisés. Dia atrás estava estragando.

cantando, indo lá com o Bratek, ele chegou bem na hora ali pra interromper nós cantar. Até apareceu no vídeo aí, eu coloquei ele cantando, mas é um amigo, mas a gente conhece, ele é uma pessoa extraordinária, o Moisés. 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

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E mandar um abraço pro Nilton Rossotto, como é que é? Nilton dos Santos, é a irmã Neuzina. 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E lembrar do tempo que nós tomávamos banho de gamela. Eita, tempo bom, né? Quero mandar um abraço pro irmão, que está ligado com o osso também. Tive lá na Santa Rita, tá lá o pastor Valdivino, né, com aquela pessoal dele lá, levei uma pedraiada nas costas, bem na hora chegando na igreja, levei uma pedraiada nas costas, que foi terrível, tentei escapar com o carro, velho, quando cheguei no lugar lá, parou a chuva, voltei, tentei esconder o carro em algum lugar, né, mas não deu, as pedras foram muito rápidas, e não tem, com Deus não tem, você pode tentar fugir das pedradas do homem, mas de Deus não tem como você fugir, não, nem do céu vindo, não tem como acabar. O irmão Valmir Frontins está nos assistindo, um abraço, queridos, abençoe você, o Isaías, né, tô sabendo que o Isaías trabalha com você aí, tá sendo um grande empreendedor, irmão Valmir Frontins, e um construtor, agora tá com a sua própria construtora. Você, queremos trazer ele de volta para Triângulo Bar, mas você precisa aí de construir megas construções. Ele trabalhou aí para empresas muito grandes aí do Brasil, né? Ele viaja para o Brasil inteiro construindo nessas grandes empresas. A Afonso França e outras empresas aí que tem aí, né? Que tem no Brasil aí, as maiores empresas do Brasil. Valmir, ele é mestre de obra e agora está com a tua própria empresa trabalhando aí em Santa Catarina. Um abraço, querido. Me diz onde você está pra gente mandar um abraço. Arnaldo e a irmã Sidneia, tem Ticaba aí, meu irmão? O Marcelo mostrou pra mim, trouxeram ali a. Como é o nome da irmã ali que trabalha aqui? Trouxe ali a Ticaba? A irmã da Adri ali trouxe pra um Ticaba, mas quem mandou pra nós foi um. Atamir, pensa no Ticabona grande, tem que saber comer esse troço, senão entope, né? Ô, meu irmão Arnaldo, se tiver aí pra essa região, me diz pra mim que nós vamos buscar. Eu tenho uma raiva de Ticaba, que Deus livre. Jabuticaba, muito bom demais, né? Que maravilha. Gente, eu quero trazer uma reflexão pra você. Quero mandar um abraço pra Nilda e Haroldo, né? Também tá ligado conosco. Eles estão ligados. Elias Pimentel também tá ouvindo nós, Elisaíra, né? Estão lá na. Desde as 14 horas da manhã, ouvindo o programa, que eu me refiro. Deixa eu ver aqui o que a irmã Nilda diz. Estamos ouvindo aqui na escuta. Deus abençoe. E Deus prospere toda a vida de vocês, né? Quero agradecer a Deus pela cada vida de cada um de vocês. Eu quero trazer uma reflexão aqui. Faz tempo que a gente não tem aquele tempo para falar com você. E hoje eu senti no meu coração, e trouxe a ministração esses dias atrás, e ainda está no meu coração, falar sobre sonhos, né? E a palavra de Deus diz aqui em Gênesis capítulo 37, e a palavra de Deus versículo 5 diz: certa vez José teve um sonho, e quando contou aos irmãos, assim que eles ouviram o sonho, deixa eu dar uma olhada aqui, abrir o versículo aqui para o completo, para você estar próximo de mim aqui nesta manhã de sábado. Deixa eu abrir aqui para facilitar aqui a mensagem. Gênesis 37, os sonhos de José. E o versículo 5 que eu li, e versículo 6, certa vez José teve um sonho, e quando contou os sonhos dos irmãos, eles passaram a odiá-lo ainda mais. Quero repetir mais uma vez: certa vez José teve um sonho, e quando contou aos seus irmãos, eles passaram a odiá-lo ainda mais. Meus irmãos, eu quero falar nesta manhã, Valdivina Prestes, como diz o doutor Arnaldo, e os nossos ouvintes nos ouvem nesta manhã, que quem não teve sonho, quem não tem sonho, né? Quando você é criança, tem sonho de crescer, quem é
cresce tem o sonho de casar, quem casa tem o sonho de ter filhos, quem tem filhos sonha de ter seus netos.

netos e assim eu tô vivendo essa fase. Já meus netos estão chegando e a maior coisa que tem, são melhor, a Bíblia diz que os filhos são herança do Senhor. Mas tem gente que tem vários tipos de sonhos, e a Bíblia ela está recheada de versículos, de personagens bíblicas que tiveram seus sonhos. Um deles era José, né? José do Egito. Outra também que teve, sonhou bastante, foi Daniel, né, que esteve na cova dos leões. Todos eles tiveram sonho e passaram por processo, passaram pelo ódio, passaram pela ira de alguém, né? E teve também Jacó. Jacó teve sonhos maravilhosos. E eu quero dizer para você, qual que é o teu sonho que você tem para esse final de ano, para essa vida? Qual que é o teu sonho para essa vida? Talvez esteja frustrado pela política, esteja frustrado pelas dificuldades enfrentadas, a financeira, talvez esteja com dificuldades na família, dificuldade no teu trabalho, enfim, cada um de nós temos uma dificuldade. E também tem gente que para de sonhar. E os sonhos, eu vi um louvor esses dias atrás e eu quero compartilhar com você daqui a pouquinho esse louvor, que diz "Volte a sonhar", com Elaine Martins. E esse louvor mexeu muito no meu coração. Porque às vezes na vida que estamos vivendo, a gente para de sonhar. E o ser humano, ele vive de sonhos. Se a gente parar de sonhar, a gente deixa de viver. O homem, ele sonha em conquista. A mulher sonha em qualquer coisa que der para uma mulher. Não é qualquer coisa também, né? Mas uma rosa, uma flor, ela é mais... A mulher, ela tem uma facilidade muito grande de se contentar pelo carinho, né? Sonho de ter filhos, sonho de ser mãe, sonho de conquistar alguma coisa. Assim é a vida do ser humano. E quando paramos de sonhar, a gente para de viver. Já viu que as pessoas dizem, não tem sonho para nada. Ele vive dentro do quarto, dentro da casa. Parou de sonhar. Parou de sonhar, parou de viver. Nós vivemos de sonhos. E José teve um sonho, diz que ele contou aos seus irmãos. Toma muito cuidado para quem você conta os sonhos. Contou aos seus irmãos e a Bíblia diz que os irmãos o odiaram ainda mais. Porque tem pessoa que tem inveja da gente, não é pelo que você tem. Tem gente que tem inveja pelo que você é. Tem pessoas que se colocaram de ponta da cabeça e não caem uma moeda, mas eles têm inveja de você, pela que você é. Eu vejo pessoas que passam por mim e às vezes quantas coisas a gente ouve de pessoas, né? Fala, mas credo, eu não tenho nada. Eu não tenho nada para oferecer às pessoas, não ser a... Tem pessoas que se ofendem com a alegria que a gente tem, outras se ofendem pelas palavras verdadeiras que a gente fala, né? Mas o importante é que tem pessoas que não vivem o seu próprio sonho. Os irmãos de José não sonharam, enquanto até o coveiro sonhou. Quando pensaram que jogaram José na cisterna, na realidade José é tipo uma semente que foi plantada. Quando jogaram ele na cova, acharam que estava matando, mas estavam semeando. Colocar na cova, tudo que você planta tem que colocar numa cova, tem que ser plantado. José é tipo uma semente plantada. Enquanto seus irmãos odiavam, ele continuava sonhando dentro daquela cisterna, dentro daquela cova. E quando tirou de lá, eles viu. Mesma coisa aconteceu também com Daniel na cova dos leões. Jogaram ele lá dentro para matar ele, só que não sabia que quando tenta plantar, uma pessoa tem que jogar numa cova. Eu lembro uma história de um conto de um animal, diz que um certo cidadão tinha um cavalo de estimação que trabalhou o tempo todo na fazenda dele. E aquela fazenda ele cuidava, deixou seu capataz cuidando e foi para a cidade. Um certo dia ele estava lá na sua área escutando, toca o telefone e o seu capataz diz: "Patrão, aquele cavalo que o senhor gosta muito, que já não trabalha mais, sabe o que aconteceu? Ele caiu numa cisterna, caiu num buraco e não tem como tirar de lá. Deve estar tudo quebrado, deve estar tudo machucado." O problema das pessoas é fazer autocrítica de uma coisa que não sabe. Fazer uma previsão da coisa que não sabe que está acontecendo. E o patrão falou para ele: "Sabe uma coisa? Eu estou indo para aí. Pega uma máquina aí da fazenda e tira a terra, já que está lá dentro mesmo. Enterre ele, sepulte ele lá dentro já. Que já não tem mais, já está velho, cansado, e não quero que ele sofra, nem quero nem ver. Vai lá e faz isso." O capataz pega a sua máquina e começa a aterrar devagarinho, com dó daquele animal. Enquanto mais jogava terra em cima dele, mais sacudia aquela terra e ele ia subindo.
E diz a história que quando ele termina

de jogar a última pá, quando foi com a última carregadeira, a pá da máquina, achando que tinha sepultado no meio daquela poeira, no meio daquele nevoeiro de poeira, ele ouviu aquele cavalo relinchando, como se estivesse dizendo muito obrigado por me salvar. Porque o cavalo não foi sepultado, cada pedra, cada terra que jogava em cima dele, cada pá de terra, cada concha de terra que jogava em cima dele, ele usava, ia pisando, pisoteando, para usar como plataforma para sair daquela cisterna. Tem pessoa achando que você vai ser sepultado, sepultando teu sonho, sepultando o teu projeto, sepultando os melhores sonhos da tua vida, mas saiba que Deus, ele está colocando você para fora dessa cisterna. Assim como aconteceu com José, quanto mais ele sonhou com a grande, aleluia, com a grande lavoura, ele sonhou com espigas. O rei teve sonho, os irmãos dele não tiveram sonho, porque não tiveram tempo. Enquanto as pessoas têm ódio pela gente, têm ódio por você, não sonham os sonhos que Deus tem para a vida deles. Deixa de sonhar os sonhos que Deus tem para a vida deles e passam a viver frustrações, passam a se vingar das pessoas, tentando sepultar os sonhos. O coveiro teve sonho, o guarda da cadeia teve sonho, ele teve sonho e também a própria faraó teve sonho. Teve sonhos, mas ele conseguiu sair de lá e se tornar governador do Egito. Eu digo para você uma coisa, por mais que tenha dificuldade, Jacó tentou sepultar o sonho do próprio irmão, Esaú, dizendo que iria ter o nome dele, querendo ter o privilégio como seja primogênito. Jacó foi o único que teve três nomes. Nome Jacó, que ele deram os pais dele para ele, deram para ele. Esaú, o nome que ele queria ter. E Israel foi o nome que Deus deu para ele. Viva os teus sonhos. Não tente roubar o sonho de ninguém. Tentou roubar o sonho de Esaú, teve que sair do lugar. Mas Deus não esqueceu dele. Eu digo para você, se você voltar a sonhar os teus sonhos, Deus vai reverter esse quadro da tua vida. E vai viver os teus sonhos, vai ser frutífero. E Deus vai trazer para você experiências que você ainda não viveu. O meu abraço a todos que estão me ouvindo. Quero orar com você. Escute esse louvor.

sentindo a presença de Deus nessa manhã. Abraço do Edmilson Vaz. Deus abençoe, meu filho. Lá na Lagoa nos ouvindo, mandou um abraço pra mãe, pro pai, lá em Curiúva. Deus abençoe, meu filho. Deus abençoe a tua vida e todos que nos ouvem. Eu quero orar com você nessa manhã, você que perdeu teus sonhos, você que desistiu de sonhar. Sonhe o que Deus tem pra tua vida. Ainda não terminou o ano.

Ele é a linda e realiza sonhos. Pai, no nome de Jesus, eu quero abençoar todos que nos ouvem nesta manhã. Pai, que as bênçãos do Senhor, que é sem medida, sacudida e transbordante, entra dentro desta casa, dentro desta vida, desta família, no lar, no veículo que está andando, aonde tiver, Senhor, uma pessoa nos ouvindo nesta manhã.

Amanhã, Senhor, entra com milagre. Senhor, seus sonhos são frustrados, Senhor. Até agora parece que tudo deu errado, parece que nada dá certo na vida dele, na vida dela, Senhor. Mas nós pedimos a misericórdia do Senhor, que os sonhos do Senhor voltem a acontecer na vida dela. Pai querido, assim como José foi odiado pelos seus irmãos por sonhar, Pai querido, tem pessoas que não têm, Senhor, a capacidade de sonhar, Senhor, vive os pesadelos e não quer que ninguém tenha sonhos espirituais. Pai, eu abençoo cada um nesta manhã, Senhor, que o céu seja testemunho de bênção para abençoar vida neste dia, que o nome do Senhor seja glorificado através das vidas, em nome de Jesus.

Maravilha, né? 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Dirley Cândido Oliveira, meu amigo, missionário, piá. Deus tem ainda chamada para vocês, né? Eu creio que Deus ainda tem muitas coisas para vocês fazerem ainda. Amém? Deus abençoe a Eliane Martins, a Mayara Lúcia, estava ligada conosco. E Deus vai abençoar muito a vida de vocês, tá? Eu quero terminar essa programação, deixar aí o verbo no rádio, já está chegando. E dizer para você que não ligue o que os outros falam. Vive os teus sonhos, vive os teus projetos. Eu quero mandar um abraço para toda a minha família que estão ligados conosco, toda a minha casa, que são bênçãos de Deus para a minha vida. E só tenho a louvar a Deus pela vida do Marcelo, pela vida de pessoas especiais que Deus tem colocado na nossa vida. E isso que é importante. O resto nós damos jeito. Nós corremos atrás, pedindo uma oração ainda pela minha irmã Anitta, né, que está ainda passando aquele processo difícil, que o médico disse que não tem jeito, mas o meu Deus ainda não disse não. Enquanto a esperança, a vida. Enquanto a vida, nós temos que correr. A parte que nos cabe fazer é Deus. Um abraço, um beijo no coração. Até sábado, que Deus permitir, estaremos aqui de volta. Tchau.

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2: Graça e paz, povo de Deus, está no ar o seu programa Verbo no Rádio, trazendo alegria, palavra e presença do Senhor para encher o seu coração nessa próxima hora. O programa mais alegre do seu rádio. Yeah! E hoje nós vamos falar de um tema maravilhoso: a palavra que sustenta. Teremos música boa, uma reflexão bíblica, o nosso quiz interativo, oração e brindes. Então se prepara, chama a família, aumenta o volume e fica com a gente, porque Deus tem algo maravilhoso para fazer nas nossas vidas todos os dias.
3: Ouça no volume máximo.
2: Bom dia, pastor do ha ha ha.
4: Já pegaram minha risada. Que maravilha. Bom dia. Bom dia você daqui, bom dia você de lá, bom dia você de todo o nosso Paraná, que Deus esteja te abençoando. Bom dia você, amigo, irmão, caminhoneiro que está andando com o seu bruto, levando aí o suco do pica-pau pela nossa região. Bom dia você aí, motorista de Uber, motorista de van, motorista de ônibus. Bom dia a todos vocês que estão aí trabalhando, ganhando o sustento para abençoar a tua casa, para levar o alimento para a família. Bom dia a vocês, comerciantes da nossa Avenida Horácio Clabim, da nossa cidade de Telêmaco Borba. Bom dia a todos vocês. E hoje já pela manhã, né, Letícia? Nós já estivemos fazendo ali o início do evangelismo ali na frente da loja da sandalharia, e depois do meio-dia estaremos com a segunda parte do evangelismo ali, levando a palavra, levando as bênçãos do Senhor. E você estiver passando por ali e quiser receber oração, fala: pastor, vim aqui para receber oração, porque eu sairei daqui curado. E assim será se você declarar e confessar esta palavra. Eu queria mandar um abraço ao meu amigo Candoca, ao meu amigo Valtric, né, ao meu amigo Bigode, que todos vocês estão aí nos acompanhando aí na Clabim, hoje estão aí fazendo um comissionamento lá nos equipamentos. Então, que Deus esteja abençoando. Um grande e forte beijo e abraço para minha mãe, para tia Marisa, que Deus esteja abençoando. Amém? Um abraço também pro Carrapicho, né, que tem nos acompanhado aí, pro João e pra Naira. Um grande e forte abraço para vocês, pro Will, pros apenados, um abraço para vocês aí que tem nos acompanhado e dado as respostas. Eu não sei se às vezes estão certas, né? Mas eles têm tentado responder lá, né, Lê?
2: É,
4: porque esse eu não foi muito crente. Letícia, ó, gente, eu só é crente, não vem com essa história de...
2: Fala
4: fé, irmã. Né? Mas como a Letícia falou, que o tema do programa hoje é a palavra que sustenta. Lá em Salmo 119, verso 50, diz: o que me consola na minha angústia é isso, que a tua palavra me vivifica. Senhor Deus e Pai, obrigado pela tua palavra que é ministrada, Pai, obrigado pela tua alegria, obrigado pela tua cura. Ó, Senhor Deus, que nessa hora que estaremos aqui, ó Senhor Deus, que a tua palavra venha de encontro, fazendo transformações, ministrando cura e restauração nessas vidas que estão nos escutando com o coração aberto, pronto para receber e viver o melhor de Deus nessa terra, em nome

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1: Que bênção esse louvor. Já declaramos que o sobrenatural de Deus vai acontecer na sua vida. E já queremos lançar a nossa pergunta de hoje, né?
2: E só vai melhorar, Nelly.
1: Só vai melhorar. É a palavra que diz, hein? Não é nós que estamos falando.
2: É, só vai melhorar. Está escrito, só vai melhorar.
1: Viveremos os melhores dias das nossas vidas. Não ficaram para trás, né, pastor?
3: Ainda pessoas... vai melhorar.
1: Pessoas Eita falam, nós. As pessoas falam, né? Ai, que lá, aquele tempo lá atrás que era bom.
2: Saudosismo.
1: Aquele emprego que era bom. Aquele que era bom, né? Aquele lugar que era bom. Aquela cidade que era boa. Ei... Os melhores dias da sua vida estão diante dos seus olhos.
2: É, e só vai melhorar. Só vai melhorar, porque você vai viver aquilo que você está chamando a existência para a sua vida. Amém? Você já quer que eu vá de pergunta, então, Letícia?
1: É, o senhor caprichou hoje, né?
2: Qual mulher recebeu uma promessa de um filho, mas quando ouviu a promessa não acreditou? Imediatamente, e mesmo assim, o... Seu filho nasceu.

0: mulher recebeu uma promessa de um filho, mas quando ouviu a promessa não acreditou imediatamente. Mas assim mesmo o seu filho nasceu.
1: Responde ou passa?
2: Quem será? Manda agora aí pra gente pelo WhatsApp da rádio nova mensagem 42 39 10 12 30. Então até você aí fora de Telêmaco Borba que nos escutam, pessoal do Lajeado Bonito, Ortigueira, Reserva, Tibagi, Curiúva, Imbaú, Charqueada de cima, debaixo do meio, da ponta da outra, da pessoal, direita.
0: O pessoal dele é do
2: Charqueada
0: Mel.
2: Charqueada da direita.
3: Jesus amado.
0: Tem da direita e do outro lado.
2: Não, é só você vir de lá que ela fica na direita.
0: Da direita e do outro lado, né?
2: Tem do sentido que você tá vindo, é a Charqueada da direita, e se você vindo em Baú pra cá, a Charqueada da direita de cima.
0: Isso,
2: e a da direita de baixo.
0: É isso aí. A Letícia tá esperta, né? Tá ligeira. Ai, ai. Então vamos lá, né? Vamos ver como é que vai estar a preparação, né? Eu desafiei outra vez a IA. Ela se penou, mas não respondeu.
2: Não deu a resposta?
0: Não, ela se bateu e respondeu tudo errado.
2: Que bênção.
0: Mas tá bom, isso é bom, né?
2: Pessoal então, tá aqui, pastor, então, mandando mensagem, afiados, atentos, nossos ouvintes aqui de todo sábado, aqui do programa Verbo no Rádio. Vamos mandar um abraço pra eles? O José Adir dos Santos, nosso cliente, ouvinte, que bênção, hein?
0: Participante, né?
2: Participante, um abraço pra você. Ele sempre manda aquele carinho especial pra esposa. Vamos ler aqui a mensagem dele. Paz do Senhor, irmã Letícia e pastor do Ha-ha-ha. Tô trabalhando, mas na escuta. Manda um abraço pra minha esposa Romilda. Deus abençoe grandemente esse maravilhoso programa.
0: Ele tá ali na Ilha do Mel, né? Produzindo.
2: O José Adir?
0: É.
2: Ó, pessoal, a Ilha do
0: Mel.
2: Ele
0: tá lá na Ilha do Mel.
2: A feriadão, só tá tudo na Ilha do Mel. Véspera de feriado, né? Magali chegou aqui também, um abraço pra ela, pro senhor Admir.
0: Admir tá trabalhando hoje.
2: Tá, né? Pra tá Dominique lá na...
0: Dominique também tá trabalhando hoje.
2: Lá na Qualifor, Aquarela, um abraço pra todo o pessoal também. Aqui também na escuta com a gente, a Eva. Já tá respondendo aqui, ó, foi rápida a Eva.
0: É?
2: Já respondendo aqui lá da Área 2. Um abraço pra você, Eva. Temos um áudio da irmã Joanita, querida irmã Joanita.
0: Ai, Marcelo.
4: Ô, pastor. Pai do Senhor, irmã Letícia, pastor.
0: Pai do Senhor.
4: Super feliz aí. É, eu acho que é Sara.
2: Tá bom, tá ótimo.
0: Pastor super feliz foi boa, né?
2: Ai, ai. Um abraço aqui pra Mara Santos também respondendo. O Will aqui confirmando a audiência. O Will, pastor, já lembrou de você no início do programa?
1: Aquele abraço!
2: Um abraço pro Will.
0: O Will agora, ele tá trabalhando na farmácia, sabia, Letícia?
2: É, qual é a farmácia aqui da...
0: Não, tá na farmácia. Não tem patrocínio, não tem...
2: Ó, Will. Vamos... Will...
0: Tá na trabalhando na farmácia.
2: É. Só vai saber qual é a farmácia, né, pastor?
0: É. Tá vendendo Doril na farmácia.
2: Ó, Will, é o Marcelo, não é eu e o pastor.
0: É o Marcelo, seu vizinho de adolescência aí, Will.
2: Um abraço pro Will, então, pra Ana Patrícia, sua esposa, e pro Davi também. Um abraço pra Joana. Ó, a Joana, eu conheço ela só pela fotinha aqui do WhatsApp, gente. Bom dia pro povo mais feliz dessa terra, o povo de Telêmaco Borba e região.
0: Amém, glória a Deus.
2: A Luana também aqui, pastor. A Luana respondendo aqui a pergunta. Um abraço pra você, Luana. Amanhã temos culto, pastor?
0: Amanhã temos culto.
2: Convidar esse povo aqui do WhatsApp, que desafiar esse povo que manda mensagem pra nós todos os sábados de manhã.
0: É porque tem pessoas aí, né, que a gente acha até que é cabeça de bacalhau, só aparece e nunca viu, né? A gente só conhece,
2: caviar,
0: sabe que tem e nunca viu quem é e quem foi. Né? Então, vocês estão todos convidados a estarem participando ali às 18h30 na rua Alecrim, número 53. É ali a nossa igreja Verbo da Vida. Estaremos esperando por você. Né? E nós estamos com um desafio que no último domingo, né, Letícia? Veio uma palavra muito forte, né, que o pessoal lá do avivamento do passado, eles desfrutaram lá nos Estados Unidos, na rua Azusa, que é onde começou um grande avivamento. E hoje, se você quer descobrir e viver um grande avivamento, você
2: chegou,
0: vai ali.
2: Né?
0: Vai ali.
2: Nós estamos felizes com essa notícia, né? Chegou. Aquilo que buscamos em oração, aquilo que acreditamos. A gente precisa acreditar nos planos de Deus. Os planos de Deus, pastor, eles são assim, ó. Quando você olha assim, ah, não. Parece impossível, né?
0: E muita gente falou que era impossível.
2: A gente olha os planos de Deus, eles são tão grandes. Tão grandes, tão extraordinário, tão doido. É loucura, loucura. Porque o dia que vocês falaram pra mim sobre isso, eu falei, só fiz assim, ha, ha, ha. Mas era um ha-ha-ha que eu não conhecia.
0: É o ha-ha-ha de deboche.
2: Isso.
0: Não era o ha-ha-ha da fé.
2: Exatamente.
5: Essa é boa, meu.
2: E aí quando a gente passa a acreditar e pega junto com pessoas, porque muitas vezes, né, a gente é meio devagar na vida, a gente, mas o que que tem? O que que é esse plano? Qual que é a vontade de Deus? Qual que é o desejo de Deus para nós, para as nossas vidas? Mas aí Deus apresenta pessoas para você que elas já carregam esse projeto. Sabe quando o engenheiro chega? Com aquela
0: e apresenta pra
2: maquete
0: você.
2: Linda assim, mostra aqui, o que vai ser assim, assim, assim, assado. E aí você tem duas atitudes, ou você pega junto ou você acha uma loucura e cai fora,
0: fica,
2: né?
0: Fica pra trás.
2: E pessoas pegaram junto com vocês ali. Então assim, chegou o grandioso, um grandioso tempo, um novo tempo nas nossas vidas, transbordado assim em conhecimento, em palavra, chegou sabedoria, né? E nós estamos falando do quê, pastor?
0: Nós estamos falando do rema. Foi liberado oficialmente, né? Então estamos com as vagas. Vocês estavam escutando até agora a nova diretora do rema fazendo toda a propaganda, né, de algo novo que está chegando para essa cidade, do novo despertar, do novo conhecimento, de uma nova escola que vai trazer grandes coisas para o povo de Deus nessa cidade. Ah, pastor, mas essa escola é para o Verbo da Vida? Não, é uma escola interdenominacional, para todo mundo que quiser aprender da palavra de Deus, se aprofundar e ser formado ministro da palavra de Deus.
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2: 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Mas o que é o Rema, Letícia, né? O pastor iniciou aqui. É uma escola mesmo, é um centro de treinamento bíblico. Ele está presente em mais de 120 cidades no Brasil, pastor, e em 40 nações. Tem Uau. Noção que é isso? Então, o Rema, ele... Quem criou, né? O Rema, ele é... Tem origem do ministério do pastor Kenneth Hagan, em Tulsa.
0: Tulsa, nos Estados Unidos.
2: Nos Estados Unidos, isso. E ele se estendeu ali por toda aquela região, chegou no Nordeste do Brasil e hoje chegou em Telêmaco Borba. Outro dia eu tava conversando aqui com o pessoal da Sensupeg, né? Os diretores e pessoal ali. E eles estavam assim, nossa, né? Tava comentando com eles como é a idoneidade de uma escola. A gente tá trazendo uma escola para uma cidade, pastor. É muito sério.
0: É verdade.
2: Né? É muito sério. Eles implantaram ultimamente a Sensupeg aqui em Telêmaco Borba. A seriedade que é isso. A burocracia, né, pastor? Então, assim, nós estamos muito felizes mesmo com essa conquista. Se preparem para grandes surpresas agora pro mês de novembro. Então, sabe, fiquem ligadinho. 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Atenção com as promoções que vão ter.
0: Isso
2: e
0: mesmo.
2: Nós temos certeza, sim, que é o extraordinário. Algo nunca visto nessa cidade. Chegou.
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0: 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É um sonho nosso, meio da minha esposa, né? Que já vemos lutando, né? E correndo atrás dessa liberação já há 4 anos. No início do ano já recebemos autorização, hoje já temos na cidade, né, o Rema Prisional, já estão trabalhando, né? Já temos professores ministrando lá no Rema

0: prisional, e agora veio o rema tradicional, que é na igreja, né? Então, você quer crescer na palavra, quer crescer no conhecimento, quer crescer na sabedoria do tipo de Deus, venha para essa escola, porque você vai ser tremendamente abençoado. E assim, Letícia, são aulas presenciais,
1: 100% presenciais,
0: segunda, quartas e sextas, né? Então você vai ter esses horários ali, esses dias da semana, segunda, quarta e sexta, e a cada duas semanas é mudada a matéria. Então você vai ter um intensivo em duas semanas, ou seja, 15 dias ininterruptos de uma única matéria e depois mudando de matéria. Vai ser sobrenatural.
1: 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Você vai fazer parte dessa turma, hein? 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
0: vai fazer
1: turma.
0: Parte desse exército da primeira turma de Telêmaco Borba, que estaremos com promoções especiais para essa primeira turma, né, Letícia? E assim, né, vendo por esse lado, você vai estar desfrutando de algo que você nunca desfrutou na sua vida.
1: Isso aí.
0: Você vai estar escutando coisas que você nunca escutou, que estão ali, mas você às vezes passou e não se atentou para o que Deus estava falando.
1: Isso mesmo. 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As aulas vão começar só em março do ano que vem, então nós temos um tempo aí maravilhoso pra gente estar se preparando, né, com tempo.
0: Vamos começar com as aulas demonstrativas, né, Letícia?
1: Isso.
0: Você da sua igreja aí que quer convidar, né? Mande lá, entra depois no WhatsApp, chama a Letícia, fala: Letícia, olha, eu queria que fizesse uma aula demonstrativa aqui na minha igreja, pro meu pastor ficar sabendo. Você, pastor, eu queria fazer uma aula demonstrativa pras minhas ovelhas, né? Então, é chegado o tempo. É chegado o tempo e não perca tempo. Essa é verdade.
1: E hoje a novidade para vocês aqui é que o sorteio da sandalharia vai ser realizado somente com quem começar a seguir o Rema hoje.
0: Qual?
1: No período aqui do rádio, do programa, o sorteio vai ser entre vocês, tá bom? Os seguidores aqui do Rema Telêmaco Borba. Então, corre pro Instagram, não temos Facebook, tá? Só temos Instagram. Corre pro Instagram e segue lá o Rema Telêmaco Borba, que tem sorteio da sandalharia para vocês.
0: Amém, glória a Deus, glória a Deus. E Letícia, né, para as pessoas poderem se deslocar, né, vão ter que ir lá no Rema fazer, lá na igreja fazer o Rema, né? E para elas chegarem até lá, elas têm que estar com o carro em dia, com a manutenção em dia, com o óleo trocado, com o combustível de qualidade, bem abastecido, com os pneus bem calibrados, para ela poder estar chegando ali fazendo essa escola, né? E ela só vai encontrar esse tipo de atendimento VIP aonde, Letícia?
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1: E lembrando, né? A croque, ela é igual bumerangue, né? Se você lançar, ela vai encontrar o objetivo dela, né? Os pais mais antigos sabem do que eu tô falando.
0: Que isso? Bem
1: isso. É verdade, Letícia? Os pais mais antigos vão lembrar que a croque, ela é teleguiada.
0: É forte.
1: Teleguiada. O filho não adianta correr, né, Marcelo? Filho que corre, a Havaiana alcança. A Havaiana encontra, não tem jeito.
0: Tinha uma lá, 47 e 48. O chinelo. O
1: chinelo do Shrek?
0: Aham.
1: Mas vendeu? Ou tá lá ainda?
0: Pra você ter uma ideia, o cliente levou as três que tinha lá, as últimas, número 47 e 48.
1: Porque ele não encontrava?
0: Não encontrava em nenhum lugar.
1: Qual?
0: Não encontrou em nenhum lugar. Aí a gente tinha lá, mas foi tudo, levou já para o ano todo.
1: Essa croca é pra atravessar, essa sandália é pra atravessar. A Havaiana é pra atravessar o Tibagine. Você põe um pé do lado e a ponta do outro e...
0: 47 o chinelo, gente. 47 e 48.
1: Uau.
0: Já vamos estar pedindo aí.
1: Então, novos. Vamos atualizar o estoque, né, Letícia? Pede a do Vini Júnior aí, né?
0: É. Ô, Vini Júnior.
1: Amém. Glória a Deus. Que maravilha, né? Que você não suportou até agora. Que Deus tenha abençoado as nossas vidas de estar aqui e a sua vida de estar aí recebendo. Mas esse programa é um programa que é focado em falar a palavra do Senhor, trazer as boas novas, porque através dessas boas novas, as nossas vidas vão ser mudadas. Essa palavra mudou a minha vida, essa palavra mudou a vida da Letícia, essa palavra também vai mudar a sua vida, porque a palavra é que faz a diferença, a palavra é que faz toda a diferença nas nossas vidas. Porque a palavra de Deus, ela é primazia. Ela é primazia nas nossas vidas e nesse ministério que está preocupado em trazer a palavra de renovação, de transformação, de capacitação para a sua vida. E como dito, a palavra que sustenta. Mateus 4:4 nos diz o seguinte: nem só de pão viverá o homem, mas de toda palavra que procede da boca de Deus. Aleluia! Nós temos que ficar focado com essa palavra. Nós temos que ter esse entendimento. E você só vai conseguir dar essa resposta, estar sempre cheio desta palavra, pronto para enfrentar situações adversas, quando você estiver verdadeiramente comprometido na leitura, Letícia. Quando você está ali na leitura, quando você está ali no estudo da palavra do Senhor, porque a Bíblia diz: conhecereis a verdade e ela vos libertará. Esta palavra de cura, de libertação, de restauração, vai fazer a diferença nas nossas vidas. Vai fazer completa a diferença em nossas vidas. Então nós temos que estar firmados e focados nesse entendimento, que é a palavra. Qualquer coisa que eu venha falar fora da palavra, que seja maldito, que seja maldito. Mas agora, quando eu falo as coisas, tudo dentro da palavra, bênção. Estão seguindo essa palavra, promessas estão seguindo essa palavra, cura tem seguido essa palavra, restauração é o foco dessa palavra. Jesus veio trazer a palavra do Pai para a restauração dos filhos, para que os filhos que estavam lá perdidos, abandonados, o filho pródigo que estava longe, afastado do pai, pudesse retornar à sua casa, pudesse retornar de volta ao seu lar. E muitas vezes aquele filho que está longe da sua casa, longe do entendimento, longe do pai, longe da palavra, ele é trazido de volta, ele é restaurado de volta pela palavra do pai, porque o pai vem e faz nova todas as coisas das nossas vidas. Ele enviou Cristo para restaurar esse acesso. Ele enviou Cristo para fazer novamente esse acesso ao coração do Pai. Só que, Letícia, tem uma coisa muito interessante. Tem muitos filhos que não estão afastados do Pai, mas estão do lado do Pai sem estar perto dele. Quando vemos, estudamos a passagem do filho pródigo, o que foi longe, se afastou, gastou tudo, desperdiçou tudo, ele tinha uma palavra na mente dele: Quando eu vivia com meu pai, eu vivia os melhores dias da minha vida. Eu vivia as melhores coisas da minha vida. Vou voltar de volta para a casa do pai. E ele retornou para a casa do pai. E o pai o recebeu com braços abertos. Recebeu pronto para estar ali fazendo de tudo e o melhor por ele. Só que o mais interessante, Letícia, aquele que estava em casa também precisava ser restaurado. Porque aquele estava em casa, mas estava vivendo uma coisa que Deus abomina: murmuração. O filho que ficou e não foi, quando o irmão dele retornou, ele murmurou com o pai: como pode você fazer isso por ele? Por mim você nunca fez nada. Como pode você festejar por ele? Por mim você nunca fez nada. Como pode você estar amando ele? Por mim você não fazer as coisas. Ele estava murmurando porque ele não via as coisas como o pai estava fazendo por ele. Ele tinha uma visão de ingratidão. Porque o irmão voltou, ele tinha que ter ficado feliz com o retorno do irmão. Porque ele falou: olha, aquele que era morto voltou à vida, ele voltou para viver conosco. E muitas vezes esses que estão de casa, quando vêm os de fora, ficam ressentidos. Não vê a maravilha e a grandeza da transformação, do resgate daquele que estava perdido.
0: Não valorizou o espiritual, né? Valorizou o material.
1: Não valorizou. E aquele que estava lá falou assim: mas pai, você nunca fez nada por mim. Ele falou: filho, você está do meu lado todos os dias. Quando você me pediu alguma coisa? O pai falou isso com o filho: você tem estado comigo todos os dias do meu lado, mas não fala nada, não pede nada. Fica aí esperando. A Bíblia fala que nós, o que estamos precisando, temos que clamar ao Senhor. Temos que pedir ao Senhor que Ele é fiel e justo para nos dar, para nos abençoar, para derramar da Tua graça, do amor e da restauração sobre as nossas vidas. Às vezes nós achamos que por estarmos na igreja, por sentarmos no branco, no banco, por frequentarmos uma igreja, somos crentes, somos cristãos. E se você for por essa instrução, quem mora numa garagem vai se tornar um carro. Não é verdade, Marcelo? Porque eu moro numa garagem, eu sou um carro? Não. Não é porque você está vivendo num estábulo que você é um cavalo. Não é porque você está vivendo numa garagem que você é um carro. Não é porque você está morando, está vivendo, está congregando dentro da igreja que você é cristão.
0: Vai ter que nascer
1: você
0: um carro,
1: tem
0: né?
1: que ter verdadeiramente uma vida de cristão. Você tem que ter uma vida daquele que confessa a palavra, daquele que estuda a palavra, daquele que se esmera nessa palavra, porque essa palavra, ela é viva e eficaz para fazer todas as coisas novas na nossa vida. O pão que você come hoje, ele vai matar sua fome, mas daqui um tempinho você está com fome de novo. Só que a palavra que vem do Senhor para as nossas vidas, ela vai suprir todas as coisas. Quando essa palavra vem, não teremos falta de nada. Como a Bíblia diz, seremos supridos em todas as áreas das nossas vidas. Não teremos falta de nada. Não teremos falta de nada. Porque esse alimento que o Senhor derrama sobre as nossas vidas é um alimento que supre todas as nossas necessidades. Ele não deixa faltar nada. E você, às vezes, por estar dentro da casa, porém sem participar da casa, acha que faz parte da casa. Interessante isso, né? É igual, muitos fins de semana, muitos sábados, eu vou na sandalharia. Fico ali, ajudo a vender, tô ali dentro da loja, junto da Letícia, junto do Sérgio. Mas por estar dentro da loja, Letícia, eu sou um vendedor? Acho que eles não escutaram, Letícia.
0: Não.
1: Entende? Não é por eu estar dentro da loja que eu sou um vendedor. Por eu estar fazendo parte, estar ajudando eles ali. Ei, eu não faço parte. Não é porque eu estou lá dentro. Eu não sou nem um vendedor, nem um cliente.
0: Não tem essa responsabilidade, né? Essa responsabilidade não está contigo.
1: Eu estou ali como um amigo. Um amigo, mas não um participante.
0: Porém, entretanto, todavia, se você cometer algum erro ali, quem vai tomar como nome, como responsabilidade, é a sandaliaria.
1: É a

0: sandaliaria. Se eu fizer qualquer coisa de errado lá dentro, tratar um cliente mal...
1: Vocês estão entendendo?
0: Tratar um cliente mal, eles vão sair falando, nossa, tem um cara barbudo lá dentro que me tratou mal quando foi me atender.
1: Na onde?
0: Na sandaliaria.
1: É, às vezes não sabe nem o nome da pessoa, né? Nem do nome do vendedor.
0: Mas vai saber o lugar que
1: vai
0: ele estava.
1: Vai sair falando do estabelecimento.
0: Do estabelecimento.
1: Da instituição.
0: Da instituição. Então, às vezes, você está ali dentro de uma igreja, mas falando mal, murmurando, desprezando a unção daquele lugar, desprezando todo o tempo de estudo que as pessoas fazem para poder estar derramando da sua vida. Então, vocês muitas vezes não têm considerado as coisas que têm feito para você. Vocês só fazem parte. E a gente vê isso, é muito claro, quando chama para fazer um evangelismo, quando chama para fazer um trabalho, quando chama para fazer qualquer coisa. Sempre tem alguma ocupação. Mas quando fala assim, ó, vai ter uma festa, sempre tem disposição. Não é verdade? E isso é interessante. E isso não é só na igreja, é em todas as áreas da nossa vida. Poucos estão dispostos a ir suar.
1: Pagar o preço, né?
0: Pagar o preço. Botar o joelho no chão, ter uma vida de oração. Ali tá numa campanha com uma ovelha nossa aí, todos os dias, Letícia. Às 14 horas. A Eli daqui e a ovelha de lá se reúnem e oram por um propósito, por uma causa. Alguém tem que pagar o preço.
1: Esse preço é o tempo, muitas vezes, né, pastor?
0: E o tempo.
1: Quanto
0: é
1: vale
0: caro
1: teu tempo?
0: E não volta atrás. Eu tô orando pra Deus, mas eu sei que ele não vai me atender. Não vai me atender, né?
1: Como assim, irmão?
0: Eu falei, Deus, eu preciso de 30 horas no dia.
1: Ah, não.
0: Eu preciso de 30 horas.
1: Tem coisa que não adianta pedir, tá?
0: Deus falou assim, não
1: tem. Tem que ensinar vocês, tá? Isso aqui, essa oração do pastor Fuca.
0: Essa oração, ele não vai responder eu pedindo mais tempo, 30 horas. Mesmo que eu peça, não vai acontecer. Porque já está determinado sobre o sol. Já está determinado o tempo a esse. Você que tem que melhorar a distribuição ou aprender a falar não. Isso eu não posso, porque não é a prioridade agora para o reino. E muitas vezes nós colocamos coisas na frente da prioridade do reino. E nos preocupamos com coisas e não com o dono de todas as coisas.
1: E às vezes a gente até peca no que fala, né? Porque fica, tempo é curto, o tempo é corrido. Aonde que tá escrito que o tempo é curto? Aonde que tá escrito que o tempo é corrido? Tenho aprendido isso nos últimos dias, tá, pastor? Porque nós somos o povo da fé e às vezes a gente se pega falando algumas barbaridades, né?
0: Falando incredulidade.
1: E incredulidade. Aonde que tá escrito que o tempo é curto? Ah, o tempo é curto. Ah, o tempo é corrido. Aonde que tá? Tá do mesmo jeito.
0: E só lembrando, né? Todos nós temos o mesmo tempo debaixo do sol.
1: Temos o mesmo tempo. E o que a palavra fala pra nós? Que haverá tempo pra todas as coisas.
0: Debaixo do sol.
1: Todas as coisas. Então a gente tem que se agarrar nisso, né? Como o pastor falou, aprender a dizer não, ver quais são as nossas prioridades, aonde nós estamos dispensando o nosso tempo, né? Quem que tá pagando pelo nosso tempo? Muitas vezes as redes sociais, tempos ilimitados, a gente às vezes fica, né, 4, 5, 6 horas no celular fazendo nada, quando a gente deveria estar produzindo, criando, evoluindo, aprendendo, lendo a Bíblia, né? Hoje, se a gente fizesse uma pesquisa aqui agora, né, com 10 pessoas aí, você lê? Você tem o hábito da leitura? Né? Muito pouco das pessoas leem, aí imagina ler a Bíblia.
0: É verdade.
1: Né? Então, assim, a gente sabe da dificuldade, né? As pesquisas falam das dificuldades das pessoas. As pessoas conversam com a gente diariamente, né? Como que tem sido a sua vida com relação a isso, né? A mensagem mesmo de hoje, que diz que a palavra é alimento para a alma cansada. Nós estamos buscando no lugar certo, na fonte certa, o alimento para a gente se manter nutrido. Nosso espírito precisa de nutrientes e esse nutriente está na palavra de Deus. A gente precisa ler, a gente precisa buscar, a gente precisa, né, colocar um tempo da nossa vida, gente, né, para ler a palavra, ler bons livros. Nada pode substituir a Bíblia, né, pastor?
0: Nenhum
1: livro pode substituir a Bíblia. A gente dispensar esse tempo aí, um tempo precioso para a gente aprender.
0: É verdade. Às vezes, quando você... A gente percebe que as pessoas não têm lido a palavra, porque quando você está aí conversando com as pessoas... Não, porque... Na palavra diz, conhecereis.

0: verdade e a pessoa fala, e a verdade vai ser conhecida. Não sabe do que está se tratando, não consegue dar continuidade.
1: Complete a frase,
0: né? Complete a frase, né? A gente faz muito isso no trabalho, né? E a pessoa não sabe, né? Daí ainda fala assim, nunca ouvi esse ditado popular.
1: Esse dia uma pessoa estava perto da gente, né? Com uma camiseta, escrito um versículo muito lindo. Aí o pastor chegou nela e lembra que o senhor falou assim, a sé do...

0: E era um versículo.
1: Aham. Então as pessoas têm andado por andar. Nós vemos aí os andarilhos, né? Que andam porque não querem ficar parado no lugar. E não entende porque nem estão andando. Às vezes é um trauma que fez andar. E as pessoas que têm recebido a palavra não têm digerido. Elas pegam... Letícia, muitas pessoas, elas pegam a palavra e fazem igual chiclete. Mastiga, mastiga, mastiga, mastiga. E daí quando acaba o gosto, joga fora. E nós não podemos andar com a palavra do Senhor igual chiclete, porque nós entendemos que ela nunca vai perder o gosto, nunca vai perder o sabor. Por mais que você mastigue, você vai ruminar, vai falar. Nós temos que ser como o boi.
0: Tem que engolir.
1: E mastiga, engole. Daí o boi, ele volta. Ele, quando rumina, ele volta, ele mastiga de novo e vai pra outra parte do estômago e volta. E ele mastiga de novo e vai pra outra, pra terceira parte do estômago. Pra daí tá com completa, ele vai estar com a completa digestão e você vai estar com completo entendimento. Quando a palavra vem, você mastiga, rumina aquela palavra, engole e fala: uau, que sabor, que poder, que autoridade que veio sobre a minha vida, que fantástico poder estar desfrutando disso, que sabor maravilhoso. E não é igual aquela bebida, né? Sabor alguma coisa, não, a palavra ela tem um sabor que não se perde, ela é o sabor de Deus, ela é tipo Deus, nunca vai mudar na nossa vida, sempre essa palavra vai fazer a diferença nas nossas vidas, sempre ela vai fazer a transformação das nossas vidas, porque a palavra de Deus, ela é alimento para nossa alma cansada. E quando sua alma está cansada, quando você está fadigado, só com esta palavra que você vai encontrar vida e transformação para sua vida cansada.

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1: Que palavrão, hein, pastor?
2: É isso aí, né?
1: Isso é um palavrão, hein, gente? Que bênção, hein? Que o Senhor continue abençoando, né, o Senhor como pastor, como autoridade aí espiritual, sobre as nossas vidas, nos ensinando.
2: Amém.
1: Sua esposa sempre, né? A gente tem certeza que a gente está debaixo dos melhores cuidados. Deus tem um cuidado muito grande, um carinho muito grande por esse povo aqui, por toda a igreja Verbo da Vida. E nós queremos convidar você para estar amanhã conosco às 18h30. Então, falou que ouviu o programa, vai chegar lá, vai dar um abraço no pastor do Rá-Rá-Rá. Vai ganhar um brinde lá da igreja Verbo da
2: Vida.
1: Vai
2: ganhar um brinde da igreja.
1: Como sempre. Então, esteja com a gente amanhã às 18h30. Faça parte dessa família. Te convido para fazer parte dessa família. Te convido para fazer parte dessa história. Te convido para viver os melhores dias da tua vida. O melhor tempo da sua vida está diante de você. Mas para isso a gente precisa, assim, deixar muita coisa para trás.
2: Tem,
1: né,
2: que ter renúncias, né, Letícia?
1: Para seguir Jesus Cristo, né? A gente tava aqui, né, pedindo seguidores pro Instagram, né? E agora a gente tá pedindo seguidores pra Jesus, né, pastor?
2: É isso aí.
1: A gente... Existem coisas que a gente precisa deixar pra trás, né? Ah, mas eu não consigo. Vai lá. Esteja com a gente que você vai aprender a deixar coisas pra trás. Você vai aprender a renunciar coisas, né? Só que a gente tem que estar debaixo de uma palavra, né, pastor? A gente tem que estar debaixo de um cuidado. A gente tem que ser constante. Constante. Por que que muitas vezes a gente não tem força? Porque a gente vai uma vez, duas, a gente já quer resultado.
2: E uma coisa interessante, né, Letícia? É, a própria ciência fala que as pessoas, quando vão na academia, elas vão um tempinho, uma semana, duas semanas e abandonam.
1: Aham, meu marido foi essa semana comigo, meu esposo lá. Foi na terça-feira na igreja, na academia. Aí depois não teve tempo pra ir mais, não se esforçou pra ir mais. Aí já falou que já tava com músculo já. Aí tá bom, falei, não, não é o músculo, amor. Esses gominhos aí é o pão de queijo que você comeu. Tá aparecendo. Não aparece o resultado.
2: Pão de queijo com Nutella.
1: Isso, não é. Esse é o pão de queijo, tô vendo, mas é um raio-x lá. É o pão de queijo que tá aí, né? Que... Mas assim, é dessa forma, os resultados não...
2: E o interessante, né? Como eu tava falando, a ciência diz o seguinte: pra você vencer a sua carne, você precisa enfrentar, repetir aquela atividade por 21 dias. Então você que quer continuar firme na academia, foi o primeiro dia, deu aquele desânimo, vai o segundo, vai, continua, persista, mas sem parar. 21 dias depois, no 22º dia, você vai estar com ânimo de ir, porque o seu corpo vai sentir falta daquilo que você estava fazendo. O seu corpo foi educado, a sua alma foi educada. Então nós temos que fazer isso.
1: É, eu mesmo.
2: São 21 dias de insistência para o corpo entender que aquilo é importante.
1: Quando eu cheguei na igreja, vocês estavam, né, ministrando ali sobre... Era sobre inferno, eu lembro. Ah, eu falei, o que eu tô fazendo aqui? Aí fui de novo, o que eu vim fazer aqui? Né? Não bate.
2: E só confronto, né?
1: Né? Nada a ver com a vida que eu, né? A vida que estão me apresentando, a nova vida, nada a ver com a vida que eu tô levando, né? Eu quero ficar aqui no meu, né, do jeito que eu tô. E foi insistindo, né? Pegava, né, realmente, como a pastora fala, pegava carninha assim no cabide e levava. E a palavra foi fazendo, né? Não só na minha vida, na vida do meu esposo, né? Minha casa, minha mãe, minha sogra. Então, assim, estendeu, né? Olha, através da gente, né? Como casal, quantas pessoas não vieram atrás depois.
2: É verdade.
1: E é isso que Deus tem pra nós. É a salvação, é libertação, né? Nós precisamos ser libertos.

0: E para você que tem nos acompanhado, a pergunta de hoje é: qual mulher recebeu uma promessa de um filho, mas quando ouviu a promessa, não acreditou imediatamente, e mesmo assim seu filho nasceu?
1: Responde ou passa?
2: Responde.
3: Sei lá.
0: O Marcelo, no início do programa, já deu a resposta, né? Tá lá em Gênesis 18, de 10 a 12. Então, Sara recebeu a promessa de um filho na velhice e riu. Riu de quando recebeu essa promessa. E depois disso, nasceu Isaac. Por isso que o nome do piá foi Isaac. Quem é paranaense sabe que eu tô falando piá. O piá se chamou Isaac, que é riso, risada. Então, para você que até hoje não sabia o que significava Isaac, Isaac significa riso ou risada.
2: Essa risada de Sara, pastor, ela foi... A gente estava falando no início do programa.
0: Foi aquela que você teve.
2: De deboche?
0: Foi de deboche. Tipo assim, ha, ha, ha. Não é aquele ha, ha, ha. É ha, ha, ha. Recebo, duvido. Né? O dela foi assim, ha, ha, ha. Duvido. E daí, o anjo do Senhor, quando diz o anjo do Senhor, era o próprio Cristo que está do lado de fora, falou assim: pela sua risada, o piazinho vai se chamar Isaac. Não, mas eu não ri. Riu sim. Riu sim, porque eu sou aquele que sabe todas as coisas. Se fosse um anjo, não sabia que ela estava rindo. Por isso que nós temos o entendimento que esse anjo do Senhor, todo com letra maiúscula, era o próprio Cristo que estava ali entre nós, trazendo as coisas do céu para aquele povo.
2: Pastor, então vamos para o nosso sorteio?
0: Para o nosso sorteio? Vai ser eu que vou fazer, Marcelo, hoje o sorteio.
2: Vai me dizer o número. 7 seguidores, hein?
0: 7.
2: Organicamente, hein? Começaram a seguir aqui o Rema Telema Cuborba. O senhor vai dizer um número pra mim de 1 a 7.
0: 5.
2: Que rápido.
0: Não vamos pensar, né? Tem que falar aquilo que bate no
2: Deixa
0: coração.
2: Deixa eu ver quem é aqui.
0: E vamos continuar seguindo, porque
2: quase,
0: lá...
2: Viviane.
0: Lá no Instagram do Rema vai ter muita coisa, vocês vão ter muita palavra, muito ensinamento, muito vídeo, vai ter muita instrução, muita promoção. Então acompanhe, que cada dia vai ter coisa diferente lá pra vocês.
2: Número 5 é Amanda Macop. Yeah! Nossa gravidinha.
0: Nossa gravidinha. Amandinha.
2: Vai então, pra maternidade,
0: vai
2: de
0: pra maternidade, chinelinho novo, hein, Amanda? Olha lá, hein? Só não vai pegar do Vini Júnior.
2: Ó,
0: né?
2: Confere aqui, Marcelo. 7 seguidores, a gente sorteou 5. Ele falou 5 sem ver, tá bom, gente? Pastor, né? Pastor não mente.
0: Marcelo é da banca. Da banca de auditoria aqui, né?
2: Ai, ai, que quase, hein, Viviane? Quase. Deus abençoe, Amanda. Parabéns aí. Ganhou um presente lá da sandalharia.
0: Ô Marcelo, qual foi a primeira que deu a resposta aí? É, que no áudio. Joanita. Ó, Joanita. Não é a nossa Joana, é a Joanita.
2: É.
0: Joanita, se domingo você aparecer lá no Verbo da Vida, você vai ganhar um presente do pastor do Rá-Rá-Rá por ter respondido certa. Você é a primeira a ter respondido certa, né? Então vai ter um presente pra você. Você chega na porta e fala: ó, eu sou a Joanita, vim ganhar o presente do pastor do Rá-Rá-Rá. Ai, pastor, mas vai atrapalhar o meu horário. Não, você pode. Nosso culto é mais cedo. Dá tempo de você assistir o nosso e ainda pegar o seu culto ainda.
2: Só
0: tá
2: buscar
0: bom?
2: O presente, né?
0: É. Vai lá, né? Que você vai ser abençoada. Amém?
2: Amém, glória a Deus.
0: Recados finais, Letícia.
2: Um abraço aí pra minha mãe que tá nos ouvindo lá, esquecemos dela hoje. Minha sogra também, mulheres maravilhosas. Ô mãe, o pão tava uma delícia, hein? Fez pão pra gente ontem.
0: Ah, Letícia.
4: Ui, delícia.
2: Bom. Vou até levar um pedaço hoje lá na noite do pijama.
0: Ah, então tá bom.
2: Né? Então você tá também que quiser ouvir uma palavra hoje ali, você jovem, né, pastor?
0: Isso aí. Então, hoje vai ser forte, vai ser diferente.
2: Pastor,
0: eu te garanto que vai ser diferente.
2: O pastor tá inspirado para esse culto de jovens hoje, hein? Inspirado. Vocês vão ver um pastor que vocês nunca viram. Vou tirar muitas fotos. Um pastor que vocês nunca viram.
5: Meu
2: então...
5: Deus do céu!
2: Amiga da Vanessa.
0: É amiga da Vanessa, Vanessa da Alegria.
2: Ai, ai. Que bênção, que bênção. Pessoal, então Deus abençoe vocês, né? Culto amanhã às 18h30, quinta-feira às 19h30. Vocês têm percebido tempestade bem na hora da gente ir pro

0: né, pastor?
1: Mas o pessoal vai.
0: Faça como nós, sai adiantado já de casa. É. Quando chove, 7h20, 7h25, a gente já tá dentro da arca, já protegido. Isso.
1: Que vem enchente, já estamos dentro da arca.
0: Salvos. Amém? Que Deus abençoe vocês. Estamos chegando ao final de mais um programa Verbo no Rádio. E não se esqueçam, Deus tem algo novo para fazer nas nossas vidas todos os dias. Deus abençoe vocês e até sábado que vem.
1: Aleluia, que maravilha. Para mim é um grande prazer, é uma grande alegria poder estar aqui, né, nos sábados com vocês. Ah, pastor, por que você não faz mais tempo? Mais vezes na semana, quem me dera eu. Eu tenho que fazer com excelência aquele tempo que eu tenho, né? Então me dedico no tempo que eu tenho para me entregar de corpo e alma para vocês, por vocês, para que essa palavra venha encontrar verdadeiramente morada nestes corações, né? Então curve sua cabeça. Aleluia. Eu não sei se você está passando por algum problema, alguma enfermidade, mas caso você tenha alguma enfermidade aí no seu corpo, você vai colocar a sua mão agora sobre o local. Pode ser nos seus seios, pode ser nas suas costas, pode ser, tá com enxaqueca, põe na cabeça. Tá com problema na lombar, põe na lombar. Eu não sei aonde tem. Homem, você que está passando por qualquer tipo de enfermidade, você vai agora colocar a mão sobre o local que eu vou estar orando. E esta palavra vai fazer o milagre aí aonde você está. Porque como o centurião disse para Jesus, basta uma palavra que a minha vida vai ser mudada, que o meu céu vai ser curado, assim será na sua vida. Curve sua cabeça e creia tão somente. Senhor Deus e Pai, eu declaro, Senhor Deus, o seu sangue que foi derramado na cruz para cura, para restauração, para transformação, indo agora, Pai, na vida desse ouvinte, indo na vida dessa pessoa, Pai. Eu não sei se vai ser hoje ou se vai ser amanhã ou se algum tempo, Pai, mas todos aqueles que escutarem, Pai, esta palavra e tomarem essas atitudes de fé, Pai, eu declaro agora cura na vida deles, ó Pai, um espírito de cura, ó Pai, uma restauração de cura, ó Pai, o teu sangue curador, ó Pai, indo e alcançando, ó Pai, se for um câncer, ó Pai, secando e sumindo, ó Pai, se for uma enxaqueca, ó Pai, secando e sumindo, ó Pai, se for qualquer outro tipo de enfermidade, ó Pai, eu declaro sumindo agora, em nome de Jesus, porque qualquer tipo de enfermidade tem que se sujeitar ao nome que está acima de todo nome, que é o nome de Jesus. E em nome de Jesus, eu lhe dou ordem, ó doença, ó enfermidade, fora da vida desta pessoa, agora, em o nome de Jesus. Seja curado, porque hoje foi muito bom, mas amanhã será infinitamente melhor. Fique todos com Deus e até sábado que vem. Agora, de meio-dia a uma, estaremos ali na avenida entregando folhetos, evangelizando e conversando e orando pela vida de vocês, na frente da sandalharia. Um beijo e até semana que vem.

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0: Olá, meus amigos e meus irmãos em Cristo Jesus. É com muita alegria que nós estamos aqui para apresentar mais uma audição do programa A Voz do Brasil para Cristo. 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Você que está meio triste, cabisbaixo, olha aí, sorria porque Jesus te ama.
1: Brasil.
0: É, independente das circunstâncias, das adversidades, dos ventos contrários, Jesus te ama e se você crê, ele está no barco da sua vida.

amigos, irmãos, ouvintes da Palavra de Deus. Nossos ouvintes aqui da nossa querida cidade de Telêmaco Borba e cidades circunvizinhas, você do sítio, da chácara, do campo, da fazenda, aonde você estiver, você de outro estado ou de outra nação, está em outro continente, aí pela internet você conseguiu, né, localizar essa programação. Que Deus abençoe você, sua casa e sua família. Nós estamos no Facebook Carlos Taleb, pelo Instagram da Igreja Brasil para Cristo, Brasil. Vila Esperança. Yeah! Olha aí, vamos adorar ao Senhor. Vamos adorar com nossa alegria. Nossa forma de viver é obediência à sua palavra e sendo receptor das bênçãos de Deus. Olha aí, já sem demora eu quero falar dos nossos cultos, nossas atividades ali da Igreja Brasil para Cristo, Vila Esperança. Hoje às 14 horas tem uma conferência das mulheres, não é? Da UFEBRAC, e nossas irmãs estão aí a todo vapor. Às 14 horas começa esse seminário, tá bom? Vai estar ali a pastora Larissa, minha filha, pregando, ministrando a palavra de Deus, não é? Nessa tarde e hoje à noite, né? Às 19 horas, continua esse seminário, tá bom? Continua. E a pastora Débora, pastora e psicóloga, vai estar ministrando a palavra de Deus à noite, tá bom? Você é o nosso convidado especial para estar ali prestigiando essas mulheres. Amanhã pela manhã nós temos o culto da família, né? E à noite também. Você pode escolher um dos dois horários para estar cultuando ao Senhor. Segunda-feira às 19h30, momento de buscar a Deus, momento de oração, né? Nós já estamos com um projeto até que ele venha. Todos os horários tem alguém orando. Orando por mim, orando por você, pelas igrejas. Quando falo pelas igrejas, não é pela Igreja da Vila Esperança. Não é pelas igrejas do Brasil para Cristo, é pelas igrejas, porque nós somos um só no corpo, né? Então, pelas igrejas, todas as igrejas são colocadas diante de Deus, o povo de Deus, né? O povo de Deus é colocado diante do Senhor. Assim como você na tua igreja, eu acredito que não ora só pela tua igreja, você ora pelo reino de Deus, pelas igrejas no contexto geral, não é? Porque somos um só povo, tá bom? E eu quero abraçar com muito carinho vocês que têm a mesma visão de reino, né? Então, estamos ali até que ele venha. Esse é o projeto de oração com continuidade para buscarmos a presença do Senhor Jesus. Então, segundo

Quarta-feira, às 19h30. Quarta-feira, nós iniciamos um seminário Cura e Libertação. Às 20 horas da quarta-feira, nós iniciamos. Quinta-feira, 14h, posso orar por você? Ou então, tarde da bênção, 14h30. Dois trabalhos juntos, ali com as nossas irmãs, né? Andressa, a irmã Simone, está ali o irmão Silvino, a irmã Linda, pastor Adir, pastor Antônio, presbítero Tony, sempre estão ali juntos para orar e abençoar a sua vida, em nome de Jesus. Eu abraço com carinho os nossos irmãos lá da Charqueada do Betim, né? Irmã Berenice, irmão Ivan, todo o nosso povo ali. Abraço com carinho também nossos irmãos lá do Faxinal Fino, né? Os nossos irmãos ali que sempre estão ligadinhos conosco na programação, lá na Porteira Grande, lá na reserva, né? Pastor Neidor, pastora Silvana, toda a família O Brasil para Cristo ali, e aonde estiver chegando esta programação, receba o nosso abraço, nosso carinho, e que Deus continue abençoando a sua vida. Você que está do outro lado, bem distante, que você possa também receber a bênção de Deus através da palavra do Senhor Jesus. Olha aí, eu quero na tarde de hoje compartilhar uma palavra ao teu coração. Eu acredito que você é um adorador, que tem muitas e muitas milhares dos milhares de pessoas que tem um endereço para sua adoração. Eu sei que você adora o Senhor. Eu sei que você tem entregado, e eu quero falar hoje sobre a fragrância da adoração. Três lições que nós aprendemos com Maria ungindo os pés de Jesus. Em João 12, verso 1:8, nós aprendemos uma lição com a mulher que derrama o perfume aos pés de Jesus. Então Maria pegou cerca de meio litro de nardo puro, um perfume caro, derramou-o sobre os pés de Jesus e o enxugou com os seus cabelos, e a casa se encheu com a fragrância do perfume. Olha aí, que lindo. Que lindo. Isso leva a despertar-nos como igreja uma adoração sincera a Jesus, marcada pela entrega, comunhão e testemunho de uma vida que o honra. O formalismo de uma multidão não chama a atenção de Deus, mas a entrega sincera de um adorador pode transformar todo o ambiente. Em João 12, encontramos uma casa que ficou conhecida por causa de um perfume derramado aos pés de Jesus. O cenário é Betânia. 6 dias antes da Páscoa, Jesus está à mesa com Lázaro e quem havia ressuscitado. Marta está servindo e Maria se aproxima com um perfume precioso. Aquela família tinha motivos para agradecer. A casa que havia conhecido a dor da morte agora celebra a vida.

Maria faz algo extraordinário. Ela pega um perfume de grande valor, unge aos pés de Jesus e enxuga com os seus cabelos. Enquanto Judas questiona o custo daquele gesto, Jesus reconhece seu significado. João registra um detalhe inesquecível. A casa se encheu com a fragrância do perfume. Está registrado no verso 3. E eu quero compartilhar três verdades a respeito disso. A verdadeira adoração entrega a Jesus algo de valor. João 12, 3, 5. Uma entrega preciosa. João destaca que Maria tomou um perfume caro. A Bíblia de Estudo Plenitude explica: nardo puro. Era um valioso perfume, unguento derivado das raízes secas das plantas herbaceias, que leva seu nome devido ao custo elevado. O nardo era usado somente em ocasiões muito especiais. Judas afirmou que aquele perfume poderia ser vendido por 300 denários, uma quantia muito significativa para a época. Ou seja, Maria não ofereceu algo sem importância. Ela entregou algo que possuía grande valor material. Adoração significa oferecer a Deus aquilo que tem valor para nós: nosso tempo, nossos recursos, nossas capacidades, nossas próprias vidas devem estar à disposição do Senhor. Uma entrega voluntária. O texto diz que Maria derramou sobre os seus pés, ou que seja, sobre os pés de Jesus. Ninguém exigiu aquele gesto. Não houve uma ordem, nem uma cobrança. Ela não fez forçada. Maria tomou a iniciativa porque desejava honrar a Jesus. A verdadeira adoração não nasce apenas da obrigação, mas de um coração que reconhece a bondade de Deus e responde com amor. Uma entrega que reconhecia o valor de Jesus. Judas olhou para o valor do perfume, Maria olhou para o valor de Jesus. Para Judas, aquilo parecia desperdício. Para Maria, Jesus era digno do melhor que ela possuía. E eu pergunto para você: o que é que nós temos oferecido para Jesus? O que é que nós temos entregado para Jesus? Sem ninguém pedir, sem ninguém forçar, mas espontaneamente, o que é que nós temos entregado? Eu vejo tantas pessoas que têm dificuldade de entregar a sua vida, entregar os seus bens, entregar a sua família. Quantas pessoas têm problema para entregar o seu coração? Quantas pessoas têm problemas nessa palavra chamado entrega? Talvez eu falo hoje com pessoas assim. Tem dificuldade.

não consegue entregar. Mas esta mulher, chamada Maria, ela entrega, ela derramou o que ela tinha de mais precioso. Eu já vi pessoas entregar, mas aquilo que para ela não servia mais, aquilo que para ela era descartável, aí então ela entregava. Mas Maria, ela entregou o melhor que ela possuía. Às vezes somos tão mesquinhos que não conseguimos entregar o que nós temos de mais precioso. Quando Abraão, no auge da sua vida, uma promessa cumprida do filho da promessa, o filho chamado Isaac. Um dia pela manhã, em uma madrugada, Deus pediu o que Abraão mais amava. Quantas vezes ele tem pedido para mim e para você aquilo que nós entendemos que é muito valoroso, aquilo que talvez você mais ama, como era a vida de Abraão. Amava o filho Isaac, o único filho, e Deus pediu aquilo que ele mais amava. Mas ele não pediu para tirar de Isaac, ele pediu para provar até que ponto Abraão amava o Senhor. Muitas vezes aparecem alguns Isaacs na nossa vida que nós amamos mais do que o Senhor. E Deus quer ser mais amado do que coisas, do que objeto, do que pessoas. E nós precisamos entender isso. A palavra diz: amarás ao Senhor teu Deus de todo o teu coração, de toda a tua alma, teu conhecimento. Primeiro é amar a Deus. E o que é que nós temos amado? Para quem nós temos abrido o nosso coração, abrido a nossa vida, entregado o melhor que nós temos? Às vezes entregamos o resto do tempo que nós não vamos usar. É isso que nós damos. Mas não damos a prioridade daquilo que é melhor. Somos mesquinhos muitas vezes, mas esta mulher era oferecer o melhor que ela tinha, aquele perfume de nardo, que quando ela quebra para ungir os pés de Jesus, a casa fica cheio, o aroma enche aquela casa e todos poderiam perceber. Deus quer ser adorado através da minha e da sua vida. Deus quer ser glorificado. Deus quer ser honrado. Olha só a diferença de um coração que não tem problema de entregar. Do lado de Jesus tinha alguém chamado Judas, que dizia que ela estava fazendo uma loucura, que aquele perfume poderia ter vendido por 300 denários. Enquanto Judas pensava em valor, ela pensava em adorar. Você pode se deparar com algum Judas que vão tentar impedir a tua adoração.

impedir a tua entrega, mas não deixe de valorizar, não deixe de adorar aquele que é merecedor da minha e da sua adoração. A verdadeira adoração nos coloca aos pés de Jesus. É isso que nós aprendemos. Aos pés de Jesus, para aprender. Em Lucas 10, 39, encontramos Maria assentada aos pés do Senhor, ouvindo seus ensinamentos. Tem pessoas que já não têm tempo mais para os ensinamentos. Não tem tempo mais para parar e ouvir os ensinamentos que Jesus, através dos evangelhos, através da sua palavra, nos ensina. Não temos tempo, não temos tempo. Não temos tempos de parar para ouvir os ensinamentos, as direções, as orientações. Não temos tempo, mas Maria tinha tempo. Maria administrava o tempo para estar aos pés de Jesus. Eu sei que todos nós somos ocupados, temos os nossos compromissos, mas às vezes os compromissos acabam tirando o tempo que eu poderia dedicar àquele que é digno de ser adorado. É tempo de nós nos lançarmos aos pés do Senhor, aprendendo com Maria. É tempo de nós entregarmos. É tempo de entregarmos aquilo que é mais precioso para que o Senhor venha a ser adorado. Antes de derramar seu perfume, Maria já havia aprendido a valorizar a presença de Jesus. A adoração precisa ser alimentada pelo conhecimento daquele a quem adoramos. A quem você tem adorado? Diante de quem eu e você temos nos prostrados, derramado as nossas lágrimas, ou até para fazer as nossas petições, aos pés de quem a gente tem se inclinado? Aos pés de Jesus, para buscar consolo. Em João 11:32 diz que depois da morte de Lázaro, Maria chega até Jesus e se lança aos seus pés. Dessa vez, ela não está ouvindo uma lição, mas apresentando sua dor. Quem sabe você tem uma dor para apresentar? Apresente ao Senhor. É maravilhoso nós percebermos que o lugar onde Maria aprendeu também se tornou o lugar de onde ela levou suas lágrimas aos pés de Jesus. Encontramos não apenas ensinamentos, mas acolhimento para as nossas aflições. Ah, pastor, tô aflito, tô ansioso, tô angustiado. Olha, você pode agora lançar aos pés de Jesus, porque ele vai consolar o teu coração. Ah, eu estou muito cansado. Venham até mim, diz Jesus, vinde a mim, vocês que estão cansados, que se sentem oprimidos, venham, porque eu tenho alívio para vocês. Quem sabe eu falo com pessoas assim, ansiosas, pessoas que estão angustiadas, mas esse é o lugar que nós devemos chegar, é aos pés de Jesus, e certamente ele vai acolher as nossas vidas, lançando ele todas as vossas ansiedades, porque ele tem cuidado de vós. Está lá em 1 Pedro 5:7, aos pés de Jesus para adorar. Agora em João 12:3, Maria unge os pés do Senhor e o enxuga com os seus cabelos. Ela não está apenas ouvindo ou chorando, mas está colocando em prática uma verdadeira expressão de seu amor e gratidão a Jesus com profunda humildade.
que eu e você nesta manhã a gente venha se lançar aos pés de Jesus, porque aos pés de Jesus Maria aprendeu, aos pés de Jesus Maria chorou, aos pés de Jesus Maria adorou. Que os pés do Senhor seja o nosso lugar em todas as estações da vida.

0: Eu sei que muitos ouvintes já agem como verdadeiros adoradores, mas quem sabe outros ainda não tiveram tempo. Quem sabe outros ainda não aprenderam o caminho da adoração. Mas nós queremos, em nome de Jesus, nesta tarde, pedir que o Senhor visite esta casa e que as pessoas sejam alcançadas e que elas possam ter um coração para adorar, para se curvar, para se lançar, se prostrar diante dos teus pés e reconhecer que tu és o único digno de adoração. Mas aquele também que está doente fisicamente, aquele que talvez esteja desenganado, aquele que talvez esteja em uma cadeia, Senhor, eu quero orar e pedir que o Senhor venha fazer uma grande obra. Aquele que está em uma casa de recuperação, aquele que está em um hospital, ali em um quarto de enfermaria, em uma UTI, que precisa da tua ajuda. Que o Senhor venha levantar esta pessoa desta condição de inerte, desta condição, ó Pai, de doente, e o cure para a glória do teu nome. Alcança esta casa, alcança esta família, alcança, Senhor, e que cada um viva a tua bênção e o teu favor. Eu oro, repreendo todo o mal e abençoo no nome de Jesus. Amém. Tá aí, meus irmãos, ministramos a palavra sobre adoração e o lugar mais alto que nós podemos chegar é aos pés do Senhor Jesus. Nós vamos ver se temos algum ouvinte acompanhando, Daniel.
1: Vamos pedir e insistir, vamos bater. 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
2: Isso aí, minha paixão, e a todos os amados ouvintes aí. Nós estamos aí com vocês, né? Nesse programa da Brasil para Cristo aí. 10 minutos aí, né, pastorzão? Mas vai só até o dia 25, viu, pastor?
0: É, né?
2: Vai só vai até o dia 25, não. Vai até, creio que deve até, vai até...
0: Dia 24?
2: Vai até dia 22. Vai até dia 22, quinta-feira.
0: Ah, sim, quinta-feira.
2: Quinta-feira, semana que vem. Quinta-feira, daqui a 2 semanas, 22. 22, né, pastor?
0: 22.
2: 22, né, pai? Aqui tá 22, né? 22, depois aí, sexta-feira já está livre. Daí 25 também, né, que... às vezes, o horário então vai acabar no dia 22, né, aí, né, pastor? Então vamos aí, vamos lembrar, né?
0: Dia 25 nós estamos aqui, né?
2: Vamos lembrar dessa data aí, né? Que dia 22 acaba o horário eleitoral, né? Daí
0: é isso aí,
2: bom, né, pastor? Pastor. Aqui ninguém puxa sardinha pra ninguém. Então, pra gente. Então, daí por enquanto aí vai ficar esses 10 minutinhos, mas depois o pastor conversa com o Joãozinho e nós negociamos, né, pastor?
0: É isso aí.
2: Sabe que com nós não tem...
0: Não, com nós não tem problema.
2: Com o Joãozinho, com a Adriele, sempre tem negociação, né?
0: Com certeza.
2: Só conversar com eles que com certeza o pastor vai ser bonificado nesse tempo aí que vai ser tomado do senhor, hein, tá bom? Tomado não, né, pastor? É questão de lei, né?
0: É.
2: Então, ó, gente, aí, ó. O Maico tá aqui, pastor.
0: Um abraço, Maico. Deus abençoe.
2: A paz do Senhor, pastor Carlinhos. Estamos ligadinhos, escutando vocês aqui do São Félix. Ele tá pedindo pra tocar um louvor com o Valdir e Maico. Não sei se vai dar tempo.
0: Esse é o Maico?
2: Tá escrito o Maico ali.
0: Um abraço, Maico. Deus abençoe você e toda a família.
2: Filho querido. Ó, Maico, na medida do possível, claro que iremos tentar tocar, mas o nosso horário é curto, igual pato de porco, é igual coice de porco, né, pastor? Agora vamos ver o áudio daquele que sempre manda aí, do Cirinaldo.
3: Saúde a todos com a paz do Senhor. Feliz coração de hoje para...
0: Amém.
3: Anil, Agostinho, a Solange, a Nelzinha, a Tia Lúcia, a Maneura, o Demilson, o Tio Oreste, a Tia Marlene, o Wilson, o Tio Zé, o irmão Lauro Ortiz, o irmão Vanadir, o Fernandinho, o Miro, a Tita, a Ona, o irmão Hino, a irmã Ieda, o It, o Alharci, e para todos os ouvintes de A a Z. Estamos juntos. Aquele abraço.
2: Isso aí, garoto.
0: Aquele abraço.

0: Abraço, Deus abençoe, Signaldo.
1: É áudio da Elis Regina.
2: A paz do Senhor é você.
0: Paz do Senhor.
2: Eu abenço o programa.
0: Obrigado, meu filho.
2: Abençoe minha mãe e meus todos os ouvintes. E pra vocês aí no rádio. Deus abençoe.
0: Um abraço, Elis Regina. Deus abençoe você e toda a família.
1: Olha aí, ó, Teresina Bela Vista. Pastor, creio que deva ser a Teresina Bela Vista. Creio que essa Teresinha, pastor, ela completou aniversário ontem. Acho que é a neta dela, uma parente dela, mandando. Eu acho que ela tem 75 anos, pastor.
0: Ah, vamos soltar um foguete pra irmã Teresinha. Teresinha,
1: só confirme. Merece. Só confirme, Teresinha, se é você mesmo, a Teresinha da Bela Vista, que ontem teve uma homenagem pra você. Se é você mesmo, dá um positivo pra nós, um Deus abençoe aqui, que nós não sabemos. Não, assim, se não for você, vai soltar o fogo pra você, porque eu vi que teve uma Terezinha aí, pastor.
0: Vamos lá!
1: Eu acho que foi ela, 75 anos, né?
0: Vamos comer o bolo lá, minha irmã Terezinha!
1: Ela mesmo, pastor, ela mesmo, confirmou, ela mesmo.
0: Olha aí! Deus abençoe você, irmã Terezinha, muita saúde, muitos anos de vida, muita longevidade.
1: É 75 mil, né, Terezinha? Dá outro positivo aí. Rose, vamos ver a paz do Senhor Jesus Cristo.
0: Paz do Senhor.
1: Ela está pedindo oração por toda a família, pastor.
0: Vamos estar orando, irmã Rose.
1: O louvor da Mara Lima aí. É, Vitória, Vitória. Vamos ver se vai dar tempo, porque já tem um pedido do Michael na frente, que nem é, pastor?
0: É.
1: Agora, Maria Francisca. Sabe quem que é Maria Francisca?
0: Maria Francisca.
1: Conhece a avó do Murilo?
0: Ah, sim, irmã ela Francisca.
1: Mesmo. A Chica.
0: Um abraço, irmão Francisca, você, toda a tua família e todos os irmãos São Roque.
1: Olha o que ela está falando aí, olha o que ela está falando. A paz do Senhor Jesus Cristo está pedindo oração, está pedindo pro pastor mandar um abraço para todos, para ela e para todos os São Roque. Manda um abraço.
0: Olha aí, tá mandado. Um abração pros irmãos e do São Roque, pro irmão Francisca.
1: Ó, ela está pedindo para avisar do Bazar Beneficente do Jardim União da Igreja Assembleia de Deus.
0: Olha aí.
1: É, estão lá as irmãs Ruth, equipe, muita coisa. Nova,
0: aí, vamos lá, irmãos. Nova lá, bazar lá na Assembleia de Deus, do Jardim São Roque.
1: O Jardim São Roque, daí, só que, ó, tô peças a partir de R$2, pastor.
0: Olha aí.
1: Quer dizer que com um vintão faz a festa, né?
0: É verdade.
1: Um vintão sai da sacola,
0: sacola cheia.
1: De roupas boas, de qualidade.
0: É isso aí.
1: Eu sei que é como que a Ruth do Dirceu, eu creio que deve ser a Ruth do Dirceu aqui, que está à frente. Eu sei que as peças são boas, todas lavadas, higienizadas,
0: olha aí,
1: pastor. São peças realmente boas aí, tá bom? É, aqui no São Roque tem o bazar do Salão Social também hoje.
0: Olha aí.
1: Vamos lá então, a Terezinha. Ela já tá aqui, ó. Obrigada, meus irmãos. 73, pastor. Ah,
0: 73,
1: eu
0: tá jovem.
1: Eu aumentei a idade dela, pastor. Eu aumentei em um ano a idade dela,
0: não,
1: pastor. Eu
0: você,
1: dei um
0: Daniel,
1: ano a mais pra ela.
0: Deixa a gente mais velho.
1: Meu Deus do céu.
0: Eu fiz 50, você falou que eu tinha 60. Ah, que é isso?
1: Pô, pastor. É que eu sou jovem daí. Eu sou hiper ligado aí, então. Mas, gente, Deus abençoe muito aí. Agora eu vou ver a live aqui, pastor. Vai aí, pastor.
0: Deus abençoe, Silene. Um grande abraço a você e sua família. Loi Pereira, um abraço. Deus abençoe você e a família. Deus abençoe, Roberto, você e toda a família. Júlia Pinheiro, um abraço, irmã Júlia. Deus abençoe você e a família. Rilan, Deus abençoe, Rilan, você e toda a família. Danilo, Deus abençoe, Danilo, você e toda a família, um abraço. Um abraço, Deus abençoe você e toda a família. Um abraço, Robertson, Deus abençoe você e toda a família. Ai, um abraço, Deus abençoe. Um abraço, irmão Antônio Batista, Deus abençoe você e toda a família. Olha aí, dois Antônio, um abraço, irmão Antônio Biscaia, você e toda a família. Olha aí, um abraço, meu mano, né, pastora Dir. Deus abençoe você e toda a família. Aô, meu amigo Paulinho, um abraço.
3: Ô, pastor Carlos Tarev, Paulinho aqui na escuta com a Evelyn, um abraço.
0: Um abraço, Paulinho, um abraço, Evelyn.
3: Estamos por aqui na audiência.
0: Um abraço aos clientes, aos amigos do Paulinho. Amigo do Paulinho é meu amigo também. Um abraço ao meu amigo Sidney de Barros, lá em Brusque, Santa Catarina. Um abraço, irmão Jamil, irmã Júlia, Janice, toda a família.
1: O Bruto.

0: de Tolia, Maurício.
1: Maurício. Maurício, um abraço. Dele, né?
0: É o Maurício.
1: Deus abençoe, Maurício. Você anda aí, o Carlos, João. Um abraço lá para a irmã Catarina, irmão João.
0: É, pastor, só explicando, é que a gente pega ali, não dá tempo de escrever, mas a gente pega o nome que tá no status do Instagram.
1: Isso aí.
0: Tá, por exemplo, se colocar Brasil para Cristo, vai ficar Brasil para Cristo. Se colocar lá, Pereira, vai. Aí é isso que nós pegamos pelo nome que tá no status.
1: Mas nós abençoamos todo mundo, né, Daniel? É isso
0: com
1: aí.
0: Com certeza, pastor.
1: Um abraço, irmão Silvino, irmã linda, sempre tão ligadinho, não é?
0: Hoje o Cine Barros abandonou o senhor.
1: Oi?
0: Hoje o Cine Barros abandonou o senhor.
1: Pois é, hoje ele não ligou,
0: ele
1: né?
0: Ele tá bravo com o senhor, hein?
1: Mas na próxima ele liga. Liga, né?
0: Ele tá bravo com o senhor, então.
1: Deus tá bravo, não fica.
0: O Sidney não fica, né?
1: Fica, não, o Sidney é meu amigão. Mesmo, né, pastor? Deus abençoe, meu amigo Sidney de Barros. Deus abençoe aos demais. Vamos te dar tempo de tocar só um pouquinho de uma das canções,
0: deixa
1: aí?
0: Deixa eu localizar o Valdir e Michael, que ele pediu pra mim aqui. Michael, filho querido, vovô. Enquanto o pastor fala, eu vou localizar o hino aqui.
1: Tá aí, meus irmãos, mais uma vez reforçamos o convite para hoje às 14 horas ali na Vila Esperança. Trabalho especial com as nossas irmãs. Você é nosso convidado para estar ali conosco na tarde de hoje. Um abraço, meu amigo presbítero Silvio. Ah, uma pessoa que quero abraçar faz muito tempo e esqueceu, o D'Alessio, meu amigo D'Alessio. Um abraço, D'Alessio. A irmã Esther, toda a família, né? Deus abençoe vocês.
0: Já tá dando certo já o hino aqui, pastor.
1: Olha aí, um abraço, irmã Clair, irmão Júlio, irmã Terezinha, irmão Jacir, irmã Dirce, irmã Clair, não é? Sempre quando pode estão ligadinho conosco, a irmã Keila, Rubique, a Isabelle, todos vocês, um abraço. A irmã Candinha, lá na Isa em Casa, tia Ieda, tio Hino, a irmã Ona, Neuci, seu esposo. Oi? Natalino? Natalino, um abraço, Natalino. Deus abençoe você e a família. A gente vai lembrando e vai falando, irmão. Nos perdoe esquecer de alguém. Irmão João, né? Irmão João, da nossa querida, já está no Senhor, irmã Benta. Tia Elza, fez aniversário. Um abraço, tia Elza. Solta um foguete pra tia Elza aí. Se ela não fez, ela vai fazer. Olha aí, olha aí. Um abraço, povo abençoado. Lá pro Zael, a Sueli, né? Deus abençoe.

0: Márcio Luiz, Marcelo Correia, meu amigo pastor Puca, que terminou programação que antecedeu. Um abraço, Deus abençoe.
1: E Antônio Correia, cadê ele?
0: O irmão, pastor Antônio Correia, que carça butina por cima da meia, lá na Ortigueira, Vila Godói. Pro Fernando, a Cintia, são pastores aí na Ortigueira também, da Igreja do Brasil para Cristo.
1: O Quatida Pedreira, sumiu.
0: Meu amigo Quatida Pedreira.
1: O senhorinho, o Adão da Reserva. O
0: irmão Adão, a irmã Eva aí de Reserva. Amanhã tem culto aí, né? Na Igreja do Brasil para Cristo, às 19h30 na Reserva. Irmãos de Cândido de Abreu, um abraço, Deus abençoe vocês. Mário Patek sempre tá na audição, um abração. Irmãos de Ventania, um abraço.
1: O Diácono Joaquim, pastor. O Diácono Joaquim
0: de Ventania. Diácono Joaquim, um abraço. Diácono Joaquim lá de Ortigueira.
1: A missionária Iracema com...
0: Missionária Iracema.
1: Sempre tá na escuta da rádio, mas...
0: Sempre na escuta, um abraço.
2: Pelas madrugadas tenho ouvido suas petições.
1: Ah, lembrar o Fião. O Fião sempre tá na escuta também.
0: Fião.
1: Fião, de Bonzir.
0: Ah, um abraço de Bonzir, Deus abençoe.
1: Ah, chegou mais gente aqui, pastor. A Ivone Souza, só que agora eu vou ter que parar o hino pra soltar o áudio dela aqui. Gente, já tocamos um pedacinho do hino, né, pastor?
0: É.
1: Eu tenho que parar o hino pra tocar o áudio aqui.
0: Já estamos quase encerrando, já, né? Dois minutinhos.
1: Tem um horário eleitoral, tem um dois minutinhos no horário eleitoral, mas vamos lá, 22 segundos.
3: Deus abençoe, pastor Taleve. É o João Maria aqui.
0: Um abraço.
3: Sabe, Carlinho, que eu... A Daici já viajou, mas estou aqui.

0: ainda, graças a Deus.
1: Ah, eu lembro.
0: Virando no vento. Um abraço, Carlinho.
1: Um abraço, irmão João Maria. Deus abençoe você e toda a sua família.
2: A paz do Senhor, estamos na audiência. Samuel Vaz e Luciano Taleve. E Luciane Taleve Bueno.
1: Da onde?
2: Tá aqui, ó. É Samuel Carvalho Vaz, pastor.
1: Um abraço, Deus abençoe você e toda a família.
2: O áudio, último áudio. Fala, Pai Gilberto.
3: Pai do Senhor, irmão Daniel, Pai do Senhor, Deus abençoe os irmãos aí. Tamo Pai junto, Senhor. Na fé.
2: Tamo junto, hein?
1: Pastor, um abraço, querido. Deus abençoe você e toda a família. Deus abençoe a todos. Um grande abraço. Fiquem todos na paz do Senhor.
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Maravilha, cumprimentamos a todos, amados irmãos, com a paz de nosso Senhor e Salvador Jesus Cristo. Pela graça, imensa bondade, nosso Deus, meus queridos, estamos juntos em mais um programa Voz da Assembleia de Deus, que vai ao ar aí, querido. É, como sempre, toda segunda e com a nossa UFAD TV, as nossas irmãs. Na terça nós temos aqui o pastor David, na quinta também missões, sabadão como hoje, juntos aqui nos estúdios da Rádio Nova Mensagem 91.5, aqui na cidade de Telêmaco Borba, meu querido. Então, que bênção, graças a Deus, né? Por aqui juntos estarmos adorando, exaltando o nome do Senhor nosso Deus. Você pode estar participando conosco pelo 42, o 3910, o 1230. Sempre um prazer, uma alegria, querido, nós termos vocês junto conosco aqui e muito mais ainda com a sua participação aí pelo WhatsApp, que seja por escrita, seja por áudio, da forma que você melhor se expressar aí, será uma alegria nós estarmos juntos. E vamos aí até às 14 horas da tarde, neste dia de hoje abençoado aí, tá bom, querido? E ontem já tivemos culto em nosso templo sede da nossa Assembleia de Deus, que foi aí a abertura, né, da nossa UCAD TB, né, a união e das nossas crianças, né, e de tudo o campo de nossa cidade de Telêmaco Borba. Foi uma noite ontem memorável, gente, mesmo com chuva, né, o povo compareceu ali no templo sede, tivemos louvores abençoados, a ministração da palavra de Deus também abençoada, que foi uma glória tremenda ali, né? Deus falou com cada um dos nossos pequeninos e falou aí com os grandões também, né? Os grandões que têm que se tornar pequenos, né, gente? Para herdar o reino dos céus, né? Lembra que Jesus chamou quem? Chamou uma criança, né? Diante de todos, né? Quem quiser, né, ser maior, né? Grandão, se torne como uma criança, né, gente? É, graças a Deus aí. Então tivemos ali um culto maravilhoso e hoje não é diferente. Hoje, 19 horas mais 30 minutos, sabe onde tem um encontro marcado? É na nossa Igreja Evangélica Assembleia de Deus, na Avenida Paraná, número 73, aqui em frente à Praça da Bíblia. Temos estacionamento nos fundos da igreja, contorno, passa em frente à nossa igreja, a primeira à esquerda novamente, e você adentra logo ao fundo da nossa igreja, tem uma placa lá indicando certinho, você pode deixar seu veículo, sobe a rampa e você acessa aí a nave da nossa igreja e já estará lá cultuando o Senhor. Você tem lá ar-condicionado, bancos estofados, né, gente? Conforto, aleluia, aguinha gelada para você ou aguinha morna, da forma que você desejar, né? Só não temos Coca-Cola ainda, né? Mas no final sempre tem um docinho também, né, Daniel? Sabia? Ontem teve um docinho, não, algodão doce, gente, né? É, o povo, eu achei que só as crianças gostavam de algodão doce, né? Até ontem tava meio com pressa e pegando um pedacinho de algodão doce lá, né, gente? Coisa linda, né? Maravilhosa. Deus abençoe a toda a nossa organização aí do nosso departamento infantil aí da Assembleia de Deus, né? Na pessoa do nosso pastor presidente, pastor Paulo Kempfer, e também a Danúbia, né? Que é a primeira, a tia Maia, que é a segunda, a tia Sandra, todo esse povo envolvido, né? Ali no templo sede, com todos os irmãos, são tantos, né, gente? Quando fala assim, alguns já está abrangendo a todos vocês que estão juntos aí, como diz no pacote, tá certo? Para estar junto fazendo aí a obra do Senhor nosso Deus, que é muito importante, né? Principalmente quando se trata aí dos nossos pequeninos, gente. A Bíblia, ela é enfática, tá certo? De jogar para nós, não, já é a nossa responsabilidade, né? Quando nossos filhos nascem, né, gente? Os pequeninos, né? É, nós como somos cristãos, participamos aí, acreditamos aí na Bíblia Sagrada, né? Como Cristo, né? Ele não foi batizado quando criança, ele foi batizado já quando ele mesmo sendo 100% homem, né? Ele fez tudo certinho, gente, né? Ele só se batizou às margens do Rio Jordão por João Batista, quando ele já tinha aí já seus 30 anos de idade, veja bem, né? Né?
É isso aí, né? E para dizer o que para nós, né? Que o batismo é algo muito sério na vida do homem, precisa de uma decisão, né, gente, né? De uma decisão interna, né? Não forçada, mas pregada por alguém para que você entenda que você precisa descer as águas do batismo, né? Ter consciência disso, tá certo? Aquele que crer, tá certo? O crer está em primeiro e for batizado será salvo, tá certo, querido? Então você tem que crer. Se você crê, se você está na igreja, né? Você tem lá a sua idade já de discernimento, você crer, né? Que Deus veio em carne este mundo, né, gente, né? Que ele é o filho de Deus, que ele morreu pelos teus pecados, gente. Algo bem, bem básico, né? Bem estrutural na sua vida, você pode aí pedir o seu batismo, né, gente? E descer as águas batismais e, claro, sendo batizado por imersão, né, gente, né? Sepultando na água em nome do Pai, do Filho e do Espírito Santo, conforme Jesus assim fez, né, gente, né? Nós batizamos desta forma, né? Nós não é por aspersão, né, gente, né? Tem que emergir ali das águas, né? Simbolicamente desce ali um sepultamento, né, gente, né? O velho homem desce as águas e nasce-se uma nova criatura, né? Com mais responsabilidade, com mais cuidados, né, gente, né? Somos pecadores ainda, somos pecadores, né? Mas ali nós estamos dizendo que os nossos pecados ficou ali, gente, agora adiante nós vamos ter uma vida mais plena, né? Eita glória, tá bom? Mas não se esqueça, o batismo não salva a gente, tá? É apenas um cumprimento ali que temos que passar por isso, temos que cuidar. Tem gente que acha que desceu as águas batismais, então tô tranquilo, né, gente, né? Não, gente, a nossa vida é uma batalha, muito grande, tá? E o reino dos céus, ele é conquistado, tá? É isso aí, gente. Então nós estamos na batalha aí, olhando para Cristo, autor e consumador da nossa fé, querido. Fica na bênção, tá? Então hoje eu conto aí com a presença de cada um de vocês lá. E amanhã de manhã nós temos a segunda aula da nossa Escola Bíblica Dominical. Não faltar nenhum dos alunos. E quero dizer para você que as matrículas já estão abertas, tá, Daniel? As matrículas da nossa escola estão abertas, tá bom? É bem baratinho, gente. Você paga R$15 e estuda 90 dias. Olha aí, gente. Qual escola que faz isso, né? Qual escola teológica, tá? Que é uma das melhores escolas teológicas, é a EBD, Escola Bíblica Dominical, tá? Você estuda 13 lições em 3 meses, né? Um conteúdo muito rico, tá bom, querido? E você pode estar aprendendo aí com a palavra de Deus por apenas R$15, né? Se você não tem condição, você procura nós lá também, nós vamos dar um jeito, vamos colocar uma lição na tua mão gratuitamente e você vai estudar. Toda vida tem alguém ali que vai te abençoar se você não tiver condição, né? Mas se você tiver condição, gente, né? Você tem que comprar a tua e talvez ajudar mais alguém ainda, né? Tá bom? Isso é para quem não tem mesmo condição. A nossa escola dá esse suporte também aí para você estar aprendendo com a palavra de Deus. Porque o muito mais importante essa escola dominical não é arrecadar fundos ali para a escola, né? É certo, queridos? Trazer o conhecimento das escrituras sagradas para você, tá bom? E é muito importante isso, você conhecer a Cristo, né? Para você ser uma pessoa estruturada, tá bom, querido? E vamos em frente, então hoje nós temos culto em todas as nossas Assembleias de Deus e na sede Congresso. Hoje nós estamos em festa. Eita, povo da Central que tá festeiro, né, Daniel, né? Nós estamos festeiro, tivemos agora aí, final de semana passada, gente, né? Um Pentecoste ali no templo sede, gente. Eita, que maravilha, né, gente, né? Vidas aceitando a Cristo, né? Vidas sendo liberta, gente, né? Uma mulher chegou lá, gente, né? Possessa ali por alguns espíritos, né? E malignos, né, gente, né? Se manifestou lá e saiu aí para a glória de Deus, né? Foi liberta, glória a Deus para isso. Então, a Assembleia de Deus, ela
prega, gente, ela ensina, né, gente, né? É, tem cultos que é voltado aí para a libertação, né, das pessoas que ali vão, e tem cultos que é para trazer o ensino, né, o alimento, né, para aquelas pessoas, né, que já estão libertas ali, precisa crescer na graça, no conhecimento da palavra de Deus, né? Temos culto de orações também, né, voltado a nós enchermos, né, de poder de Deus, de graça de Deus, tá? Como temos toda terça-feira, das 8 às 10h30, a nossa consagração, né, gente, né? Se você tá passando por luta, está me ouvindo, por dificuldade, gente, né?

0: certo. Nós temos, claro, pedir oração, comunicar os santos nas suas necessidades, mas nós temos que ter o nosso deslocamento da situação que nós estamos, tá? Por isso que oração, gente, né? Ela vem de orar. Orar é falar com Deus, tá, querido? E tem o ação da oração, que é você ir, e tem o lugar para você ir, que é na casa de Deus, né? Estar junto com as pessoas lá. Então tem uma ação na tua vida, tá? E vai lá às 8h30 até às 10h30, não passa disso, fica tranquilo, tá? É, temos oração de joelhos ali por 50 minutos, clamando a Deus. Se você não pode dobrar o joelho, ora sentado, né? Tem gente que corre dessa oração, já chega depois da oração, né? Eita, ainda bem que às vezes estava trabalhando, né? Às vezes não acordou, né, gente, né? Mas faça parte deste momento. Ninguém quer sacrificar você, de você ficar de joelhos dobrado, doendo o seu joelho. Doeu o joelho, senta, gente, levanta de pé. É, Jesus já... não precisa se sacrificar ali daquele momento, né? Tá doendo o joelho, fica sentadinho, né, gente? Fica de pé, não tem problema nenhum, não. A oração é você conversar, é a tua conexão com Deus, tá? Isso que é o importante, tá? Alguém diz assim, não tem que ficar ali de joelho ali, né? Sim, é uma posição, uma posição de rendimento, né? Que nós fazemos, nós nos rendemos ao Senhor, então nós nos reverenciamos a Ele até no, na nossa posição, e descemos lá o chão, né, gente, clamando a Deus, né? É importante também, tá? Mas para quem pode, quem não pode, ora de pé, e a oração, ela chega da mesma forma, na presença do Senhor, nosso Deus. Então, temos que falar com Deus, né? Não fique só pedindo oração aí, porque os olhos de Deus tudo vê, querido, tudo contempla os olhos do Senhor, tá? Ah, eu tenho pedido oração porque tô passando luta, tô passando isso, mas você orou? Você buscou a presença de Deus? Você dobrou teu joelho? Você falou com Deus, querido? Veja bem, não vou pedir pastor tal, pastor fulano de tal, porque lá na igreja dele isso, na igreja daquele aquilo, aquilo, aquele outro. Irmãos, faça a tua parte, tá? A tua parte também você tem que falar com Deus. É claro, você faz oração na igreja, manda o seu pedido, é muito importante. Vão orar por você, mas a tua parte você tem que orar. Você tem que falar com Deus. Deus se alegra, querido, com aquele que se dobra diante da sua presença para clamar ao Senhor dos céus, o Deus Todo-Poderoso, aí Criador dos céus e da terra. Manda mensagem para nós, querido, fica aí na bênção, né? Eu tô com a minha Bíblia aberta, sabe onde? Num salmo muito importante. Ela está aberta aqui no Salmo de número 34, gente, né? É, Davi louva a Deus, que responde em sua súplica e exorta ele a confiar no Senhor, né? Será que nós precisamos de exortação na nossa vida, gente, né? Às vezes as pessoas acham que não precisa ser exortado, né? Até às vezes fica nervoso, né? Ele só quer uma mensagem, às vezes, de uma mensagem de consolo, né, gente, né? De consolação, né? Ou talvez de edificação, né? Mas às vezes para edificar, a gente precisa arrancar primeiro alguma coisa, né? Precisa dar uma poda, né, gente, né? Para ter um crescimento. E a nossa vida, ela precisa muitas das vezes ser exortada. O que é exortar, né? É nos fazer entender, gente, né? Nos entender que às vezes nós não estamos certo, não, né? Nós precisamos de uma mudança na nossa vida. É algo mostrar o nosso erro, né? E a palavra de Deus, ela faz isso. Ela tem essa habilidade, tá? De mostrar, né, que nós não estamos certo, né? E de resto a nós ter a humildade, né? A humildade de reconhecer isso, né? E não esconder os nossos erros e dizer, Senhor, tua palavra está falando comigo, sim, eu vou mudar, né? Vou mudar, né? Você veja bem lá no versículo de número 34, que tem um versículo 8, né? Que é o centro aqui deste salmo, deste canto, diz assim, provai e vede que o Senhor é bom, gente, né? Provai e vede que o Senhor é bom. Olha aí que maravilha, né, gente? O nosso Deus é bom, gente. Claro que ele é bom, né? A bondade do nosso Deus, ela é imensurável, querido, tá? Tanto que o próprio Deus enviou o seu filho, né? Aí prova através do amor a bondade de Deus, né? Lucas descreve que ele não quer que ninguém se perca, gente, que todos vêm ao arrependimento, né? Isso é a bondade de Deus. Deus não quer ver você passando por situações difíceis, muito menos que você se perca, né? Que nesta vida você se embarace aí com as coisas desta vida e venha ficar por aqui, né, gente, né? Então Deus quer que você desembarace, né? Não fique se embaraçado, mas desembarace destas coisas, né, gente, né? E se apegue com Deus, porque Deus é bom, né? Deus é bom, querido, tá? Em todo tempo, Deus é bom, né? Bem-aventurado é o homem que confia nele. Quando fala homem, está falando a todos nós, né? Está falando a sua criatura, né? A sua criação, né? Fala homem, fala de mulher, fala de toda a sua criatura, né? Provai e vede que o Senhor é bom. E bem-aventurado o homem que nele confia. Então, o homem que confia em Deus, ele é mais do que feliz, né? Porque bem-aventurado é feliz muitas vezes, né? Então, quando você está confiando no Senhor, gente, né? Você está aí numa grande dificuldade, né? Mas você está confiando no Senhor nosso Deus, né? Você não lembra de quando o barco estava ali naquela tempestade, né? Quem foi que saiu na água lá, Daniel? Você lembra que Jesus chamou quem para vir sobre as águas, andando sobre as águas? É o Pedrão, né, gente, né? E alguém diz bem assim que o Pedro, Jesus falou para ele o quê? Ele, quando ele fundou, disse, homem o quê? De pequena fé, né? Mas daí eu fiquei pensando, né, gente, mas ele andou nas águas, não andou? Rapaz, né, mas andar por cima das águas, mesmo assim Jesus disse para ele, homem de pequena fé, gente, mas ele andou, né, gente, né? Eita, dá para você ver, gente, então ele tinha fé, né? Ainda chamou de pequena fé, né? Porque a Bíblia ensina que se você tiver fé como do tamanho de um grão de mostarda, tarda, né? Uma das menores hortaliças, gente, né? Você vai dizer para isso, vai para lá, isso vem para cá, vê a autoridade que você vai ter se você tiver uma fé já dessas pequeninas. Então, você precisa ter fé, gente, né? Você precisa ter esse firme fundamento na tua vida aí, né? Esse alicerce na tua vida que é a fé. A fé é um alicerce no cristão, né? Você olha para aquelas coisas que não existem, né, gente? Você acredita que não existe, não, que você não vê, né? Que você não vê, mas você traz ela à existência através da fé, né? Então, as coisas de Deus, as coisas espirituais, tem que crer, tem que ter fé, gente, tá? Como está lá em Hebreus 11, né? Era melhor eu ler lá, mas não vou ler, vou deixar assim. Você sabe, porque você já leu muito ali, que fala sobre a fé, o que é a fé, fala sobre os heróis da fé, fala muita coisa linda ali, né? Então precisamos, querido, né, ter a nossa vida na presença de Deus, né? Então que Deus esteja abençoando a tua vida de forma grande e maravilhosa, né? Quando eu olhei, querido, para este salmo, que é um salmo muito maravilhoso, né? Um salmo poderoso, né? Um salmo que fala sobre a nossa vida, né? Aliás, este salmo, se você vê ele, analisar ele, eu até não vou decorrer muito aqui este salmo, porque se formos ler aqui, tem muita coisa aqui e o tempo já foi 26 minutos, né? Só nessa introdução, né? São vários itens, gente, inúmeros aqui, estou com a Bíblia aberta, estou até com um estudo aqui na minha frente aqui, né? Aqui para nós meditarmos, mas a gente tem coisa para frente aí, a gente deixou essa base aí para a tua vida espiritual, para que você tenha firmeza, né? Aí nas coisas de Deus, né? Porque o salmista, quando ele escreve este salmo, gente, ele não estava muito tranquilo, não, né? Esse salmo aqui, ele foi escrito num período muito difícil ali na vida de Davi, gente, né? O contexto, ele vai estar se relacionado, né? Que Davi, naquela parte, né, que você já viu, que Davi se passou até por louco, né, diante de Abimeleque, né, o rei Abimeleque, né? também ele foi identificado ali como Aquis, né? Ali o rei de Gate. Está lá em Samuel, gente. Está lá em Samuel, capítulo 21, 10 e 15, este texto aqui, né? Para nós meditarmos, né? Tá vendo? Se eu vou começar aqui, já vou querer lá em Samuel, né? Eita, né? Mas Davi estava fugindo de Saul, gente, também. E ele enfrentava grandes perigos. Assim ele reconheceu, né, que Deus é digno, gente, de louvor, gente, né? Você tem que reconhecer todo dia, gente, né? Que Deus é um Deus que merece todo louvor, né? Davi, ele não esperou todas as dificuldades, né? Desaparecerem para ele louvar ao Senhor. Ele louvou porque conhecia Deus que o sustentava, né? Então, os salmos são cânticos aí, né? Muitos escritos por Davi, né? Salmos maravilhosos aí. Olha aí, 13 horas mais 28 minutos aqui nos estúdios da nossa rádio Nova Mensagem, né? Eu vou deixar esta palavra aqui, querido, né? Eu um dia uma terça, talvez terça, né? Eu comece desde o início aqui e quem sabe vai aí até o final aí, né? Desta palavra aqui que Deus tem colocado no meu coração, né? A gente não é acostumado a ministrar com anotações assim, né? Junto conosco aqui, porque eu, quando estou falando, parece que algo vem descendo, gente, né? E eu não quero perder o que vem descendo, porque eu entendo e eu sou espiritual, eu entendo o que está descendo é também, não que o que está escrito que não seja, mas o que está descendo é algo novo que Deus quer estar aplicando na vida de cada um dos nossos queridos que estão aí do outro lado do receptor, né? Então, eu quero dizer para você, meu irmão, para você, irmã, que está agora, que talvez ligou o rádio, está aí na sua casa, está aí na sua cabeça, está aí um turbilhão. Eu quero dizer para você, confia no Senhor, meu querido. Confia no Senhor, querida. Deus é o Deus que peleja na vassoura, calai. Pela tua vida, ele é o que peleja, ele é o que tem o controle de tudo. Não pensas tu que ele se esqueceu de ti ou que ele perdeu o controle. Eles têm o controle, só que tu estás no processo de Deus, tu estás nas mãos de Deus, e quando nós estamos nas mãos de Deus, ele nos protege, ele nos guarda, mas ele faz o seu processo, ele nos amassa, querido, como oleiro, lá vai moldar você, querido. Você está nas mãos dele, fica tranquilo. Às vezes você parece, meu Deus, que dia, que momento, que dificuldade, mas é ele que está moldando, é ele que está te ajeitando, porque talvez algum dia você vai passar esse processo, porque tudo passa nesta vida, e lá na frente você vai ser procurado por alguém. Você não quer ser bênção, você não quer ser homem de Deus, você não quer ser mulher de Deus, tem que passar por os processos, porque alguém vai chegar em você e vai precisar de uma orientação, vai precisar de uma palavra. Você vai dizer assim, eu já passei por esse processo, mas você não precisa passar como eu passei, você faz isto e faz isto, né? Eita glória, né, gente? Você sabia que é muito mais importante para aqueles que são inteligentes, e os crentes são inteligentes, nós aprendemos com os erros dos outros, tá? Dos outros, aprendemos com os nossos erros também, mas é melhor aprender com o erro dos outros, né, gente, que dói menos, né? Você vê que alguém errou, por que que você vai colocar o teu dedinho lá, né? Por que que você vai colocar o teu zoinho lá, né, gente? Zoinho, né? Eu sei que é olho, tá? Mas fala zoinho aí, né, gente, né? Tá, por quê, né? Porque vai colocar a tua mão lá. Você viu que ele colocou, queimou, gente, queimou e ficou lá com as pipocas lá, né? Ah, deixa eu ver lá, vou lá colocar também, né? Vai lá, vai sofrer também, né? Então aprenda com os erros dos outros, né? Então fica ligado, fica na presença de Deus, né, gente, né? E você fica olhando, né, gente, né? E aprenda, às vezes, com erros de muitos aí, né? Só que muitos erraram e Deus deu graça e estão firmes aí, né? E tem esses exemplos também para contar para você. Não faça isso porque eu fiz, paguei o preço, né? Paguei o preço, gente, né? Mas Deus me deu vitória, né? Mas não queira pagar esse preço que ele pagou, né? Ele já pagou, já tá pago, então não caia no meu buraco, né, gente, né? É, use a orientação dele, use o ensino dele como uma ponte para passar por cima desta dificuldade, deste buraco. Opa, vou passar por cima porque ele passou, ele está me orientando, então ele está servindo para mim de uma ponte para mim não cair no mesmo erro, tá bom, querida? Aprenda assim, em nome do Senhor Jesus, e receba a tua bênção, receba a tua vitória, receba a graça de Deus aí na tua casa, aonde você está nesta tarde. Uma tarde maravilhosa, parece que não sei se chove, se não chove, mas para chover tá muito fácil, né, gente? Tá muito fácil para chover, né? Mas fica tranquilo também, Deus também tá no controle de tudo. Deus sabe todas as coisas, gente. Eita glória, como é bom nós servirmos a este Deus maravilhoso. Nós vamos de canção aí, e depois nós vamos voltar com os nossos irmãos aí. Estou aguardando eles aqui para estar mandando já aí as suas mensagens pelo 42 ou 39 10 ou 12 30. É, manda para nós aqui. Não se esqueça, hoje temos culto em nossa Assembleia de Deus ali no Templo Sede, na Avenida Paraná, número 73, em frente à Praça da Bíblia. É, temos festa hoje, você é convidado para estar lá. Amanhã de manhã, nossa segunda aula da lição da nossa EBD, tá certo, querido? A lição está muito boa, maravilhosa. Daqui a pouco eu acho ela aqui no celular aqui, e nós vamos ver até o tema de amanhã, tá, gente, né? Tá vendo aqui na minha cabeça, mas talvez não tá bem certinho ali o tema, mas depois a gente lê ali bem certinho o tema que vai ser abordado amanhã para você estar estudando em uma das nossas escolas dominicais. Quer dizer, para você também, às vezes você pertence a uma outra igreja, né? E quer ter um estudo da palavra, vai em uma das nossas Assembleias de Deus pela manhã. Você vai lá, você tem aula lá, gente, você tem aula, diga lá, ó, eu não pertenço aqui à igreja, eu posso participar das aulas? Claro que pode, tá? Ninguém vai forçar você a passar para nossa igreja, né? Às vezes tem gente que fala assim, não, vão lá me forçar eu a ser um assembleiano. Você já serve a Deus, né? Essas coisas de passar é algo que é pessoal da pessoa, né? Isso é algo da pessoa, tá, querido, né? Lá você vai aprender com a palavra, tá bom? E às vezes na tua igreja não tem um estudo, né? Assim como nós temos na Assembleia de Deus, um estudo temático, né? Que temos aí 4 trimestres durante o ano, são 4 lições, né, gente, né? 13 aulas cada lição, né? É só fazer a conta aí, dá muita lição, né, gente, né? Não dá bastante? 26 com mais 26 dá quanto? É? Hã? Tá calculando ainda? Não é 13 cada lição? Com mais 13 dá 26. E 26 com mais 26? 52. Ô, Daniel! 52, Daniel, né? É, nós já passamos o 52, Daniel, né? Já ficou bem longinho para trás o 52. Você já tá com 5.8, né? É um bom motor, né, gente, né? Mas o motor 6.1, que nem eu, é melhor ainda, gente. Anda pra caramba. Ainda mais turbinado, né, gente, né? Turbinado, né? É. Vai nessa, turbinado. Já doendo o pé, doendo as costas. Já passando por algumas reformas, né? Eita.
1: O motor sendo retificado já?
0: Já o motor já virou 1.000 quilômetros. Vamos lá, temos louvor aí? Vamos de louvor, já nós vamos aí para os áudios aí. Quem canta aí, Daniel? Olha aí. Que maravilha, gente. Oi. Olha aí. Rapaz, irmãos da luz. Eita, que maravilha. Forte abraço, Imaeco. Eita, glória.
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0: rapaz, esse louvor é demais, né?

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1: Olha aí que maravilha, mas essa canção maravilhosa aí, dos Irmãos da Luz, né? Vamos ouvir aí, eu acho que a Joanita aí, a primeira, né? E a Mana, né?
2: Senhor, pastor Gustavo.
1: É, ela mesmo.
2: Sobrinho.
1: Dos da Luz.
2: Daniel, passando aqui para confirmar a nossa audiência, nós estamos no pé do rádio escutando aqui os
1: Olha irmãos, aí, que bênção.
2: As terças e sábado.
1: Maravilha.
2: E agradecer ao irmão por... Meu irmão Daniel, por estar sempre lembrando meus irmãozinhos, né?
1: É, e são bênçãos.
2: Partiram para a eternidade, mas sempre são lembrados através das suas canções.
1: Verdade.
2: A gente, saudades é tão grande que não tem como não chorar. Mas é muito gratificante ouvir eles, né?
1: Sim, com certeza.
2: Saber que os irmãos nunca esqueceram deles.
1: Maravilha.
2: Deus abençoe, pastor. Um grande abraço.
1: Grande abraço, Manjonita. Deus te abençoe grandemente, você e toda a família, em nome do Senhor Jesus. Temos mais áudios?
3: A paz do Senhor, pastor Carlinhos, estamos aqui na escuta.
1: Maravilha, tem mais áudio? Olha aí, gente, né? Só digitado agora, então vamos lá, né? Olha aí, vamos ver aqui, a paz do Senhor, pastor, qual é o número do salmo? É salmo de número 34. Isso, irmã, salmo de número 34, irmã, quer estudar o salmo lá, rapaz, olha aí, o salmo 34, irmã, tá bom? Medita nele aí, Deus tem bênção aí pra tua vida, neste salmo de número 34, né? É a irmã NS, como está aqui, né, gente? Irmã NS, NS dois coração ali, né? Deve ser um coração dela e o coração de alguém, né?

0: E no Jardim União também tem bazar, olha aí, gente. R$2 a peça de roupa, tem muita coisa nova. Estão lá, irmã Ruth e a equipe, a Assembleia de Deus, né? Então, bazar hoje nas duas Assembleias de Deus, bem próximas aí, né? É, você vai numa lá, depois vai na outra, e você sai lá com a bolsa cheia na sacola, né, gente, né? Eita, que maravilha, né? É, a irmã falou aqui, é a irmã Nilceia, né? Que bom, irmã Nilceia, Deus te abençoe, UNS, irmã Nilceia. De Tibagir, né, gente? Que bom, estamos sendo ouvido lá na cidade de Tibagir, né, gente? O radinho ligado lá, que maravilha, né? Coisa linda, né, gente? A paz do Senhor, estamos ouvindo na estrada dos Guararapes, Marinha, eu e a minha esposa Isaíra, né? São os nossos ouvintes assíduos aí, né? Ali o Elias Pimentel e toda a família, né, gente? O Renato Sobral, boa tarde, pastor Luiz Carlos, sobrinho. É o Renato Sobral, da área 2, peço oração para minha família. Graças a Deus, através das orações dos irmãos, do irmão, estamos sendo abençoado. Deus abençoe, meu irmão. Opa, maravilha. Deus te abençoe também, meu amigão aí, Renato Sobral, gente, né? Trabalha aí na prefeitura da nossa cidade, né, gente, né? Oi, a paz, é a irmã Suelen, gostaria de ouvir o louvor do Davi Sasser. É Sasser, né? Isto, né? Deus das causas impossíveis, olha aí, é a Suelen, tá? Está pedindo esta canção, esse louvor maravilhoso aí. E agora nós temos mais um áudio aí, né? Dois áudios, se eu não me engano. Opa, tem mais um, tem mais escrito aqui. É o evangelista, né? O evangelista quase já derramou o jarro, né, gente, né? É, de óleo. É o evangelista Eliseu Ferreira, né? Até dezembro, depois vai ser pastor Eliseu Ferreira. Ele está lá na casa do Paulinho, lá em Guaratuba, almoçando. Ô Paulinho, irmã Viviane, forte abraço. Eu falei pra ele daqui uns dias eu vou aparecer por aí, gente. Filar uma boia, filar um pouso. dá uma ida no mar, né, gente, né? Se não estiver chovendo, né, gente, né? É, vê como que tá as águas aí, né? Dá uma surfada, né, gente, né? Eita, surfista velho, né? Eita! Aí se afoga até no raso, né?
1: Salve a todos com a paz do Senhor.
0: Opa!
1: De hoje para o irmão Vanadir, irmão Lauro.
0: Ei, alô, Rinaldo.
1: Irmão Lídia Trindade.
0: Serinaldo.
1: Também o Demilson, Tioresque, Tia Marlene, Wilson, lá de Curuva. Irmão Adão, irmão Eva, irmão Gênio, irmão Tcheco.
0: Rapaz, a lista tá grande.
1: Para vocês da rádio, para todos os ouvintes. Tamo junto, aquele abraço.
0: Olha aí que maravilha, né, gente? Forte abraço, irmão Serinaldo. É, irmão Preguinho, sabia que é Preguinho? É, eu prego. Ah, tivemos junto lá em Irati, gente. Eita, foi agora, ontem. Nós estávamos lá na cidade de Irati, lá no... É, num grande trabalho lá de crivo, né? De evangelistas e pastores, né? Encontremos ele lá, ele e o pastor presidente dele lá. Rapaz, o homem é chegado do chefe lá, rapaz, né? É, eu acho que o homem vai descer o jarro nele e vai colocar ele lá também, né? É, forte abraço aí a você, Eliseu, ao pastor Bileque, a todo esse povo abençoado aí de Guaratuba, ao Paulinho, a Viviane, que benção, né? Maravilha saber que vocês sempre estão aí ouvindo nós aqui de Telêmaco Borba, né? Com certeza a mãe Vilma tá lá ligadinho também aqui em Telêmaco, né? É, vem a participação aí do filhão aí, que benção, né? Aí falando aí, ó teu primo aí, o Bolacha, é, a paz do Senhor, pastor Luiz, estamos em casa hoje na escuta, é o Bolacha, gente, né? Eita Bolacha, velho, né, gente? Que maravilha, né? E qual foi o louvor pedido mesmo? É, do Sasser aí. Ó, o Rivair Pedroso, vamos ver aqui quando se procura aí. É o presbítero Rivair Pedroso, gente, né? Ele diz-me assim, a paz do Senhor, pastor Luiz, estou na escuta, transportando o suco do pica-pau, Rivair Pedroso. O Rivair, você não tinha parado já, homem, né? Você tá velhinho já, né? Abre vaguinha aí pro mais novinho, né? Eita, Rivair Pedroso, né? Tem quase 40 anos de caminhão, gente. É, quase 40 anos de caminhão, né? Mas também o homem é mestre, né, gente? Quem que vai querer perder um mestre, né?

0: O mestre na boleia, né, gente, né? Hoje não precisa bater alabanca, né, gente? É, hoje os câmbios são todos automáticos, né, gente? Eita, né? É muito bom, né, gente, né? Muito bom, muito tranquilo, né? Hoje, é, mas só que tem uma, já me falaram pra mim, é que tem uma mulherzinha que fica falando lá dentro da gabine, rapaz. É, você tá dormindo, você olhou do lado, você olhou pra baixo, você pegou o circular, você tá cochilando. Rapaz do céu, eu pra mim não dava não, cara. Pra mim não dava não, né?
1: Rapaz, o senhor passou
0: 43 anos de boleia, o Rivair.
1: O hino com a voz da verdade, escudo.
0: O escudo?
1: Sobrinho, pai do senhor.
0: Pai do senhor, pode mandar. Repetiu? É o Carlos Knutz. Knutz, da onde que é o Carlos Knutz? Daqui teremos com o mesmo? Deixa eu ver aqui. Deixa eu puxar a foto aqui do Carlos aqui. Ah, mas eu conheço o Carlos. Ô, Carlos, forte abraço, meu mano. Deus te abençoe grandemente. O homem fala firme, né? Uta, que maravilha, gente. É. Vamos de louvor, então? Vamos ouvir mais uma canção. Davi Sasser. Deus do impossível.

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1: Olha aí que maravilha, 13 horas mais 54 minutos, chegando ao final, gente, de mais um programa Voz da Assembleia de Deus, né? Nós temos a Eliane, né? Lá da Vila Rural, isto, solta pra nós aí, onde tivemos a presença de vários irmãos da Vila Rural no templo sede. Deus abençoe vocês. Ô, Mariane, Deus te abençoe.
2: Pra minha mãe, pro meu pai,
1: isto.
2: E pedi o hino todo banco. 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
1: Tá bom, Eliane. Deus te abençoe a sua vida, de toda a sua família. Tá, você é bênção. Aí o Josnei, lá do assado Zebenezer, sempre ligadinho conosco, né, irmão Josnei? A paz do Senhor, pastor Sobrinho. Irmão Daniel, na escuta aqui, que mensagem maravilhosa. Ofereço a programação a todos os amados ouvintes. É o Josnei, lá do assado Zebenezer, né? Ô, meu amigão, Deus te abençoe grandemente a sua vida, né? Em nome do Senhor Jesus. É descendo ali para o bairro São Francisco, tá? Logo na rotatória aqui nessa em casa, você desce logo ali à sua esquerda. Vai vendo, gente, né? Antes da curva, da primeira curva ali, temos o assado Zebenezer ali, um dos melhores assados aí da nossa cidade de Telêmaco Boba. O franguinho bem assadinho, gente, não é nada branquinho assim, tá? É bem assadinho, aquele corinho assim, é vermelhinho ali por cima, né? É, e por dentro também, é tudo bem assadinho, tá bom? Não tem sangue lá nos ossinhos, não, né? Bem assadinho, gente. É, o homem é fera ali nos assados Ebenezer. E além tem outros, né, do frango, tem outras carnes também ali, né, gente? Que benção, né? Mais abaixo ali está, sabe quem, né? É o Ezequiel Medeiro, lá o Latoeiro, logo à direita ali também, né? Temos aqui o João também, né? O João e o Patrick, é aqui na área 2 aqui, né? Área 1, né? Logo passando por cima do viaduto. A primeira, se não entra, né? Pode entrar, mas daí não vai dar certo. Não tem como virar lá, né? A segunda, você entra à direita, e a primeira à direita, logo lá na esquina, está ali a oficina do Patrick. Buenos caras, onde estivemos lá, né, gente, né? Ele deu um trato pra mim lá, meu ar-condicionado, rapaz, o ar não tava nem respirando, cara, né? Mas tá tudo entupido, né, gente? Quando nós tiremos o filtro, troca o filtro do ar, rapaz. Nós tiremos lá, misericórdia, né? Eita, o Patricão já deu um talento lá, né? Já jogou lá um produto lá, gente, né? Já matou ácaros, né? Matou toda o exército dos ácaros e outras coisas mais, né, gente? Eita, glória, que maravilha, né, gente? Glória a Deus. Vamos orar, já estamos terminando mais um programa Voz da Assembleia de Deus. Pai querido e eterno Deus, diante da tua presença santa e maravilhosa, Deus, nós louvamos a ti, nós te adoramos pela vida, Senhor, de cada um dos teus filhos que estão conosco nesta tarde abençoada, Deus. Pai, eu oro por todos, oro por aqueles que estão enfermos, oro por aqueles, Pai, que estão passando por algum tipo de dificuldades, meu Deus, enfrentando alguma luta, Senhor, meu Deus, que aos olhos humanos parece intransponível, Senhor, mas tu és o Deus das causas impossíveis, Pai. Brada nesta vida com vitória, brada nesta vida com milagre. É no nome do Senhor Jesus que eu ministro, Pai, o milagre chegando na casa de cada um dos teus filhos, Pai, que tua filha receba, o teu filho receba a vitória dos céus nas suas vidas, em nome do Senhor Jesus Cristo, para a glória de Deus. Não desligue o rádio, que está vindo aí

0: a irmã Lídia Trindade, gente, né? Vem dar continuidade aí nesse trabalho, em nome do Senhor Jesus. Forte abraço, queridos. Daqui a pouquinho estamos aí no templo sede da nossa Assembleia de Deus. Amanhã de manhã estamos lá. E domingão, não se esqueça que é culto de Santa Ceia em todo o nosso campo de Telêmaco Borba. Eita glória!
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Aleluia, Jesus. Pai maravilhoso, nós estamos na tua presença mais uma vez para te render graças, para prestar-te um culto, ou seja, mais um culto, através desta emissora maravilhosa, desses microfones que nos são concedidos, a oportunidade, Senhor, de mais uma vez podermos chegar nos lares através, Senhor,

das ondas desse rádio. Deus, muito agradecida, Senhor, muito, muito, muito, muito agradecida mesmo. Porque nós não estamos aqui por sermos privilegiados mais que os outros, o termos, Senhor, esse merecimento. Nós só estamos aqui porque o Senhor é bom e a Tua misericórdia tem nos alcançado. Aquela misericórdia que todas as manhãs são renovadas. Como um crédito que limita-se, mas no começo do outro dia nos é oferecido novamente. E esta misericórdia, Pai, nos trouxe aqui. Muito agradecida, Pai, por todos esses ouvintes selecionados, seletos, esses amigos, esses irmãos, que todos os sábados, Pai, tiram alguns momentos, alguns minutos, e alguns ficam desde o início até o final desta programação. Há muitos anos, Pai. E eu fico admirada, eu fico pensando como e por que, Senhor. Porque olhando para mim, eu não vejo respostas, Pai. Por que esses ouvintes fazem desse horário um culto? Mas o Senhor sabe por quê, Deus. E por saber é que o Senhor nos traz aqui. A mim, o Daniel, que já está desde antes de mim aqui. Através dos outros servos, Deus, que passaram por aqui. Pastor Carlos Talev, Pastor Carlos Sobrinho. Agora, a minha pessoa daqui a mais perto. Há mais tempo, outros servos teus que por aqui passarão. Deus maravilhoso, muito agradecida, Pai, por fazer parte desse pacote, desse número de servos teus que com capacidade eles fazem o teu trabalho. E eu, Senhor, sem nenhuma capacidade, junto com eles, Me esforço, Pai, para fazer alguma coisinha, comunicar alguma coisa. E certamente, Senhor, eles têm sido abençoados, senão não ficariam conosco. Mas tudo isso por causa da Tua misericórdia. Então, Senhor, que esta misericórdia que nos trouxe vivo até agora, Pai, quase 3 horas deste dia, quase 15 horas, né, Pai? E essa misericórdia nos sustentando esses teus filhos, consolando alguns que passaram por lutos, passaram por perdas terríveis, mas a mesma mão tua, a mesma misericórdia sustentando esses filhos e essas filhas tuas. Pai amado, eu te agradeço por todos esses irmãos, por suas famílias, principalmente por suas crianças, Pai. Visto que estamos nos aproximando do dia que comemora-se o Dia da Criança. Ó Pai querido, esta casa, Senhor, que está tendo, Senhor, uma necessidade para supri-la, para agradar essa criança, Pai, que eles têm. Não sei se filhos, não sei se netos, bisnetos ou sobrinhos. Mas onde quer que esteja pelo menos uma criança, que a tua bênção se estenda e esteja ali. E aquela casa que não tem o prazer, não tem alegria de ouvir um riso, uma conversa, um gritinho de uma criança,

e que eles querem ter, porque há muitos que não querem, que evitam de tê-los, mas aqueles que querem, que precisam, que a tua bênção cubra esse lar e que eles tenham este prazer que é tão grande, que custa caro, Pai, não em dinheiro, mas custa sacrifício para manter essa criança, custa paciência para essa mãe, para esse pai, para esse avô, para essa avó. Mas eles se sentem felizes em se sacrificarem por esta criança. E aonde estiver, Senhor, uma criança doente, quer seja no hospital, quer seja na casa, que as tuas mãos poderosas alcancem esta criança com a cura, com a libertação. Ó Deus querido, nos hospitais onde estão nossas crianças, ó Deus, alcança esses pequenos, Pai, desenganados com estas doenças incuráveis. Ó Senhor, tenha misericórdia, Pai, dessa nossa criança. Tenha misericórdia, Pai. A tua misericórdia se renova, Senhor. Hoje, Senhor, é uma nova etapa da vida, Senhor, desse pai, dessa mãe, desse avô, dessa avó, desse bisavô, dessa bisavó. Que luta, que já não tem mais recurso, Pai, para gastar com sua criança. Já perdeu a esperança. Mas Deus, assim como o Senhor renovou a tua misericórdia hoje, renova a esperança deles. E faz, Senhor, eles se sentirem fortes. E dá a eles, Pai, o privilégio de abraçar mais uma vez a sua criança. Porque o Senhor Deus também foi uma criança. O Senhor teve todas as etapas que um ser humano pode ter. O Senhor já podia se manifestar, o Todo-Poderoso. Já podia se manifestar um príncipe, porque o Senhor é príncipe. A tua palavra diz que é príncipe da paz. Mas o Senhor preferiu passar por todas as etapas, começando desde criança, na pessoa de Jesus, teu filho amado. Apareceu o Senhor naquele lugar mal cheiroso, onde só animais ficavam ali. Naquele lugar, Pai, sem muito conforto. Mas o Senhor apareceu ali, se fez carne, como diz a tua palavra, e o Verbo se fez carne. Porque no princípio era o Verbo. E o Verbo se fez carne e habitou entre nós e vimos a sua glória. Conforme as profecias que o teu profeta tinha profetizado, e não foi só um, dizendo que a Virgem conceberia e daria luz a um filho e o envolveria em panos e o colocaria numa manjedoura. E o nome dele seria maravilhoso: Conselheiro, Deus Forte, Pai da Eternidade e Príncipe da Paz. Mas o Senhor não apareceu como um príncipe, mesmo sendo um príncipe. Não apareceu maravilhoso, coberto de ouro, mesmo o Senhor, teu servo, dizendo que o seu nome seria maravilhoso. Mas apareceu como uma indefesa criança. Ó Deus, muito obrigado, Senhor, por aquele aparecimento. Muito obrigado, Senhor. E o Senhor que foi criança e sentiu a dor de uma criança. Sei que o Senhor já está nesses hospitais, no Pequeno Príncipe, no Erasto, na Angelina Carol, no Rocio. Em todos os lugares, Pai, em todas as cidades, o Senhor está. Mas se manifeste agora para eles como uma criança também. E tira essa dor. Faça eles expelirem esse
tumor. Deus, seca as raízes desses tumores que estão nas nossas crianças. E dá a eles, Senhor, a oportunidade de voltarem, brincarem, sorrirem, pularem e gritarem com vida e com saúde. Te agradeço, Senhor, pelas minhas crianças que o Senhor me deu. Aqueles que já não são mais crianças, mas que já tiveram também suas crianças. Pela vida dos meus netos, que já têm também suas crianças. Todos os meus bisnetinhos, Pai. Estejam eles onde estiverem. Senhor, eu não posso suprir as necessidades deles, mas o Senhor pode. Mas eu quero te agradecer pela saúde de cada um deles, pela volta da minha pequenininha, do meu pequeno anjo chamado Ayla. Eu quero te agradecer em nome do Senhor Jesus. E quero, Senhor, crer na Tua palavra, porque a Tua palavra diz que Jesus é o mesmo, que o Senhor Jesus é o mesmo. Então, Pai, Tu és o mesmo. E sendo o mesmo, Tu vais cumprir a Tua palavra e passar com a cura e a libertação para nossas crianças e também a seus pais e toda a sua família, para a glória do nome de Jesus. Assim cremos e assim te agradecemos e juntos dizemos amém.

0: Glórias a Deus, glórias a Deus. Por que esse hino? Essa bagunça dessas criancinhas lindas. Porque segunda-feira é dia da criança. É segunda-feira que é dia 12? Então, segunda-feira é dia do pessoal mais rico da terra. Quem são o pessoal mais rico da terra? Essa é a pergunta. É a pergunta dessa tarde. Quem são as pessoas mais ricas? E quem é ou quem são os donos de um reino sem precisar ser rainha e nem rei? Então nós queremos a participação das nossas crianças. Se tiver alguma criança escutando nós, porque no final nós vamos fazer um sorteio para as crianças. E de repente, se alguém responder alguma pergunta, tiver coragem de responder pelo ar, criança, é claro, né? Na hora já vai ganhar uma caixa de bombom para comer segunda-feira.
1: Ui, ou delícia!
0: Ou o dia que quiserem, né?
2: Que
0: o
2: delícia!
0: O dia que quiserem. Tá bom? Já passei ali no mercado, já comprei a caixa.
1: Ainda vou melhorar.
0: Para com isso. Hoje não precisa melhorar nada, porque hoje já tá bom. Só que se melhorar, como diz o ditado, fica melhor.
3: Entendeu? Entendeu?
0: Então, amados, crianças, até adolescentes também. Se tiver também algum adolescente, passa por criança, né? Quem é o pessoal ou quem são as pessoas mais ricas e que são donas de um reino sem precisar ser rainha e nem rei? Já são donos de um reino, tá bom? Enquanto isso, nós vamos atendendo já nossos irmãos que estão conosco. Eu trouxe teu brinde, irmã Vilma. Irmã Vilma. Irmã Sônia. E o sábado que eu não trouxe, o esposo dela estava esperando ali na porta.

E hoje que eu trouxe ele não tava. Mas tudo bem, não é? Tá aqui comigo, filha. O teu brinde e o brinde do irmão João da Silveira. O João da Silveira, ele foi um dos últimos que ligou no sábado, que mandou mensagem no sábado. E daí cumpriu-se aquela palavra que diz: os últimos serão os primeiros. E ele foi o sorteado, né? Foi o sorteado, ele deve estar lá vendendo os queijos dele, que é o queijo mais gostoso do mundo, rapadura, doce de abóbora, nossa, pinhão, amendoim, só coisa gostosa, bolachinhas, né, pastor? Né, pastor? Eu já estou te promovendo. E sempre o ponto dele é ali, perto da antiga matriz. E se vocês

Queijo de pescocinho. Queijo, queijo de fazenda. Não é esses requeijão, esses leite azedo aí que mistura com requeijão e fica aquele coisa aguada. A gente vai correr, vai comer, corte assim, escorre aquela água azedo. Ui. Não gostar daqueles. Não gostar. Gostar daquele sequinho, daqueles que o irmão João vende, irmão João da Silveira, que é cascudinho. Você pega assim, põe no garfo, liga o fogão e põe ele assim. Quando ele vai querer pingar, você vira para não sujar o fogão. E depois você come assim, puxa, faz aquele elástico assim. Meu Deus! Então você corta ele em quadradinho, né? Põe por cima da macarronada. E leva ao forno pra derreter aquele. Minha coisa maravilhosa. Né, irmão João? Teu brinde tá aqui. Quem que deu o nosso o brinde de sábado? Que me surpreendeu com aquele brinde maravilhoso, que até vou mostrar pra vocês. Quem deu, quem foi? Foi levar lá na minha casa. E eu trouxe ele hoje, porque se o irmão João vier buscá-lo, né? Quer ver? Ó, que coisa linda. E não é de R$1,99, não. É. Eu mostro lá pra eles lá. Ó o tecido. Olha. E foi feito pra ele mesmo. Viu, irmãos? Por isso eu deixo de lado a dor e o pecado. Ah, tá. Então, amados, eu quero agradecer de coração todos os irmãos que nos brindam. Não são muitos, é claro, porque a maioria das pessoas preferem, né, mandar brinde lá para os programas mais ouvidos, mais populares, não é? Porque querem status, né? Querem aparecer na mídia, né? Mas ainda existem aqueles irmãos humildes, como o irmão Cirinaldo, como o Alessandro Mendes, meu gurizinho, filhinho da irmã Neide, que olha para esse programa simplesinho, pobrezinho, né? Hoje mesmo passei ali, comprei o brinde da irmã Sandra. Não ganhei esse brinde, eu comprei. E comprei o das crianças também, tá aqui. Tá bom, amados? Mas eu agradeço a Deus, sabe por quê, irmãos? Porque é. Obrigado, filho. Porque cada um, irmãos, cada um pensa num tecido bom, né? Não vai querer pra você, não. É dele. Corra, irmão João, porque o Daniel tá querendo pegar a tua camiseta e levar na costureira, diminuir pra ele. Levar pra dar mais de mim. Mas não é justo. Então, amados, como eu tava falando, cada um, né, dá o pulo de acordo com o comprimento da perna. A nossa perna é curta, então os degraus têm que serem curtos, senão nós não alcança a chegar no destino. Mas estamos indo, né? Há 25 anos praticamente, já vai inteirar. Estamos aqui, não é? E de vez em quando Deus toca em corações e mandam brindes para nós. Muito agradecido, Deus abençoe. E feliz dia da criança. Mais um hino de criança aí. De criança não. Pra criança aí. Até que nós daqui a pouco vamos achar uma mensagem apropriada para as crianças. E até que nós escute algum hino, alguma criança, se tiver. Ó, escute. Alô, irmão Eliseu Arruda Lagos e suas crianças. O Marinho, a Eloá,

é o pessoal mais rico, que são dono de um reino sem precisar de ser rei nem rainha, não precisam de sem precisar de sentar em trono, sem precisar de usar coroa, mas já são donos.

de um reino, que Jesus disse: porque deles é o reino dos céus. Para quem que Jesus disse? Jesus respondeu para os fariseus, é claro, e para os discípulos. Mas de quem se tratava? Quem era esse povo que Jesus estava dizendo que era dono do... que deles era o reino dos céus? Quando os discípulos

Então eles chegaram e foram tirar as crianças, porque acharam que Jesus não tinha mandado as crianças sair de perto dele, porque tinha medo de ofender as crianças, porque não queria ofender os pais e as mães daquelas crianças. Acharam que Jesus não tinha coragem de mandar as crianças sair, porque Jesus era muito amoroso. E acharam que Jesus estava sendo perturbado por aquelas crianças. Mas não, Jesus estava sendo adorado. Adorado, porque não tem coração mais puro do que o coração de uma criança. Não é? Uma vez a Cálita, a minha neta, que hoje já tem mais de 20 anos, estava no meu colo no dia de Santa Ceia. E aí eu peguei o meu pedacinho de pão e ela ficou, né? Aquele olhinho mais lindo do mundo, aquele olhinho clarinho dela, olhandinho assim e batendo a boquinha, né? Sentindo assim o gosto do pãozinho, assim. Aí eu peguei um, já era pequenininho, né? Eu peguei só um farelinho daquele pãozinho, pus na boquinha dela. Pra ela não ficar com vontade, é claro, né? Porque criança fica doente. E vocês acreditam que teve pessoa que pediu uma reunião de obreiro pra tratar aquele assunto? Como se eu tivesse cometido um crime. Ou tivesse quebrado uma lei, uma regra da igreja. Que era pra parar com aquilo, porque tava desrespeitando a ceia. Se vê, irmão, a ignorância das pessoas, até que ponto chega? Então, não é novidade o que os discípulos fizeram lá. Não é de se escandalizar muito. Porque, pense lá naqueles tempos antigos, né? Um mestre, o Senhor Jesus, as crianças vindo. E vem aquela criançada, né? E iam ficando, tomando conta, umas subiam no seu colo e outras já pegavam no seu pescoço e os mais grandinhos já rodeavam ele. Daí os discípulos, estão incomodando, estão perturbando o nosso Jesus. E foram lá tirá-los. Mas daí o Senhor disse, não façam isso. Não tirem as crianças de perto de mim. Deixai vir a mim os pequeninos, porque deles é o reino dos céus. Viu só? Pensaram que estavam ajudando Jesus. Pensaram que as crianças estavam atrapalhando Jesus. Quem estava atrapalhando Jesus era eles. Com aquele radicalismo. Com aquela vontade de aparecer. Mas Jesus repreendeu os discípulos, não as crianças. Deixem eles. Deixai vir a mim os pequeninos. Deixai-o e não os empeçais. Outra vez aqueles mesmos discípulos, não é? Estavam com aquelas tongurage que existe até hoje, aquelas tongurage das pessoas quererem ser algo de admiração, ser centro de admiração, ser centro de atenção. Aí então eles começaram de repente já estavam discutindo entre eles, não, eu sou presbítero, eu sou mais do que diácono, eu sou cooperador, o que cooperador faz? Coopera. Eu sou um cooperador. Como muitos dizem de repente, quem sou eu? Sou apenas um simples cooperador. Meu irmão, se você é mesmo um cooperador, você não é tão simples assim, não. Não, não. Porque os cooperadores, Paulo disse, deixou cartas, que era para eles serem muito respeitados, aquelas pessoas que cooperavam. O que é cooperar? Operar junto com quem está operando. Quando

médico está fazendo uma cirurgia, tem um enfermeiro, ou tem uma enfermeira, o outro médico ali cooperando, ajudando aquele médico que está fazendo aquela cirurgia, que está operando. Então, aquela hora, aquela pessoa que está cooperando com aquele médico, o que que ele está fazendo? Ele está ajudando a salvar vida. Está ajudando a salvar uma vida. E você acha que quem ajuda a salvar vida é pouca coisa? É qualquer coisa? Não! É muita coisa. Porque a própria Bíblia diz: salvai-os do inferno. Salve as vidas. Então, amados, estavam aqueles discípulos aí. O que você é? Aí eu sou apenas um cooperador. Como tem pessoas que dizem cooperador, não diz cooperador, é ou dois os, né? Cooperador. Eu sou apenas um cooperador. Ah, então isso é pouca coisa, eu já sou diácono. Mas o que que o diácono faz? Qual é a missão e a função de um diácono? É cooperar, é cuidar de tudo que for preciso na hora do culto, ou até fora da hora do culto. É ver se não está faltando uma cadeira, ver se não está faltando uma água para alguém que está lá no meio daquele calor, não é? Criança. Porque da elite não precisa ninguém se preocupar, já tem os, né, as pessoas apropriadas ali com as bandejinhas passando sem parar. Mas o verdadeiro diácono, ele olha lá na nave da igreja, se não tem alguém precisando de um socorro, uma pessoa de idade com muito calor, precisando de ligar um ventilador, ou de um copo d'água, uma pessoa na cadeira, um cadeirante, que não pode ir por conta lá tomar uma água. E o diácono está lá cuidando daqueles carros que estão de repente lá contramão em cima das calçadas, e o diácono está lá pegando a placa, o número da placa, e mandando lá no passar no na parede lá. Esqueci o nome do troço lá. E então o diácono é assim, no data show, né? O Daniel sabe tudo. E atendendo lá, não é? E mandando recados, venha tirar esse carro daqui, e isso e aquilo, né? E atendendo, arrumando lugares para os carros. Tá, é o trabalho do diácono. Então o diácono é o mesmo cooperador. De repente o outro dizia: não, eu já sou mais do que cooperador e mais do que diácono. O que você é? Sou presbítero, eu já sou presbítero. Mas o que é o trabalho do presbítero? É só sentar-se no púlpito, lá com aquele terno lindo, principalmente no dia da Santa Ceia, que fica tão linda a igreja, com aqueles irmãos todos de ternos preto, camisas brancas e gravata vermelha. É coisa mais linda de se olhar no púlpito no dia da ceia. Mas o presbítero é só para isso? Não, presbítero e pastor é a mesma coisa. É apacentar, é dar palavra, é ungir um doente. Os presbíteros de antigamente andavam com vidro de óleo na sua pastinha. Um dia eu cheguei numa casa visitar uma pessoa. E a pessoa disse assim: irmã Lídia, eu quero unção. Quero que a senhora me unja. Eu falei: não, irmãos. A palavra de Deus diz que chame os presbíteros para que unjam o doente com óleo. Aí eu disse: mas eu vou passar na casa de um presbítero, quando eu for embora, vou passar na frente da casa de um presbítero e vou pedir para ele vir ungir a senhora. Mas eu não tenho essa autoridade, essa autorização, segundo a hierarquia do nosso ministério. E por Deus, dali a pouco encostou um carro, um presbítero desce com a sua esposa fazer a visita para a mesma pessoa. Aí eu disse assim: ah, meu irmão, foi Deus que te trouxe, que coisa linda, você lembrar de vir. Eu estou fazendo visita e entregando a ceia, e isso e aquilo. Aí eu...

Eu disse, olha, a irmã está precisando de unção, irmãos. Ela até estava querendo que eu a ungisse. O irmão assim ficou de outra cor. Falou, ai, meu Deus, o pior é que eu não estou com óleo. Eu não tenho óleo aqui. Que presbítero, hein? Que presbítero admirável, não? Tudo bem, estava fazendo uma obra maravilhosa. Estava fazendo uma visita. Mas precisava, para ser completo, estar com um vidrinho de óleo para ungir as pessoas. Mas daí eu disse, irmão, não estou querendo dizer que você tem que fazer o que eu estou pedindo, ou estou sugerindo, mas e se a irmã te desse pusesse um pingo de óleo numa colher, você consagrasse e ungisse a irmã? Não é a mesma coisa? Não é a mesma coisa? Que tem Bíblia que diz e unja com azeite. Azeite e óleo é a mesma coisa. Daí a irmã parece que criou uma alma nova. É, isso mesmo. Pegue, velho, lá. Pegue, velho, pingue uma colherinha lá, um pingo de óleo pro irmão me ungir. Porque eu tenho certeza que eu vou sarar se ele me ungir. Porque tem pessoas, irmãs, tem pessoas que ele é igual aquele homem lá, aquele poderoso que Jesus disse, eu vou lá na tua casa curar teu criado. Ele disse, não. Né? Aquele centurião disse, não. Uai. Mas por que disse não? Estava rejeitando Jesus na casa dele? Não era isso. É que ele achava Jesus muito maior do que ele. E achava que a sua casa era muito pequena para Jesus. E ele disse, eu não sou digno que você entre na minha casa, Jesus. Diga só uma palavra. E eu pego essa palavra e o meu criado sarará. E Jesus fez isso. A fé dele era... agia daquela maneira, funcionava daquela maneira. Agora tem outros que já não. Tem outros que são igual o pai da menina lá, de 12 anos, que estava doente, e disse, Senhor, vai lá na minha casa, eu tenho só uma filha. Eu tenho só uma filha e minha filha está muito doente, está quase morta. Então eu vou na tua casa. Jesus faz conforme nós pedimos, irmã, conforme a nossa fé. E a fé daquela irmã era que ela precisava ser ungida. Só a oração da irmã Lídia não valia. Vamos condenar a irmã por isso? Não. Cada um tem o seu modo de acreditar. Cada um tem o seu modo de crer. Cada um tem uma medida, conforme a Bíblia diz, segundo a medida da sua fé. A medida da fé dela era que ela, se fosse ungida, seria curada. Então, quando fui orar, ela disse, eu quero que a senhora me unja. Mas como a gente tem que ser fiel aos nossos ministérios, e o nosso ministério trabalha dessa maneira, que é os presbíteros, que é para se chamar, está escrito lá na carta do apóstolo Tiago, chame, se alguém está doente, chame os presbíteros para que ore sobre ele e unja-o com óleo. Daí não diz que é unção que sarará. Diz assim, e se houver cometido pecado, serão perdoados. Mas antes diz assim, e os curará, e os sarará. A irmã queria unção, e o presbítero não andava com o olhinho de unção. Então, atenção, meus queridos irmãos presbíteros, se tiver algum presbítero nos ouvindo, não custa um vidrinho de óleo de unção andar com ele, não é? Porque de repente você encontra com a pessoa doente até no caminho, até na estrada. Você encontra, não é? O pastor Zacarias, ele ia para a roça e levava um vidrinho de óleo no bolso. E um dia ele, né, tinha que atravessar o rio Tibagi para ir no outro lado, onde ele tinha mais plantas. E uma serpente tinha ofendido alguém naquele caminho. E o irmão estava sozinho, o irmão de idade, sozinho, não estava conseguindo voltar. As vistas escureceram. O bicho era venenoso. Mas quando ele viu o pastor Zacarias começando a subir aquele

tipo um cacurutozinho, uma pequena serrinha, ele se alegrou e disse: ah, agora eu não morro mais. Bem-vindo a minha salvação ali na pessoa desse homem de Deus. E o pastor Zacarias tira aquele vidrinho de óleo do bolso, unge, põe sobre a testa daquele irmãozinho. Ao invés de descer lá no rio, passar o rio, muda o seu destino, pega aquele senhorzinho, aquele irmãozinho, pega ele nos braços e o leva para a sua casa. Mas diz ele que, pensando assim: ah, meu Deus, vou deixar esse irmãozinho aqui no seu ranchinho? Não, não posso, ele vai morrer, esse bicho é muito venenoso. Mas não morreu, irmãos. Dali a pouco, o irmão disse: clareou minha vista, clareou minha vista, estou curado. E à noite estava na igreja. Não precisou de mais nada, porque acreditava na oração do servo do Senhor e na unção. Presbítero é para isso. Mas ele também é um cooperador, porque ele coopera com alguém. Não é só para ficar sentadinho lá no púlpito, não. Porque presbítero faz o mesmo trabalho de pastor, apacenta. Se acha falta de um irmão na igreja, vai ver o que está acontecendo. Não, mas eu não sou pastor presidente, eu não sou eu que vou dar conta dessa igreja para Deus, o pastor que vai dar conta. Eu não sou um presbítero aqui só para ungir alguém se me chamarem. Não, não é não. E naquele dia que os discípulos estavam naquela discussão: eu sou maior do que você porque você é apenas um cooperador, eu já sou um diácono. Eu sou maior do que você porque eu já sou um presbítero e você é apenas um diácono. E o outro: e eu sou maior do que você porque eu já sou um pastor e você é apenas um presbítero. Eu acho que eu sou maior. E Jesus, a Bíblia diz, Jesus conhecendo o coração deles, porque Jesus conhece o nosso coração. Ele conhece e sabe as nossas intenções, não precisa título para nós bater no nosso peito e dizer: eu sou maior do que a irmã fulana. Eu sou a primeira pessoa. Aí o outro: ah, mas eu sou maior do que aquela pessoa, porque eu sou a segunda pessoa e eu sou a terceira. Não existe nada disso, irmãos. Para Jesus não tem nada disso, porque ele viu os discípulos brigando por querer ser o maior. E Jesus olhou onde ele estava, tinha criança, porque as crianças sabem quando são amadas. Elas sabem. Aquela pessoa que olha neles com a cara enroscada, com a cara brusca, de temporal, né, enferruscada. Há crianças que precisam ser chamada atenção, sim. E você tem que saber chamar a atenção deles, não é? Mas elas sabem quando são chamadas atenção desnecessariamente. E lá estavam as crianças. Jesus olha para as crianças: venham aqui. Um de vocês vem aqui ligeiro. E perninha para quentinha para chegar primeiro. E o que chegou primeiro, Jesus pegou no braço. E falou assim: olha, meninos. Estão vendo com essa criança no braço? Vocês querem ser o maior mesmo? Vocês querem ser chamado de maior? Então se façam como esse menino. Como essa criança. Porque todo que quiser ser maior no reino de Deus tem que se tornar uma criança. Aquele que não se tornar como uma criança não tem, nem vê o reino de Deus. Não verá, ele diz, não verá o reino de Deus. Então nem vê, quanto mais ser dono. E as crianças, sem ver mesmo, já são donos. Vale a pena nós amarmos nossas crianças ou não? Hã? Maria saiu com José e o seu filhinho de 12 anos e foram para uma festa. Aquela festa, né? E passou-se os dias da festa e eles voltavam para casa.
Ah, e a festa isso, e a festa aquilo. E que gostoso que estava a comida da festa, né? É como acontece quando tem nossas festas, como tivemos nossas festas ali na vila, tanto dos jovens quanto do círculo de oração. E era aquele comentário só, e as nossas festas. Até passar um mês, dois meses, o comentário é só sobre as festas. Ah, eu recebi isso nas festas. Ah, eu recebi aquilo, eu fui curado. Eu isso, aquilo, né? É só em volta, o comentário é só das festas. Inclusive eu, não é? Falei para a Vanete, minha amiga Vanete, que tanto eu amo, né, minha índia linda. Falei para ela, sente aqui, perto da Neuza. Porque eu vou sentar naquele cantinho lá, que eu gosto de sentar em cantinho, porque a pregadora, duas por três, pegava as irmãs pela mão e fazia caminhar para lá e para cã. E eu estava querendo ser granfina aquele dia, né? Não sou, mas aquele dia estava querendo. Daí tava com sapato, né? E a irmã Lira com o quadradão dentro de um sapato, não podia nem parar em pé de dor no pé. E já tava doendo até a perna da irmã Lira, por causa daquele bendito sapato. Aí, falei assim, fica aqui, Vanete, porque eu vou sentar naquele canto lá, vou ficar sossegada lá com meu pé no meu sapato novo. Tá bom, irmã Lira, muito humilde, coitadinha da Vanete, foi lá e sentou. Pois não há de ver, Daniel, que a mulher passa pela Neuza, passa pela Vanete e vai lá me buscar. E fez eu ficar quase meia hora em pé lá na frente. Oh, meu Deus do céu. Quando eu ia saindo, ela... Não, fica aqui. Meu Deus do céu. Você acredita que quando ela mandou eu sentar, não estava mais com dor nos pés? Jesus me curou. Eu achava que aquela dor era do sapato, mas não era. Era coisa de velho mesmo, né? Que fica com o sangue meio sem circular direito. Aí começa a doer o pé, ou dói a mão, ou dói a perna. Então, coisas da festa, né? Maria descia do templo com José e seus vizinhos, conversando, e a festa, e a comida da festa, e a roupa da festa. E, de repente, cadê o menino? Tá faltando o menino. Daí, José, o menino tá aí com você? Não, o menino não tá. Fulana, irmã fulana, o menino tá aí? Não, não tá. Ah, não. Aí, se ele já tá na frente brincando com as outras crianças? Não, não. Ele não passou por mim. E foi aquela pergunta, cadê o menino, cadê o menino? Como mãe e pai não sossegam enquanto não vê seus meninos, ainda mais aquele menino, não é? Não, vamos voltar lá na festa, vamos voltar. Às vezes ele dormiu e nós esquecemos do menino e vamos e voltam lá na festa. Onde é que estava o menino, Daniel? Estava no templo, estava na sinagoga. Estava lá o menino fazendo o quê? Ensinando doutores. Veja, doutor precisa ser ensinado por alguma coisa? Mas aqueles lá estavam precisando, porque o menino ficou lá para ensinar eles. Então, irmãos, se doutor precisa ser ensinado por uma criança, imagine a irmã Lídia, que é uma analfabeta. Imagine nós, semi-analfabetos, ou até analfabetos e tudo, ou as, menos, até aqueles que não são, que são formados em algumas coisas, mas precisam do menino para aprender. Nós precisamos de um menino na nossa casa. Eu andava tão triste, irmãos. Meu Deus, o meu sofá velho que eu digo. O meu sofá velho que eu digo. Que eu pegava uma dobrava o meu joelho e me encostava naquele sofá velho e chorava. Jesus, vai chegar o aniversarinho da minha Ailinha e eu não posso ir lá em Santa Catarina. E lutando para fazer um empréstimo e não dava jeito. E lutando lá com o CRAS para fazer renovar para me fazer a carteira do idoso, para me ganhar pelo menos uma passagem. Não, mas eu tenho que ir, eu vou no aniversarinho dela. Porque estava longe lá de todos nós. Mas de repente eu vi que não dava. E eu chorando. Tá bom, Senhor. Tudo tem o seu primeiro.

0: primeiro dia, assim como os aniversarinhos das minhas crianças que estavam lá em Sorocaba, os filhinhos da Noemi, Abner e Samiane. Quantos aniversarinhos deles que eu não pude ir, pai. Também não vou poder ir no da Ayla. Me console, pai. Mas parece uma coisa, quanto mais eu queria parar de chorar, mais eu chorava. Parece que eu ouvia aquela falinha e aquele toquinho. Mas, de repente, o Senhor disse, vou dar um jeito nisso. E mandou minha menininha. E minha menininha passou o aniversário dela conosco. Não fizemos festa, não, nós não podemos, nós estamos, somos pobres. Mas a Kathleen, que Deus te abençoe, Kathleen, você e tuas criancinhas aí, o José Henrique e a nossa pequena Laurinha. A Kathleen fez um bolinho tão gostoso, né? E fizemos lá um cachorrinho quente, meio frio. Né? A Midian me vendeu uns pãozinhos fiados lá, né, Midian? Que Deus te recompense. E fizemos e cantamos os parabéns para o nosso anjinho. Nós precisava daquela criança. E assim, irmãos, você precisa de uma criança. Ah, mas criança dá muito trabalho, faz sujeira. Criança dá muita despesa, tem que estar comprando leite, tem que estar comprando fralda. Mas também abençoa. Quando o irmão Zacarias, o pastor Abel, começou a cuidar da nossa igreja lá da Vila Esperança, ele foi nosso segundo pastor. O primeiro foi o irmão Agenor Mariano. Eles chegaram lá com duas crianças, a Miriam e o Oséias. E a gente quase morria de dó daquele casal, porque eles moravam, no começo eles moravam lá na Ana Mary. Depois eles mudaram lá para as 100 casas. E eles atravessavam a cidade a pé. Com aquelas duas crianças, não tinha aquelas facilidades que tem agora. Era por meio da chácara ali onde o Nezias mora. Subia escorregando aquela pirambeira ali para ir na igrejinha. Mas vinha e a gente, meu Deus do céu. De repente, a minha Margarida grávida. Deixei a mão na cabeça, Senhor do céu. Se a gente já tinha dó dessa mulher, com duas crianças, e agora com mais uma criança. E quantas vezes aquela mulher subindo a pé para aqueles pirambeiros ali, grávida. Aí veio aquela outra criança, né? Parece que foi a Aline. De repente, a irmã Margarida grávida de novo. Jesus, vai terá quatro crianças. Eles vão largar da igreja aqui. Eles não vão aguentar. A pé. Pois olha, irmãos. Jesus começou a abrir as portas. E de repente, o irmão Abel aparece com um fuquinho. Daí já não precisava subir aquele subidão. Subia com o fuquinho. Com as crianças. Os irmãos, durante o tempo que o irmão Abel esteve lá conosco, 15 anos, quase 16 anos, eles tiveram 5 crianças, fora os dois que eles já tinham trazido. Mas Jesus abençoou tanto eles, ele foi posto como chefe lá na sessão deles, como supervisor. O salário dele subiu, dali a pouco apareceu com um carro melhor, né? E dali a pouco arrumou a casinha deles. As crianças abençoaram a vida do pastor Abel e da irmã Margarida. E viveram conosco 15 anos. Quando eles saíram de lá, as crianças estavam tudo mocinho. Era tanta criança que um dia eles foram tomar um cafezinho conosco depois do culto e esqueceram a Elisã. Daí quando chegaram na casa... E nós, eu fui entrar no meu quarto, aquela criança... Meu Deus, olha a Elisã aqui... Esqueceram a Elisã, mas quando eu vim de lá rindo e chorando também, já o carro estava encostando no portão. Voltaram buscar a Elisã. Tinha aquela criançadinha, mas um não substituía o outro. E hoje estão todos criados. Já são até avós, alguns deles. E o pastor Abel não ficou mais pobre as crianças não foram atrapalho para eles. Eu nunca vi a irmã Margarida dando trabalho na igreja por causa das crianças. Eram muito bem educadinhos. Ela já era uma mulher muito sábia, já sentava pertinho da porta. E as crianças não davam trabalho, ficavam dormindo. Levava aqueles acolchoadinhos, colocava no chão, as crianças dormiam ali quietinho. Nunca deram trabalho, nunca fizeram tedel na igreja. Eu nunca vi a irmã Margarida gritar com aquelas crianças, quanto mais como eu já vi pessoas pegarem chinelo lá na igreja para querer surrar uma criança. Nada daquilo. Criança, quando bem educada, é uma bênção. Criança abençoa. Então, onde estão nossas crianças? Filho, tem alguém aí no nosso Face? Veja pra nós. Porque eu fico de trololó e não lembro dos meus irmãos. Quem tá aí? No nosso Facebook? Quer me dar pra me ler aqui ou você vai me ler aí? Ô, minha criança linda! Lúcia, querida, Deus abençoe, minha linda! Ô, irmão Calvino e a irmã Zinedir tem um trabalho exclusivamente para criança, coisa mais linda do mundo. Alessandro Mendes, minha criança, conheci esse menininho no colo da mãe hoje, moço, né? Já casado com seus filhos e mandou essa camiseta linda. Muito obrigada, meu filho. Irmã Francisca, espero que esteja boazinha. Ô, irmão Wilson, que hino mais lindo que vocês gravaram, filho. A palavra, que coisa linda. Ô, minha Priscila linda, já tá melhor da coluna, filho. Já passou pela cirurgia. Deus abençoe, minha filha. O irmão Davi Nelson, lá em Piraí do Sul. Ô, Bernadette querida, Deus te abençoe, minha filha. Isso. Carlos querido, Deus abençoe, meu filho. Marli Queiroz, Deus te abençoe, princesa. Então, sempre esteja olhando para mim, fazendo um favor, filha. Essa não é tua obrigação, mas senão a irmã Lídia esquece. Oh, meu Deus. Prefiro um queijo. Um doce de abóbora. Mas tá bom. É, cavalo dado no seu olho nos dentes, né? Lá na tua casa é difícil de eu ir, meu filho. A irmã Lígia tá igual o Pedro quando ficou velho. Passa lá na tua loja. Lá onde você vende as coisas, né, filho? Daí vou dar uma despesa pra você. Viu? Deus abençoe. Vou lá na venda dele. Deus abençoe você, irmã Ivair. Toda a tua família, meu filho. Bom, aqui tá tudo verde. Ninguém sabe quem, pode um adulto responder se quiser. Ninguém sabe quem é o povo mais rico, que é dono do reino, sem precisar ser rei. Vou levar de volta meu brinde. Vamos começar desde o primeiro. Carlos Tavares, Deus abençoe, estou na escuta. Obrigada, meu filho, Deus te abençoe, a você e tua família. Quem é essa linda aqui? Deixa eu ver a carinha dela. Sumiu? Malídia, tô na escuta do teu programa na Guaratuba. A Viviane. Viviane Mariano. Ela foi minha pastora também. Princesa linda, te amo. Beijo. Deus abençoe. Teus netos, né? Coisa linda. Os netos dela já estão até mocinhos já. E ela é aquela mulher com jeito de menina. Que nós amamos muito essa menina. Deus abençoe. Beijo, beijo, beijo, beijo. Como é que ela disse? Estamos aqui em Guaratuba. A mãe, o Paulo Eliseu Ferreira, o prego, o martelo, a marreta. É? É, o prego vai ser pastor? Que lindo. Parabéns, pastor. Então, meus parabéns pro pastor prego. E pregue mesmo. Ofereça esse programa pra minha família em Telêmaco, com o Borba e todos os ouvintes. Saudades, saudades de você também, minha filha. Deus abençoe todos vocês. Vocês são as bênçãos. Quem mais? É, Cirinaldo. Cirinaldo junto conosco. Esse é uma bênção. Olha o que ele mandou dizer. Sábado que vem tem 3 caixas de bombons. Olha, criançada, o que vocês estão perdendo de não responder. 3 caixas de bombons doado pelo nosso filho, nosso casal de filhos, o Cirinaldo e a irmã Solange. Eu digo casal porque quando a mulher é ruim, o marido não pode fazer caridade, né? Ela não deixa. E a Solange, né, é uma menina que tem um coração de ouro. Pra começar, ela gosta da sogra. Você já pensou? Na hora que tem coragem de gostar da sogra, é gente boa. Já ataca a risadeira? Eu vou ter que surrar o Daniel qualquer dia com a vara de marmelo. Então, irmãos, mulher que gosta de uma sogra só pode ser abençoada. Por isso que Ruth foi abençoada, viu? Por isso que Ruth virou fazendeira. Depois de ser uma peregrina, andava peregrinando naqueles desertos, andando, cuidando de quem? Da sogra, né? Cuidando, deixou o pai, deixou a mãe, deixou os deuses dela, a cidade dela, e para nunca mais voltar. E acompanhando a Noemi, a sogra dela. E daí ela fez a vez dos filhos. Os filhos não tinham dado nenhum filho para ela, nenhum neto para Noemi. Deus não permitiu. Mas a Ruth, por causa da Ruth ter aquela santa paciência com a Noemi, porque velho dá trabalho, irmãos. Por isso que eu não quero ficar velho. Já ataca a risadeira, mas Silvio, fique quieto. Ruth, fique quieto. Todo mundo quieto. Então, irmãos, velho dá trabalho. Quando faz alguma coisinha, como eu, faz 3 dias que eu comecei uma limpeza na minha sala. Sabe? 3 dias, irmãos, não é brincadeira. Limpo um pedacinho, daí eu canso. Aí eu ponho aquelas coisas no lugar. Daí no outro dia limpo outro pedacinho. E a minha sala, assim, uma vaca deitar, não dá pra espichar o rabo.
1: Tem que treinar mais.
0: Tem. Então, foi-se o tempo que a Lídia vivia de fazer faxina pros outros. Agora, nem para ela faço, porque não tem quem faça para mim, não posso pagar, né? Mas sou muito minuciosa, muito detalhista, né? Daí vou tirando as coisas, vou tirando aqueles papel, vou lendo para ver o que presta e o que não presta. E já me dá vontade de tirar do lugar, aquela coisa. Quando vejo, meia-noite. Meia-noite.
2: Jesus amado!
0: Ontem eu tava que não aguentava parar em pé. Mas mexendo com aquela coisa velha lá, daquela estante velha que eu não posso tirar dali porque é muito pesada e também se fica muito buraco nas paredes. Então ela já serve para tampar os buracos, né?
2: Oh, coitado!
0: Mas quando terminei de limpar aquele negócio e já dei uma pegada na minha geladeira, já era quase 1h da manhã. Daí já saí trabalhando, dormi. Daí hoje fiz mais um pouquinho, só mais um pouquinho. Só para tirar as coisas da frente e deixei lá para metade de novo. E o Elias foi lá, mãe, quer que eu ponha no lugar as coisas? Não está terminado. Não ainda. Então a Ruth teve paciência com aquela Noemi arrastando o chinelo, né? Pegava um baldinho d'água e sentava suando lá no canto. Mas a Ruth com paciência, indo lá buscar espigas, Deus abriu portas. E ela vinha, trazia alimento. Meu Deus do céu, igualzinho você, Solange. É, menina, não é fraca não, a Solange. A gente chega lá, Daniel.

0: A irmã, a mãe do Cirinaldo, vamos lá na sala conversar, irmã Lídia. Deixa a cozinha por conta do Cirinaldo e da Solange. E já sai o Cirinaldo com a sacolinha. E a coitadinha da Solange já vai lá pra cozinha. Daqui a pouco já vem aquele cheiro gostoso. Então. Então. Aí já vem, daqui a pouco chega o Cirinaldo quietinho lá pela porta da cozinha. Aquelas carnes assadas, aquelas coisas. E a gente senta e come, né? Eu não como muito, que não sou de muito comer, né? Por isso que sou magrinha. E, de repente, sobremesa. Tudo que a Solange faz. Solange, Deus te recompense, minha filha. E meus parabéns, irmãni. Ela tem só uma nora, mas vale por muito mais de 10. Deus te abençoe, irmãni, você merece. Tô orando por você, teu nome tá lá na caixinha de pedidos de oração do Círculo de Oração da Vila Esperança, onde nós nos reunimos todas as manhãs, das 8 às 8h30, e tá lá o nome da irmã Eni, da irmã Erli, a mãe do pastor Davi de Souza, tá lá o nome da irmã Neiva, tá lá o nome do Ronieri, tá lá o nome do irmão Adão Batista, tá lá o nome de tanta gente que a gente colocou ali, e as irmãs põem a mão e oram toda manhã. E Deus fazendo a obra acontecer. Deus abençoe vocês, meus filhos. Deus recompense Cirinaldo. Quem mais tá aqui? Liz Regina tá aqui, Maria Francisca, estamos na escuta. Quem mais tá aqui? Márcia, o que que a Márcia tá falando? A Márcia tá dizendo o quê? Ótimo sábado, irmã Lides. Ah, a Marcinha, como que é o sobrenome do falecido Mauri? Bom, daqui a pouco nós lembramos. Ela, a irmãzinha do irmão Amauri, que nós sepultamos semana passada, né? Semana atrasada. E ela ainda tá triste. Mas claro, minha filha. Claro que tem que ficar triste mesmo. Perder um irmão não é brincadeira. Eu que o diga, minha filha. Eu perdi 4 irmãos, filho da minha mãe com meu pai. E mais um irmão, perdi 6 irmãos. Um filho do segundo casamento do meu pai, com a minha mãe. Mais o tio Zeca, tio José Ferreira Trindade, que tanto eu amava, que ele é meu irmão, 5. E mais as irmãs, 3 irmãzinhas antes que eu nascesse. E mais 4 irmãs do primeiro casamento. Então, hoje é só eu e o polaco velho, nós dois. Eu arrastando o chinelo para um lado e ele mancando para o outro lado. Né? Coitadinho do meu irmão. Não pode nem se ajoelhar mais, né, polaco? Se ajoelha com uma perna e a outra ele estica pra trás, assim. Quando se ajoelha, não pode mais. Né? E assim vamos indo. Ficamos só nós dois, Marcinha. Eu sei quanta falta faz um irmão. Quem mais tá aqui? Quem mais tá aqui? Joanita, querida. O teu nome também tá lá, minha filha. Coloquei teu nome lá. Nome da irmã Joanita da Luz, que eu quero muito bem. Kátia, querida! A mensagem dela, eu acho, é a menininha dela que tá falando. Já ele solta os áudios. Elias Pimentel, que não nos deixa falando sozinho, né, filho? João, não me dê essa notícia triste, pelo amor de Deus, meu filho. Ah, não. Me poupe dessa notícia. Não tem queijo. Mas um dia terá, né, filho? E quando você tiver o queijinho aí, que a velhinha não estiver viva ainda, lembre dela. Eu sei que você é um menino muito bom.
1: Entendeu? Entendeu?
0: Entendeu, sim. Elis Regina também é um áudio. Quem mais, quem mais? Vamos ouvir mais um hino para as crianças? Porque segunda-feira é dia da criança. Aquele da Sandra Mara, que é da Arca lá. Toque esse, depois você acha da Sandra Mara.

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1: Feliz dia da criança pra você, Elis Regina.
2: Pai do Senhor, maridinha.
1: Amém, querida.
2: Pra homenagear meus netinhos. O Arthur, de 12 anos, o Bernardo, de 4.
1: Que bênção.
2: Minhas netas também, que já estão moço, mas continua pra gente sendo criança.
1: Sendo
2: né?
1: criança,
2: Eduardo,
1: isso mesmo.
2: Com 21 anos, e a Manuela com 16. Deus abençoe minha herança, né? Minha prolezinha.
1: Glória a Deus por essas crianças,
2: minha
1: né?
2: Minha irmã também. Todo esse programa lindo que a minha faz todo sábado.
1: Glória a
2: e
1: Deus.
2: E as crianças, né?
1: Isso.
2: Para o circo dos tais aos reino dos céus, né?
1: Exatamente.
2: E que as crianças.
1: É verdade.
2: Amém. Amém, Marlise. Obrigada.
1: Deus abençoe. Teu nome também está lá, Joanita, querida.
3: Para o Senhor, Marília, a todos os ouvintes, quero desejar um feliz dia da criança para todas as crianças.
1: Meu Deus do céu, meu Deus do céu, que coisa.
3: Aqui é Samanta, te amo.
1: Zezé Samanta, te amo, minha princesinha. Beijo para você, meu coração. Pro Diego também. Que coisinha.
4: A paz do Senhor, irmão Daniel. A paz do Senhor, irmã Lídia.
1: Amém.
4: Estou ouvindo o programa, tá muito bom, tá uma maravilha.
1: Obrigada, meu filho.
4: Eu vim até a barbearia cortar o cabelo e tô ouvindo a programação, tá uma benção.
1: Obrigada, meu.
4: Isso pra minha esposa, Serlene.
1: Aquela linda, né?
4: Que com certeza está ouvindo a programação também, ela não perde nenhum sábado.
1: Ela é uma linda.
4: E ofereço para todos os ouvintes, né? Da nossa cidade de Lemaco Borba, nossos irmãos, né? Irmãos também das nossas regiões aqui, próxima Telêmaco Borba também, né? Em Baú, Portigueira, Tibagi, enfim, Ventania, Curiúva, nossos queridos irmãos que estão ouvindo aí.
1: Exatamente.
4: Para os nossos amigos católicos também.
1: Isso.
4: Pessoas abençoadas por Deus também, que
1: muito
4: estão dando a honra também de ouvir a programação também nas ondas do rádio.
1: Verdade, filho. Temos
4: Deus
1: bastante
4: abençoe,
1: irmãos católicos. Amém, meu
4: continue
1: filho.
4: Continue usando mais ainda, irmã, como tem usado.
1: Amém.
4: Na programação, nas ondas do rádio. E as outras programações também. Os irmãos também, que Deus abençoe poderosamente.
1: Amém.
4: Fiquem na paz do nosso Senhor e Salvador, Jesus Cristo.
1: Igualmente, meu filho. Vocês também. Um abraço para a irmã Sirlene, querida. Para todos os teus filhos, irmão Luiz Fernando. Irmã Sirlene, que ela é. Eu acho que já faz os. Mais de 15 anos que ela é nossa colaboradora. Colaboradora. E às vezes ainda vai levar lá em casa. Às vezes ainda vão levar lá em casa. Ou então quando eu vou lá, às vezes eu faço questão de ir lá. Por quê? Não é sempre, porque. Mas de vez em quando eu vou lá porque ela faz uns pãozinhos de queijo. Não é por nada, né? Não,
3: ui,
1: não é por nada, né, irmã Sirlene? Não, é, não sou interesseira. O Daniel tá me xingando de interesseira aqui. Mas eu não sou, né, filha? E ela faz bolinho de queijo pra mim. Ela faz bolinho de aveia. Pão de casa.
3: Ui, delícia!
1: E ainda leva pra casa. Viu, irmãos? Que como a gente... É, tem amigos que vale a pena tê-los, né? Irmã Sirlene, querida, que Deus te recompense muito, esses teus filhos, essas tuas netas, teus netos, sejam todos muito abençoados por esse gesto que eu nunca vou esquecer. Eu entrava numa loja e daí aquela moça sentada, que até hoje ela é uma moça, ela já é uma avó, mas ela é aquela mulher com jeito de menina. Para começar, tem a cintura fina. Né, irmã Sirlene? É tudo limpinho em volta da casa dela, com o irmão Luiz pasta tudo. Por causa que ela é muito bonitinha, a Sirlene. Uma moreninha muito linda. E daí, tava aquela moça sentadinha, moreninha, cabelinho preto. E olhando pro meu lado, cumprimentei. De repente aquela moça chegou perto de mim. Olha, irmã, eu fiz um propósito de colaborar com a programação. mas não dava certo. E hoje eu tô com o dinheiro na mão e tô com o Senhor perto de mim. E nunca mais ela parou. Sabe? Nunca mais ela parou de colaborar com essa programação. Eles têm os compromissos deles, têm os filhos, têm os netos, têm a igreja lá onde eles servem a Deus, que tem o compromisso, né? Que nós temos o nosso compromisso nas igrejas onde nós colaboramos com o nosso dízimo, nossa oferta. Pois ela cumpre todos esses compromissos e ainda manda oferta para o programa Nas Ondas do Rádio.

0: vamos pra frente, irmãos, porque já estamos terminando, já falta só 20 minutos. Tem mais áudio? Então soltando.
1: A senhor, irmã Lídia, tudo Amém. Bem com a irmã?
0: Tudo.
1: A irmã tá boazinha? Que é a irmã Vera. Irmã Lídia, quero oferecer o programa da senhora
0: Sim.
1: para as minhas duas netinhas. A Beatriz,
0: oh,
1: a Saíde Moraes, e a Emanuele, a

0: Ida Moraes.
1: Oh, glória.
0: E conto com as orações da irmã por elas.
1: Sim.
0: Deus abençoe muito a irmã.
1: Deus abençoe tuas princesinhas.
0: De Deus é das crianças.
1: Glória a Deus pelo dia dessas princesas tuas, né, irmã Vera? Eu ia de vez em quando à casa da irmã Vera, do irmão Miro, mas agora não vou mais. Irmãos do céu, eu virei uma preguiçosa de carteirinha. É só onde o ônibus passa perto, senão, meu Deus do céu, tô precisando fazer um monte de visitas e não dá tempo, certo? Mas que Deus nos abençoe, irmã Vera, querido irmão Miro e a Tati e as duas princesas. Mais?
2: Boa tarde, senhor, irmã Lídia. Eu sou a Paola aqui de Brilândia. Eu queria pedir o hino. Eu quero ler a Bíblia da cantora Cristina Mel e desejar um feliz dia das crianças para todas as crianças que estão ouvindo o programa. A paz, senhor, Deus abençoe.
1: É uma criança esse aí. Como que é o nome dela? Edmeia? A Edmeia, filhinha da Rubian Carla. Ô, oh, minha linda, você acaba de ganhar uma caixa de bombom, certo?
3: Eu vejo todas as crianças, por dia das crianças.
1: Certo, minha querida, você também é uma criança, Deus te abençoe.
4: Paz do Senhor, irmã Lídia, irmão.
1: Amém.
4: Daniel, né? Tô aqui no trabalho, aqui, irmã Lídia, tô curtindo o seu programa aí.
1: Obrigada, filho.
4: Na vigilância da prefeitura, no ginásio aqui.
1: Sim.
4: Furtadão aqui.
1: Sim.
4: Curtindo o seu programa aí. Todo sábado, né? Sempre na escuta aí.
1: Muito obrigado.
4: Aí, quero pedir uma música, um louvor, né?
1: Sim.
4: Com o Wilson Horácio, né? O Rilha. Daí oferecer para vocês da rádio aí, todos nossos amigos ouvintes, Telemo Corvo aí.
1: Certo, meu
4: filho. Estão ligados na programação aí, né?
1: Amém.
4: Os amigos da guarda aí, todo mundo aí, tá bom?
1: Certo, meu filho. Certo. Bom trabalho, meu filho. Alguém tem que trabalhar mesmo nesse mundo, desde que não seja eu. Pastor Haroldo,
5: paz,
1: né?
5: Senhor, irmã Lídia.
1: Amém.
5: Estamos na escuta desse maravilhoso programa.
1: Obrigada, meu filho.
5: Mando um abraço aí a todos os ouvintes, a todos os irmãos. Ofereço para a Elisa Regina, para todos vocês da rádio aí.
1: Obrigada, filho.
5: Para o irmão Cirinaldo, para o pastor Denir. E para todos os ouvintes, para o irmão Vanadir, para o Lauro Ortiz também e a todos os que estão na sintonia.
1: Amém. Filho.
5: Deus abençoe.
1: Amém.
5: A paz do Senhor Jesus para todos.
1: Igualmente, meu filho. Deus abençoe você, irmã Milta. Tua esposa e a igreja cristã remanescente, que é aquela igreja que eu amo, pastor Denir, irmã, pastor Ivonete, toda essa gente, pastor Zé, é José, né? A sua esposa e todo esse povo lindo dessa igreja maravilhosa que eu amo, que é a igreja cristã remanescente. Os irmãos têm o irmão Haroldo e o pastor Denir, eles têm um programa às terças-feiras, uma programação da igreja cristã remanescente, que é o Mover das Águas, às 21 horas, irmãos, a programação desses irmãos. Eu amo ouvir aquela programação, porque eles têm assim um fundo musical orquestrado, é coisa maravilhosa. Não percam, às terças-feiras, às 21 horas, e você vai ser muito bem abençoado. Mas, gente, filho.
6: Boa tarde na paz do Senhor, irmã Lídia Trindade, a rainha do rádio. Estamos na escuta da programação aqui em Ortigueira, Vila Godói, Paraná, Brasil. Quero oferecer a programação para todo o povo que está na escuta.
1: Amém.
6: Um abraço na paz do Senhor Jesus Cristo.
1: Amém, meu filho. Um abraço para tua esposa, Manícia. E toda essa irmandade querida aí da Vila Godói, na Ortigueira, lá em Natingui, onde se foi pastor, por irmão Laura, irmã Eva, e toda essa irmandade querida, do Sapé, do Lajeado, do Palmital. Só gente fina, só gente boa. Mais gente, filho? Então veja aí. Rubian Carla. A Elisan, que ficou lá no meu quarto aquele dia que o papai com a mamãe esqueceram, filha. Que saudade de ser, menina.
7: Irmã Márcia Vidal.
1: Irmã da família Vidal, irmão Mauri Vidal, que nos deixou, né? Irmãozinho da Márcia. Fala então.

0: sendo para as criancinhas dela, Eduarda, Rian e o Emanuel. Deus abençoe, meus filhos. Vamos fazer o sorteio para essas crianças, filho. Você podia pôr o nominho deles, filho? Eduarda, Rian e Emanuel.
1: Não, mas daí dá para fazer por aqui, daí tá
0: é?
1: Pelo nome que tá no contato.
0: Né? Ah, então tá bom. Então tá bom. Se não sair direto para uma criança, o pai que pegar, dá para a criança. Ou a mãe. E, então é o seguinte, irmãos. Amanhã? É amanhã, é a noite de ceia. Meu Deus, você sabe como tá correndo esse mês, né? Senhor Jesus. Então, irmãos, amanhã é a noite da Santa Ceia. E nós vamos esperar vocês lá na Vila Esperança, não é na Vila Esperança, é da Vila Esperança, na rua Braulio Jorge Mateus, número 604. E a Irmandade já sabe dos seus deveres, né? Já sabe que nós levamos aquela bênção, daquele alimento, conforme a possibilidade de vocês. E levamos também aquela oferta para assistência social. E lembrando que quem dá com alegria, como o sol brilhará. É um corinho que as crianças cantam. E brilha mesmo, irmãos. Assistência social, ela existe há muitos anos. Desde antes de 60 e... Ela começou lá por 65. Nas mãos da irmã Marilda Trindade, da irmã Alba Beltrão e da irmã Aidil Voitas. Eles começaram essa assistência fazendo acolchoado de pano e roupa velha, e às vezes quando aparecia lã, de lã, e como é que a gente dizia, enxovalzinho infantil para as criancinhas que iam nascer, que naquele tempo, né, não era fácil. Agora não é fácil a vida, mas sim, você compra uma roupa até em 4, 5 pagamentos, né? Principalmente se for ali no armarinho de Paraná. Você chega lá e você compra para pagar no crediário. E antes não tinha essas coisas. Aí as irmãs se reuniam lá, faziam enxovalzinho pra de lã, de crochê, de paninhos que elas compravam. E começaram a fazer aquele trabalho e não tinha título, não tinha nada. Ela não fazia aquilo ali para simplesmente para plim plim, né? Nem vou dizer o resto. Elas faziam aquele trabalho porque elas tinham um coração muito bom e as irmãzinhas que precisavam, né, tinham uma necessidade muito grande. E ali aquele trabalho foi crescendo e eles repartiam as comidinhas e levavam lá para levar sacolinha para as irmãs que estavam, os irmãos estavam com dificuldade, tinham vindo do sítio, não tinham mais onde. Aquela vida de plantação. E começou assistência social. De repente, formaram lá, organizaram a diretoria. E o pastor Luiz Ferreira foi o presidente, que eles colocaram lá. De lá para cá não faltou, não parou mais aquela assistência social. Passou por várias mãos. E até hoje nós temos, né, hoje é chamada de ASEA. E esse trabalho tem ajudado muita gente, irmãos. Não só da Assembleia de Deus, mas o campo cresceu. E então se sabe que muita, quando é bastante gente, se Jesus não multiplicar o pão, a pessoa passa dificuldade. Então os irmãos precisam que nós coopere com eles. E nós cooperando com alguém, Deus abençoa a nossa casa, que nós não precisamos, né, passar por necessidade. Não somos ricos, não temos nada de sobra, mas também não nos falta nada. Eu já contei para vocês, porque eu compro minhas coisas de quilo, sabe? Esses dias eu comprei um pacote de arroz porque estava em oferta, mas se não, é quilinho. Um quilo de trigo, um quilo de feijão. E eu tinha comprado um quilo de trigo para mim fazer umas panquecas para alguém que disse que ia lá e comer a panqueca em casa. E eu não peguei aquele trigo para levar para assistência. Eu tinha outra coisa arrumada, né? Mas o Senhor falava para mim que não estava completo ainda, não está completo. Ponha mais

alguma coisa. Mas eu não tenho mais, Senhor. Coisa sem abrir eu não tenho. Pacote fechado eu não tenho. Mas de repente eu lembrei que tinha o trigo, né? E eu coloquei aquele pacotinho de trigo. Depois a pessoa testificou dizendo: alguém foi levar a sacola da assistência para mim e levou 1 quilo de trigo tal marca. E eu estava com muita vontade de fazer um pãozinho para minhas crianças, mas eu não tinha trigo. Sabe, uma irmã que cuida das crianças sozinha, não tem pensão, vive por misericórdia de Deus e por como é que a gente diz esse negócio de auxílio, né? E ela disse: fiz aquele pão e comemos gostoso, graças a Deus e assistência social. Então, irmãos, e não fez falta, porque depois, né, a pessoa que foi em casa, foram lá, levaram o trigo. E eu não tinha pedido: se quiser comer bolo, leve o trigo, né? E levaram mais do que um pacote. Né? Foram, me deram a satisfação de comer comigo, mas levaram. E não levaram só trigo, levaram até a carne. Então, irmãos, Deus não fica devendo nada para ninguém. Mas então Deus tem fome? Não, Deus não tem fome. Ele é o nosso alimento. Mas Deus aparece na vida das pessoas. Ele pede um para você porque ele quer te dar dois. Agora, se você não quiser dar um, não dê. É teu, faça o que você quiser. Mas você não ganha dois. Tá manipulando as irmãs, irmã Lígia? Tá fazendo propaganda? Não tô. Tô contando uma coisa que eu vivo. Eu vivo isso, irmãos. Eu sou um milagre, eu vivo um milagre. Nós vivemos milagres. Então, amanhã, pegue aquilo que Deus, aquele pouco do muito que Deus te deu. Porque eu sempre, quando vou pôr a minha oferta na salva, antes eu pego a minha oferta e digo: Senhor, eu estou pondo aqui um pouquinho só do muito que o Senhor tem me dado. Porque para mim é muito, irmãos. Deus sustentar uma mulher com 4 filhos, sozinha, sem pensão. Meus filhos nunca ganharam uma pensão, irmãos. Nem nós ganhamos, que minha mãe ficou com 7 crianças. 6 dela e mais um sobrinho que tinha ficado sem mãe, que minha mãe criou. E nunca faltou nada. Se nós plantássemos o nosso milho na pedra. Um dia eu estava plantando, nós era criança, eu e meu irmão. A gente cavocando, ele cavocava e eu colocava semente e um punhadinho de esterco lá, misturado com terra. E aí alguém passou e criticou e falou assim: meu Deus, plantando na pedra. Essa terra aí é uma pedra. E era mesmo, muito difícil de cavocar aquilo ali, tão dura que seca que era. Mas nós não tínhamos outra terra. O pedacinho que a gente tinha ganhado do meu tio tinha outra plantação. E a gente estava plantando uns pés de milho pipoca, porque a gente gostava muito de pipoca. E estava plantando aqueles milhinhos ali. Pois vocês acreditam, irmãos, que de poucas linhas daqueles feijão, daqueles covinhas de milho, nós colhemos 1 saco de pipoca. A minha mãe repartiu com os vizinhos, porque Deus multiplicou, não é? É assim, irmãos. Quando Ló deixou o Abraão, o velhinho Abraão, lá no meio das pedras, e foi lá para Campina Verdejante com o gado dele, Deus fez nascer capim na pedra. E o gado de Abraão não morreu de fome. Você não vai morrer de fome, diz o Senhor. Mas tudo depende de você. Porque tudo que o homem semear, e a mulher também, isto também nós ceifaremos. Nós plantamos, Deus faz a terra. A terra é uma bênção, irmãos. Nós somos terra. Nós mexemos com a terra. A água vem da terra. A plantação vem da terra. Tudo vem da terra. Você tem que ter uma flor no teu jardim, é a terra. Tem que ter uma couve para você comer, uma cebolinha, da terra. E quando você morre, a terra não deixa você perecer. Ela abre os braços e diz: venha para cá que eu vou te segurar, cuidar de você até o dia do arrebatamento. Amém? Fio, não temos mais, né? Então vamos pro

0: Então passa lá.
1: Coloca o nome dos meus filhos aí no sorteio: Isabelle Sofia, Lara Maísa e Pedro Miguel. Deus abençoe.
0: Amém. É o nome do contato que vai ser sorteado aí, se passa o presente pro teu filho, tá? Antes, enquanto se conta aí os números, filho, quero dizer que eu mando essa programação para a irmã Elizabeth Schneider, para a irmã Paulina Matos, para a irmã Elias Gomes, para o irmão Horácio, meu querido Horácio lá do Cachorrão, meu filho, Cirinaldo, meu menino, Valdir e Cirlei daí, lá da 25 Autopeça, Ana e Josnei lá do Lajeado Bonito, para o irmão Elianai, filhinho da irmã Marili, para a irmã Edmilda, para a irmã Liane Proença, para o irmão Dirceu Prateado, para a irmã Adelita Magalhães, para a irmã Sirlene Carraro, para a irmã Sirlene Silva, para a irmã Leinha Connor, que estive lá esses dias ainda na casa dela, né, minha filha? Para quem mais? Para o irmão Eliseu Arruda Lagos e a família, a criançadinha dele, para a irmã Neuci Matias, para a irmã Maria Luísa, para o irmão Benedito e a irmã Maria em reserva, para o irmão Adão lá de reserva, pro irmão Joaquim e a irmã Tânia lá em Ortigueira, pra irmã Rosilda Carneiro, pra irmã Raquel Betancourt, pra irmã Raquel Palestino, pra irmã Petronília, pra família NASA, onde estive ontem ainda, aquela família abençoada, aquelas meninas tão lindas que me tratam com tanto respeito e ainda me põem um dinheiro na minha mão pra me ajudar a pagar o programa, a irmã Cleia, a irmã Rosilda Lemes, o 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Cristiane Pinheiro, um abraço. 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E assim nós vamos indo embora, porque falta só 3 minutos. 38. Diga um número aí. Então eu vou dizer o número 21.

0: Elias Pimentel.
1: Olá, irmão Elias Pimentel. Irmão Elias Pimentel ganhou uma caixa de bombom para dar para tua criança aí. Como vocês não têm criança, você come junto com a tua esposa, irmã Isaíra. Mais um número aí, filho. Pode ser o número 15. Peço que Deus mande chuva pra terra molhar, pra que esta semente venha germinar. Ah, Samantinha!
2: Pra Senhor Bonite, todos os ouvintes, quero desejar um feliz dia da criança para todas as crianças.
1: Ah, meu amor! Viu, Samanta querida? Ó, Kátia, tua menininha ganhou uma caixa de bombom pra comer junto com você e o Pietro e o irmão Cláudio Pinheiro. Vamos pra casa, gente. E peço a vocês que

Irmã Rose, chegou agora, irmã Rose. Um Carlos Sobrinho, boa tarde. Tô cobrindo a tua mulher aqui, meu filho. Quem mais, quem mais, quem mais, quem mais? Pode vir buscar sábado.

0: Não. Sábado você vem buscar, irmão Elias, tá bom? Sábado o irmão Elias vem pegar o... E o da Kátia eu levo, da Samantinha eu levo, que eles congregam conosco lá na Vila Esperança. 16 horas, a irmã Lídia vai indo pra casa. Então tá bom. Desculpa alguma coisa, meus amados queridos irmãos, e amanhã todo mundo na Santa Ceia, tá bom? Vamos lá participar daquele ato tão maravilhoso que é uma lembrança da coisa mais preciosa que aconteceu para nos comprar e nos fazer povo seu, que foi a morte do Senhor Jesus, tá bom? Deus abençoe, fique com Deus, paz do Senhor e tchau.
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6: E nós vamos fazer um churrasquinho. 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

Eu quero dedicar essa próxima música, essa adoração ao Senhor, a duas pessoas que foram inspiração para que ela brotasse no meu coração. Uma delas é a Ana Paula, minha irmã, que clamou pelo milagre da vida dela. E o Isaac chegou. E a outra pessoa que está aqui essa noite, que Deus resgatou da morte, é o meu pai, Pastor Márcio Baladão. Cadê o papai? Pai, seu milagre chegou, pai.

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3: Espírito Santo. Brasil!
4: Boa tarde, Telêmaco Borba! Boa tarde, Brasil. Paraná! Boa tarde, Brasil!
3: Brasil!
4: É com muita satisfação, muita alegria que eu peço permissão para entrar no seu automóvel, na sua residência. Olha aí, em grande festa! E desejando uma tarde de paz, de alegria, de bênção e de vitória. O amigo que vos fala, o amigo de todos os sábados, das 17 às 18 horas, pastor Ivan Pianca. Juntamente conosco na Rádio Nova Mensagem, 91.5 FM, meu amigo, meu irmão, grande amigo evangelista, Daniel Pereira. Se você não estivesse aí, não teria por que nós estarmos aqui. Então, participe, ligue para nós. Manda uma mensagem de texto através do telefone, ou melhor, pelo WhatsApp, né? 3910-1230, ó, bem devagarinho para você não perder o número. Talvez você que nunca ligou aqui.
5: Entendeu?
4: 3910-1230, tá ali meu amigo, meu irmão, Jefferson Lima também já me desejando a paz, né? Aqui, ó, obrigadão, meu amigo. Vai lá participar conosco lá na igreja, saudade de você lá, meu querido. Sentindo a
5: barbaridade, tchê.
4: Mas enquanto eu vou acertando aqui a live aqui, né? A gente vai, olha, à frente na voz de Jonas Vilar e logo em seguida a gente já vamos estar orando com vocês e dando sequência.

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1: Espírito Santo. É o Espírito Santo. Que coisa linda, maravilhosa, poder contar com esse Espírito Santo 24 horas. O Senhor Jesus, quando ele subiu ao céu, ele disse assim: eu subirei, mas deixarei o meu Espírito, que estará convosco até a consumação de tudo. Grande abraço para o meu amigo Renato Sobral, né, que manda um boa tarde para todos nós, ouvintes, e também pede oração para a família. Renatinho aqui do bairro Área 2 de Telêmaco Borba. Que bom que você está aí. É, o Jeff também está dizendo ali para nós, Daniel, toca o louvor para nós aí, pastor. Júlia Leal, tudo entrego. Tudo entrego na voz de Júlia Leal daqui a pouquinho. Enquanto ele vai achando lá, nós vamos somar em fé em oração. No início dessa programação, pedir para que Deus venha nos dar uma tarde abençoada. Tudo entrego na voz de Júlia Leal. Pai, nós somamos em fé este amigo, este irmão. Oramos em favor do Renato Sobral, da sua família, de cada ouvinte, Pai, que está na sintonia desta programação. Nós somos pessoas e como pessoas temos falhas, somos pecadores, mas nós também temos aprendido que o teu sangue nos cobre, o teu sangue carmesim nos purifica. O Senhor tenha misericórdia de nós e ouça a nossa oração, na autoridade do nome de Jesus. Ô Papai, eu peço que o Senhor venha com o socorro presente para esta pessoa que está na audição dessa programação. Talvez algumas pessoas estejam desesperadas, preocupadas diante de problemas, dificuldades, talvez algumas estejam enfermas. Mas eu creio, ó Pai, no poder da oração. Eu creio no poder da Tua Palavra. Pelo poder da Tua Palavra, na autoridade do nome de Jesus, eu somo em fé este amigo e declaramos a cura, o milagre, a libertação. Sê, Papai, nessa casa com a providência. Oh, Papai, essa vida que se encontra presa, talvez amarrada nos seus próprios pensamentos, pessoas que são escravizadas no mundo das drogas, da bebida, da prostituição, do erro, pessoas que estão realmente escravizadas, mas que nesta tarde, oh, Papai, o Senhor possa entrar com o socorro e libertar, desamarrar todos que estão amarrados e declarar a vitória, a liberdade de Cristo que transforma e que faz a diferença. Ô Papai, abençoa esta irmã, este irmão católico, evangélico, espírita, porque o Senhor nunca foi religioso. O Senhor é Salvador por excelência. Nós entendemos que a religião é necessária, porém a religiosidade mata. Mas nós estamos aqui com um propósito na Tua Palavra, de um programa interdenominacional, somando em fé, ó Pai, a esse amigo cristão, católico, evangélico, e pedindo, Pai, que o Senhor tenha misericórdia de nós. Nós oramos e abençoamos a todos, na autoridade do nome do Pai, do Filho e do Espírito Santo de Deus. Olha aí, gente boa! É, a Vanderleia já mandou um recadinho para nós aqui. A paz do Senhor, pastor. A paz do Senhor, Daniel. Peço oração para mim e minha família. Obrigado. Vamos estar orando aí no final do programa. A Vanderleia Maria, do bairro Pontão, Ortigueira, Paraná, Brasil. Olha aí, né? É, Deus cubra de bênção. Amém, Vanderleia. Deus abençoe. É, que o Senhor nos cubra de bênção, nos cubra de vitória. Eu gostaria, então, de oferecer essa canção aí, né? Tudo entrego na voz de Júlia Leal para todos os meus amigos de Telêmaco Borba, pessoal da Igreja Mais Vida em Cristo. Pessoal aí da Secretaria de Administração de Telêmaco Borba. Olha, a Secretaria da Educação para Giane. Oi, Giane. Tudo bem com você? Deus abençoe você, sua casa, a sua família. Vamos ouvir essa canção. Tudo entrego. Na voz de 17:9.

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1: Olha aí, gente. Gente boa, gente como a gente que quer um Brasil diferente. Um Brasil sorridente. Um Brasil que realmente levante a bandeira da paz, da alegria. Um Brasil que erga a cabeça para o céu e diga: Senhor, esteja sobre nós. É o Senhor que coordena a nossa pátria, o nosso país, a nossa nação. Vamos ouvir também um áudio aí do meu grande amigo Edson Mendes.
2: A paz do Senhor, meu glorioso.
3: Meu glorioso!
2: Deus abençoe você, meu glorioso. Deus abençoe você e toda a sua maravilhosa família, igreja, equipe. Vocês são bênção de Deus. Nós juntos somos bênção de Deus.
3: Pense!
1: Tá aí, né, esse grande evangelista. Eu costumo dizer que o Edson tem algo assim de Deus, que ninguém tem. Deus tem um dom específico para cada pessoa. Pensa num homem que tem um carinho especial nas tratativas, né, de estar auxiliando pessoas, um chamado especial de estar aí ajudando pessoas. Mesmo assim, com dificuldade, a gente percebe ele na labuta, na frente do supermercado, correndo atrás de algumas coisas que venha trazer não só a provisão espiritual, mas também física para as pessoas. Parabéns, meu querido irmão, admiro esse homem. Um homem nato, um evangelista que tem aí no seu DNA, né, as características de Cristo. Deus abençoe, meu querido. Que alegria poder contar com a tua participação. A Rose também, ela mandou um recadinho para nós. Paz do Senhor Jesus Cristo, estou na escuta. Peço oração para toda a minha família. Se tiver como tocar, peço o hino da Mara Lima, Vitória em Vitória. Agora a gente pode até falar o nome dela. Vamos então, já em seguida, 17:16. Vitória em Vitória, na voz de Mara Lima, 17:16. Boa tarde, povão abençoado.

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6: Feliz é a nação cujo Deus é o Senhor.
7: Brasil!
6: Olha aí, gente! Eu gostaria de citar uma observação. Quando Daniel orava, ele sempre abria a janela dos seus aposentos. Ele morava numa espécie de um sobradinho. Ele abria a janela dos seus aposentos lá na Babilônia em direção a Jerusalém. E buscava Deus 3 vezes por dia. Antes de trabalhar, ele abria em direção a Jerusalém e pedia para Deus que o Senhor desse uma protetiva durante o trabalho. Né? Voltava do almoço, da mesma forma fazia sua oração e à noite novamente ele orava. E nós temos uma observação, né? Para que lado a nossa alma está aberta? Para Jerusalém, né? Que aponta para cima, para o celestial, ou para a Babilônia, que aponta para baixo? Então pense nisso, reflita. Daniel estava fisicamente em Babilônia, mas espiritualmente encontrava-se em Jerusalém. Que coisa linda, né? Vamos ouvir aí uma mensagem aí do meu amigo ortigueirense, Lauro Ortiz.
8: Fala pro senhor, pastor Ivan Bianca. Aqui é o Lauro Ortiz, da Ortigueira. Ofereço o programa à minha esposa Marli, para meus filhos, para meus netos, para toda a minha família, os Ortiz, o Sirinaldo, o irmão João e Luiz, o de mamãe, o Pedro Bueno, o Reginaldo Poço Boa Vista, o Zé Pretinho na Vila Godói, o pastor Tonico Moraes, o Cida Raba, tudo ouvindo, peço oração pra mim e minha família, roda um louvor aí, com os anjos de Judá, pula, pula, Flávio Senhor, é o Lauro Ortiz.
6: Tá aí o nosso glorioso Lauro Ortiz de Ortigueiro, pula, pula. O Paulo César também tá dizendo para nós que a paz do Senhor Jesus, estou ouvindo o programa, peço oração para mim, para minha família, Deus abençoe. Um grande abraço para o Paulo, para a família, A gente vai estar orando sim, inclusive na igreja, por todos vocês, né? Vamos somar em fé e com certeza Deus estará fazendo um milagre, né? Vamos então já com pula-pula, né? Hoje nós vamos adiantando aí, ganhando tempo. Não consegui colocar nenhum louvor que eu quero, mas vocês estão direcionando a programação.

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1: Espírito Santo.
2: Olha aí, gente, boa! Estou aqui conversando, né, nos bastidores com o meu amigo, meu irmão, Eliseu Rodrigues, da Igreja Evangélica, né, Resgatando Vida. Igreja Evangélica, Assembleia de Deus Resgatando Vida. Um abração para os irmãos da Igreja Evangélica Resgatando Vida. Que Deus possa abençoar vocês de uma maneira especial, maravilhosa, em nome de Jesus. Vamos ouvir também um áudio da minha irmã, minha amiga da Igreja Mais Vida em Cristo, a nossa querida irmã Edna.
3: Paz do Senhor, ouvintes da Nova Mensagem, ouvintes da programação Mais Vida em Cristo, que Deus abençoe a vida de cada um de vocês e que cada dia seja abençoado pelo Senhor, né? Porque o que precisamos na nossa vida é Deus. Amém?
2: Tá aí a nossa querida irmã Edna, e eu já aproveito para convidar vocês para estarem amanhã conosco no culto de ceia. E a ceia não é da igreja, é do Senhor. Então eu convido vocês para participar conosco a partir das 20 horas da noite na Igreja Mais Vida em Cristo, próximo ali ao Telêmaco Partes, na rua Porteira Grande, número 137, onde teremos a noite da unidade, da comunhão, do alinhamento e do aprimoramento do reino de Deus. E eu te convido para estarem conosco participando da ceia do Senhor. Vai estar lá a irmã Ed, no grupo de irmãs, adorando a Deus e nós nos alegrando na mesa do Senhor. Espero que você não deixe a chuva te atrapalhar. É um momento único, especial, né? A gente com chuva vai trabalhar, a gente com chuva vamos para o mercado, mas muitas vezes com chuva não. Hoje eu vou ficar na casa, vou na igreja, não, tá chovendo. Amanhã vamos sim, vamos estar junto, né, Juliano? Vamos na igreja, vamos participar, vamos cultuar, vamos estar em comunhão e unidade. Vamos ouvir também o áudio aqui do Gilberto Assis.
4: Pai do Senhor, meus amados irmãos, estão ouvindo a programação aqui na área 3, manda um alô aí para nós, na área 3, na área 6, aqui é o irmão Gilberto, o Gilberto de Assis, e eu peço, se for possível, rodar um hino aí, Deus é fiel, e oferecer para todos que estão ouvindo a programação 91.5.
2: Tá aí então a voz do meu querido amigo Gilberto Assis, do bairro Área 3. Um grande abraço pro Felipe Ricardo também nos acompanhando ali pelas redes sociais. Continua conosco, né, o Eliseu Gonçalves, pessoal abençoado aí. E daqui a pouquinho eu tenho que lembrar onde eu vou estar ministrando a palavra na próxima sexta-feira. Esqueci o nome da igreja lá, né? É, vai ser a inauguração do novo templo, um culto de bênção, um culto de vitória. E a gente vai estar participando com os irmãos e cultuando junto. A cabeça tá, né, tá boa ainda, tá boa. É, tá boa, né? Daqui a pouquinho a gente já entra na rede social, vamos ver o nome da igreja, né? Ali na área 7, ali, um grande culto de inauguração do novo templo. E a gente vai estar ali com os irmãos ali, cultuando a Deus, né? Servindo a Deus junto com os irmãos. E será uma alegria para nós, em nome de Jesus. Vamos com a próxima canção, então. Deus é fiel. E vai pra ti também, irmã Edna, em especial. 17h32. Boa tarde, povão abençoado.

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5: É isso aí, gente boa, gente como a gente, que é um Brasil diferente. Lembrando que amanhã nós temos a ceia na Igreja Mais Vida em Cristo, a partir das 20 horas, na rua Porteira Grande, número 137. Eu convido vocês para nós estarmos cultuando junto nessa noite da unidade, da comunhão, do alinhamento, do aprimoramento do reino de Deus. A ceia não é da Igreja Mais Vida em Cristo, mas a ceia é do Senhor. Creuza Brandão, grande abraço para você, a ceia do Senhor. Então você é o nosso convidado especial. A Igreja Mais Vida em Cristo fica próximo ali ao Telêmaco Parte. E também lembrando a todos vocês que na próxima sexta-feira, 16/10, a partir das 19h30, sexta-feira, eu estarei ali na Igreja Projeto Salvação Independente, né? Sendo o pastor ali, o pastor Josias e pastora Josi, né? Pastores presidente, eles vão fazer ali um culto, né? Inauguração do novo templo da Igreja Projeto Salvação Independente. Eu vou estar com os irmãos ali então, 16/10. Estará ali também o grupo de coreografia, né? Deixa eu ver aqui, tá bem pequena a letra aqui. Escolhido por Deus, o dueto Genese e Joanira. E também a coreografia Movidas por

0: por Deus, além do pastor, né, Josias e sua esposa Josi. E se Deus permitir, nós vamos estar junto ali para um grande culto de alinhamento e aprimoramento do reino de Deus. Agora eu vou falar o endereço, né? Não adianta eu convidar e não dá, não dizer onde é. É lá na rua Guaporé, 112, no bairro Área 7, tá? Igreja Projeto Salvação, rua Rio Guaporé, 112, Área 7. Se os irmãos estiverem ouvindo, aí manda um recadinho para nós, então, ok? Deus abençoe vocês de uma maneira especial em nome de Jesus aí. Tamo junto, meu querido, e até sexta-feira aí, cultuando com vocês. Vamos que vamos, né? Vamos que vamos aí, que Deus é bom o tempo todo. Ó, a Edna disse assim para nós aqui, ó, Nova Aliança vai estar acompanhando o pastor. E mandou mais um áudio. Vamos ouvir a irmã Edna. Hoje ela tem direito aí, né? Hoje ela tá liberada para falar um montão.
1: Ô pastor, o grupo Nova Aliança vai estar acompanhando o pastor lá na igreja.
0: Olha aí, ela já tá respondendo aí, pastor Josias. Tá vendo? O grupo Nova Aliança vai estar com vocês aí na igreja Projeto Salvação, no novo templo lá. Que alegria, né? Poder também estar aí divulgando aí. Tá ok? Vamos com mais uma canção e logo em seguida vamos trazer uma palavra daquelas bem rápida para o teu coração. Vamos lá, o Daniel vai escolher um bem bonito para nós aí agora. Olha aí, vai escolher um daqueles bem ajeitado para nós ajeitarmos, né? Olha aí, ó. Ele tá achando lá. E eu, enquanto ele vai achando lá, eu vou dizer para você que perdoar é um ato de inteligência emocional que cura o interior. Interior, a nossa alma. Vamos então com a próxima canção. 17:42. Eu não mudo.

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1: Olha aí, gente boa, gente como a gente, que quer um Brasil diferente.
2: Brasil!
1: Olha aí. Pessoal, é uma satisfação poder contar também com os nossos participantes que têm nos mantido no ar. Mando um abraço especial para o Rosnei, o Leandro, da Pizzaria Dom Antônio, que já está conosco há 15 anos, praticamente, no ar conosco. Deusnete Taleve Filho, também há 15 anos, junto conosco na programação. Meu amigo, meu irmão, José Carlos Moraes, também há 15 anos, de Curitiba. Foi embora para lá e continua mantendo o seu patrocínio. E a Estação da Moda, né? A loja da minha digníssima esposa, manda um abração para ela, Márcia de Fátima de Oliveira, que também é uma das patrocinadoras dessa programação. Deusdete Taleve, o Horácio, o Cachorrão também, aí conosco, uma parceria conosco aí também, que já tá aí, indo para aí um ano já também. Que alegria, né? Que bom contar com vocês. De coração, muito obrigado. Vamos ouvir o áudio do Vanadir e logo em seguida vou trazer uma palavra para reflexão.
3: Você é uma Bianca, a qual perdendo o programa. Esse é o programa para todos ouvindo, que Deus abençoe o senhor e tudo, sua família. Quem estiver junto com o senhor aí, eu e minha esposa, que peço oração por mim e por ela. E os hinos que vão tocar, estamos juntos aqui, irmão.
1: É isso aí, de mamãe. Esse é parceiro, né? Esse é parceiro nosso, Deus abençoe. Irmãos, Deus ainda está escrevendo a sua história. A palavra de Deus diz em Jeremias 29:11, porque eu bem sei os pensamentos que penso de vós, diz o Senhor, pensamentos de paz e não de mal, para vos dar o fim que esperai. Talvez alguma das pessoas, sabe, irmão Daniel, nesta tarde que está nos ouvindo, esteja desanimada, cansada, ferida, pensando que algumas coisas chegaram ao fim, que não tem mais jeito. Mas Deus manda te dizer que não acabou. Você tem vida, você pode ir além. O que para você, o que para nós, muitas vezes parece estar encerrado, para Deus pode ser apenas o começo de um novo capítulo. Um livro tem vários capítulos, e cada capítulo leva a um destino. Quando nós colocamos Deus em primordial na nossa vida, Ele cuida das coisas. Então não desista no meio do processo. Tem muitas pessoas, quando chega o problema, desiste. Ah, não vou, vou desistir, não quero mais. Muitas vezes Deus está permitindo você passar por algumas etapas para que você seja alinhado, aprimorado e chegar à resposta de Deus. Eu quero dizer para você que a noite pode ser longa, meu querido, mas amanhã vai chegar. Amanhã sempre chega, Daniel. As lágrimas podem durar uma noite, mas a alegria vem pela manhã. Salmos 30, né? Versículo 5. Deus está trabalhando no silêncio, meu amigo. Não esqueça disso. Deus está trabalhando no silêncio. Talvez você não tenha percebido o resultado, porque a tua resposta está vindo. Porque Deus trabalha no silêncio. Deus está preparando.

0: mostrando que você ainda não conseguiu enxergar. Então, se mantenha no foco, se mantenha em fé, se mantenha na expectativa da Bíblia, da palavra. Muitas vezes nós queremos a bênção, mas não queremos passar pelo propósito, do processo. E o processo tem etapas, e as etapas muitas vezes são difíceis, Daniel, e dolorida. Mas quando Deus está no comando, as coisas acontecem. Deus está transformando lutas, meu querido. Ó, uma palavra profética para a tua vida, aí que está me acompanhando pelas redes sociais e também pelo rádio. Deus está transformando as lutas em testemunhos de bênção e de vitória em nome de Jesus. Levanta a cabeça. Levanta a cabeça nessa tarde. Fortaleça a sua fé e continue caminhando no propósito de Deus. Continue caminhando no propósito do céu, da palavra. O que Deus começou, a boa obra em sua vida, olha aí, ó. O que Deus começou a boa obra na sua vida, Ele é fiel para completá-la. A Bíblia fala para nós que passará os céus e a terra, mas as suas palavras jamais passarão. Entenda isso. Aquele que começou a boa obra, Ele é fiel para cumprir. Ele é fiel. Aquele que começou a boa obra, vos diz, ainda há de completá-la. Pastor, mas é isso, é você que está dizendo? Não. Lá em Filipenses fala desta forma. Ele é fiel para completá-la a obra que começou na tua vida. Mas não pare no caminho. Não fique estagnado. Continue caminhando. Continua no propósito. Esta tarde não é uma tarde de derrota. Esta tarde é uma tarde de fé, de renovo e recomeço na sua vida. É uma tarde de você levantar a cabeça e dizer, Senhor, eu estou aqui aguardando a minha bênção. Eu me lembro de Daniel, no seu projeto de 21 dias de oração. 21 dias orando e nada. De repente chega o anjo lá, Daniel, arrebentado, cansado. Falou, olha como Deus te ama. No primeiro dia que você orou, Deus já ouviu tua oração e mandou que eu viesse entregá-la. Porém, eu estou aí, ó, há 21 dias, numa batalha espiritual muito grande, nas potestades dos ares, batalhando contra demônios para entregar a tua bênção. Precisou Deus mandar Miguel, o arcanjo, o grande, para acabar com a guerra. É o guerreiro lá. Ele chegou lá e acabou com tudo. E eu estou aqui, olha, como Deus te ama. Eu imagino assim, aquele anjo assim, tudo cansado, né? Pô, 21 dias batendo espada para entregar a benção, porque um homem de fé pediu. Espera mais um pouquinho. Tenha fé. Descanse no Senhor. Não é o fim, meu querido. Talvez o médico disse para você que essa doença não tem mais cura. A última palavra é do Senhor. E Ele pode te curar nessa tarde. Não é o fim, é o começo de um novo tempo. Creia no propósito da palavra. Creia na Bíblia. O Senhor tem resposta para você nesta tarde. E eu gostaria de trazer sim essa palavra de providência para você, meu amigo, que me acompanha aí nas redes sociais. Deus tem uma palavra de vitória. Veja o que a Bíblia diz lá em Isaías 43:19. Eis que faço uma coisa nova. Agora sairá a luz. Porventura não há? Percebeis? A luz de Deus está aí. Jesus está aqui através do Espírito Santo. Ele está aí na sua casa. Talvez você não está percebendo que a bênção está mais próxima do que você imagina. Tenha fé nesta tarde. Confie no Senhor. Confie no Senhor. Não interprete o seu momento pela aparência. Interprete pela, aleluia, promessa. E o Senhor tem promessa de bênção para você. Estou com a vontade de ministrar, mas meu tempo ali está dizendo não, pare para orar. Mas eu deixo essa palavra para o teu coração. Eu deixo essa palavra para o teu coração nesta tarde. Deus ainda está escrevendo a sua história. E Ele muda todas as coisas na sua vida. Pai, na autoridade do nome de Jesus, pelo poder da sua palavra ministrar, eu declaro, ó Pai, pela fé, que o Senhor está escrevendo histórias de pessoas, que capítulos estão sendo escritos, capítulos com fins maravilhosos segundo a tua palavra. Ô Papai, aquilo que talvez essa pessoa não consiga enxergar, porque está olhando para o problema e não está olhando para a sua grandeza. Mas que nesta tarde o Senhor venha abrir os olhos espirituais de vidas e as pessoas comecem a enxergar um novo tempo, uma nova história. Senhor, toca neste homem, nesta mulher, nesta criança. Papai, essa pessoa que está desanimada, até mesmo cabisbaixa, talvez depressiva, mas que nessa tarde, pelo poder da tua palavra, o Senhor possa escrever uma nova história, um recomeço, e que o Senhor possa dar vitória. Oh, Papai, toca sobre os doentes, o Senhor pode curar, na autoridade da tua palavra, na autoridade do nome de Jesus, declaramos a cura. Talvez algumas pessoas aí nesse momento que está no rádio esteja sentindo aí como se o corpo estivesse queimando. Não se preocupe, Deus está fazendo um milagre. O Espírito Santo toca no meu coração, que o Senhor está tocando em pessoas, Daniel. Deus está curando vidas nesta tarde, porque a sua palavra é fiel. A palavra do Senhor é fiel. O Senhor está restaurando pessoas, dando saúde. E eu gostaria que você ligasse na programação para testemunhar. Visita cada pessoa, Pai. Em nome do Pai, do Filho e do Espírito Santo, nós te agradecemos pela bênção, pela providência, pelo milagre, em nome de Jesus. Deus é maravilhoso. Abração para Karina. É, para esse povão abençoado, tem nos acompanhado aí muita gente na audição. Obrigado, Daniel, pelo profissionalismo. Eu aproveito também para convidar vocês para estarem conosco amanhã à noite na Igreja Mais Vida em Cristo, a partir das 20 horas, no culto de ceia. Ceia do Senhor, noite do alinhamento, do aprimoramento. A ceia não é da igreja, é do Senhor. Sabe, Clarice? Eu convido vocês aqui de toda a região de Telêmaco Borba para estarem conosco ali, né, cultuando a Deus, participando da mesa do Senhor. Um abração especial aí, né, para todos os nossos irmãos, pastores, evangelistas, diáconos de todas as igrejas, missionários que faz a obra de Deus. E vamos continuar orando para este país. Vamos orar para o Brasil e que as mãos de Deus continuem sobre essa nação. Esse é o desejo de nosso coração. Eu despeço de todos vocês agora e te convido para o próximo sábado, a partir das 17 horas, estar conosco. Obrigado, Daniel, de coração. Obrigado pela excelência da sonoplastia na Rádio Nova Mensagem 91.5. Fique na paz do Senhor Jesus.
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1: 6:58.
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1: 71.
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1: 8:03.
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1: 8:04.
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12: Provérbios 10:19. Com as muitas palavras, não faltam transgressão. Mas quem quer que contenha os lábios, esse é prudente. Agora, já conversamos sobre disciplina e autocontrole. Então, isso diz que se você restringir, disciplinar ou controlar as suas palavras, você será uma pessoa prudente. Isto significa que você é um bom administrador desse poder que Deus deu a você em palavras. Posso falar isso de várias maneiras diferentes, mas tem uma maneira específica que eu quero ensinar isto. E é sobre como suas palavras afetam a unção de Deus em sua vida. Agora, quando eu me tornei uma séria estudante da Bíblia, eu já estava na igreja há muito tempo antes disso acontecer. Eu frequentei a igreja regularmente por talvez uns 7, 8, 9 anos antes de realmente... Sabe, eu amava a Deus. Eu era nascida de novo, salva pela graça. Eu sei que teria ido para o céu, mas eu não estava falando sério sobre o meu relacionamento com Deus. E eu acho que muitas pessoas querem Deus em suas vidas, querem ter a certeza de que não vão para o inferno, mas elas não estão vivendo para Deus. Não é disso que se trata a vida delas. E Paulo disse que o viver é Cristo e o morrer é lucro. Nele eu vivo, me movo e tenho meu ser. Em Mateus diz, buscai primeiro o reino de Deus e sua justiça e tudo mais em sua vida será acrescentado. Então Deus não é uma linha lateral, nem uma apólice de seguro. Ele deveria ser a principal coisa em nossas

vidas. Então, eu tinha Deus, mas quero dizer, ele não tinha a mim. Quantos sabem o que quero dizer? Ok. Eu queria ir para o céu, eu queria orar e obter ajuda quando tivesse problemas, mas eu não havia entregado a minha vida a ele. E assim, quando eu comecei a estudar muito seriamente a palavra de Deus, e uma das coisas que estavam acontecendo naquela época, nos anos 70, foi um grande derramamento do Espírito Santo em toda a Terra, não apenas em um lugar específico, ou denominação, ou em um pequeno grupo, mas, na verdade, estava acontecendo em todo o mundo. Deus faz isso em momentos diferentes ao longo da história. São chamados avivamentos. É um tempo quando Deus aparece e se revela por um período de tempo. E isso, então, reaviva a igreja. Agora, não vivemos isso o tempo todo, mas eu sou grata por fazer parte disso, porque a minha vida foi tocada de uma maneira muito profunda. E também foi um tempo em que o Espírito Santo parecia dar uma graça especial. E as pessoas simplesmente amavam a palavra. Quer dizer, não era nada estar no culto por 3 horas e meia. Mas hoje em dia, sabe, você entra e sai, você tem 3 ou 4 cultos numa manhã. São 10 minutos disso, 5 minutos daquilo e... Sabe, eu entendo que temos épocas diferentes e momentos diferentes em nossas vidas, mas eu vou lhe dizer, as pessoas hoje não suportam um culto de 3 horas e meia nas igrejas. E então, foi um momento especial e acredito que houve uma unção especial e não tinha dificuldade em irmos ao que chamamos de reuniões de acampamento, onde você pode ir à igreja 3 vezes por dia, por 7 dias seguidos, e às vezes até mesmo um mês inteiro. E nós não nos cansávamos porque nós amávamos e queríamos a palavra, palavra, palavra, palavra. Uma das coisas sobre as quais nós ouvimos muito nos ensinar e que nós não ouvimos hoje em dia na igreja, e que é algo que eu acho que devemos ouvir mais a respeito, é sobre a unção. Apenas a unção. Agora, quando digo a unção, pode haver algumas pessoas aqui que nem sabem do que eu estou falando. Então, o que é a unção? A unção é a presença e o poder de Deus derramado em sua vida. E muitas vezes nós somos ungidos para certas coisas. Então, existem unções diferentes em nossas vidas como crentes, mas Deus pode nos ungir para coisas especiais. Eu sou ungida como professora de Bíblia. Isso significa que Deus me chamou e me equipou para fazer isso. Agora, a unção, ela é muito, muito importante e sabemos que tudo que Deus nos dá chega a nós de graça. Jesus pagou por isso, mas de certa forma, isso não é de graça. Eu acredito que tem certas coisas que nós podemos fazer que tiram a unção e tem certas coisas que podemos fazer que vão aumentar a unção. Eu ouvi um pregador dizer que se ele queria aumentar a unção antes de se levantar para falar, se ele sentisse que talvez ele não tivesse sentindo a presença de Deus fortemente, ele passava algum tempo extra lendo a palavra e a unção em sua vida aumentava. Talvez uma pequena oração extra aumentará a unção em sua vida. Mas se você não sabe o que é unção e se você não sabe o quanto ela é importante, então você realmente pode estar fazendo coisas que estão dificultando a unção em sua vida e nem mesmo percebendo o que está fazendo. E algo que você descobrirá de maneira definitiva e que apoiarei nas escrituras é que falar palavras erradas vai impedir a unção em sua vida. Outra coisa que dificulta a unção na sua vida é maltratar as pessoas. Deus é muito exigente sobre como tratamos os seus filhos. Ele não gosta quando maltratamos as pessoas. Ele não gosta quando falamos mal das pessoas ou espalhamos rumores, fofocas ou difamações. Na verdade, eu acho que é provavelmente uma das coisas mais perigosas que podemos fazer. E precisamos ficar um pouco mais sábios e ter um pouco mais de temor reverencial de como tratamos as pessoas e como nós conversamos com as pessoas e como conversamos sobre elas. Alguém pode concordar comigo aqui hoje? Eu demorei muito para chegar até aqui, mas posso dizer que tenho um temor reverencial de maltratar as pessoas. E se, por acaso, acontecer de eu maltratar qualquer pessoa, leva somente 5 minutos para o Espírito Santo me convencer de que eu estou na carne e eu voltarei rapidamente e me desculparei. Por exemplo, eu não me levantaria neste púlpito e tentaria pregar se estivesse com raiva de alguém, sabe? Eu absolutamente não o faria, porque eu acredito que isso afetaria e dificultaria a unção na minha vida. E sabe, eu sinto que há
principal coisa que eu tenho é a unção de Deus. Milhares de pessoas não vão se reunir em um prédio, tirando o fim de semana de suas vidas, só para ouvir alguém

falar, se não estiver dizendo algo que realmente tenha uma influência ou efeito em suas vidas. Agora, você pode não saber o que é unção, mas isso significa que eu estou aqui em cima falando, mas na verdade Deus está me usando para falar com você. Portanto, estas palavras que eu estou falando têm um efeito sobre você que às vezes você nem compreende e nem consegue entender. Agora, duas pessoas podem levantar e falar a mesma mensagem. Elas podem falar palavra por palavra e se elas não estiverem ungidas, ou talvez estejam tentando fazer isso, mas tem todos os tipos de coisas erradas acontecendo em suas vidas, por isso não há unção nelas, você vai ficar com sono e você não terá nenhum interesse em ouvi-los, não vai tirar nada do que disseram, não se lembrará do que disseram, mas alguém que anda perto de Deus, não sendo perfeito, ninguém é perfeito, mas eles se arrependem quando fazem coisas erradas, estão tentando tomar cuidado com a maneira como vivem, estão vivendo para agradar a Deus. Quantos sabem que há uma diferença em apenas fazer isso e fazê-lo com seriedade? Bem, então, essa pessoa pode ter uma unção muito, muito forte em sua vida e o que ela diz pode literalmente penetrar além do seu cérebro e entrar no seu coração e assim você não obtém informações, mas revelações. Há uma diferença em alguém apenas lhe dar informações ou lhe dar algo. É tipo, oi, eu entendi isso. Eu entendi? Eu me pergunto como é possível alguém acidentalmente ligar a televisão no meio da noite, quando está tentando desligá-la, e de repente um certo pregador diz alguma coisa certa e a pessoa diz, isso mudou a minha vida? Como você muda uma vida com uma frase? Bem, Deus pode fazer o que Ele quiser e Ele está procurando pessoas para usar que viveram suas vidas de uma maneira em que elas possam levar uma unção muito forte em suas vidas. É interessante ouvir as pessoas tentando falar sobre a unção e que realmente não entendem o que é isso. Já tivemos pessoas que diziam algo como, nossa, eu vim para essa reunião e eu não sabia o que era, mas eu senti que havia algo nesse ambiente que era alguma coisa que eu nunca senti antes. Bem, sabe quando é ótimo ter uma pessoa ungida, mas quando você fica no meio de uma sala inteira cheia de pessoas ungidas? Vamos lá, pessoal. Porque aqui está o fato, como crentes, nós somos todos ungidos por Deus. Vamos lá. Existe uma unção que permanece em você. É por isso que a Bíblia diz, por exemplo, impõe as mãos sobre os doentes e eles serão curados. Bem, quando você coloca as mãos em alguém e ora por esta pessoa, tem isso a ver. Veja, a unção, ela é realmente tangível e pode ser sentida e transferida. Então, acho que precisamos fazer mais do que aquilo que a Bíblia diz, do que o que somos. Alô? Sobre o que você está falando, Joyce? Bem, antes de tudo, Jesus é o ungido. Então, ele foi ungido por seu Pai. Há um Deus Pai e Jesus, que é Deus, e o Espírito Santo, que é Deus. Eu não entendo esse tipo de matemática, mas um Deus, três pessoas. Eu não entendo isso na minha cabeça, mas eu compreendo. E nós podemos ter comunhão e ter relacionamento com as três pessoas da divindade e cada uma delas faz algo específico para nós. Quando Jesus partiu, subindo para o alto, não nos deixou sozinhos. Ele disse, sempre estarei com vocês. E o que ele fez foi enviar o Espírito Santo, a unção, a presença de Deus. O Espírito de Deus é a presença de Deus. Ele enviou o Espírito Santo para representá-lo, agindo em seu favor. E ele disse, ele está com vocês, mas agora ele estará em vocês. Vamos lá. Pegue isso, pessoal. Agora ele está em você. Então ele disse aos crentes que esperassem no cenáculo até que a promessa do alto chegasse a eles. E essa promessa do alto foi quando o Espírito Santo desceu no dia de Pentecostes, conforme registrado em Atos capítulo 2. Agora, não sei por que a religião tenta esconder todas aquelas coisas maravilhosas que aconteceram em Atos capítulo 2. Mas quer dizer, enquanto eles esperavam no cenáculo, de repente, não sei sobre você, mas eu amo um de repente na minha vida. Vamos lá. De repente, como um vento forte. E diz que então lhes apareceram línguas de fogo. Todos foram tomados por elas e todos começaram a falar em línguas estrangeiras, conforme o Espírito Santo lhes concedia que falassem. Agora, eu não vou ensinar muito sobre falar em línguas e apenas enlouquecer um monte de vocês que já pensam que isso é do diabo, sabe? E que a propósito não é, mas deixe-me lhe dizer que só porque você não experimentou algo

não significa que não seja real. E nós seremos muito tolos se aceitarmos o que qualquer denominação diz no lugar do que a palavra de Deus diz. Amém? Agora, então, a questão é, a primeira coisa que Deus fez foi tocar suas línguas. Tem alguém aqui hoje? Eu disse, a primeira coisa que Deus fez foi tocar suas bocas. Ele pôs as suas bocas em chamas. E eles, obviamente, estavam agindo de uma forma meio estranha, porque era apenas 10 horas da manhã e todos pensavam que estavam bêbados. Isso está me dizendo que um cristão realmente cheio do Espírito, um cristão em chamas, pode agir de uma forma estranha de vez em quando. Agora, acho que não precisamos sair do mundo e ver como podemos ser estranhos. Acho que precisamos usar o bom senso e as restrições e prestar atenção em quem está à nossa volta. Mas o ponto principal é que Jesus não morreu para que pudéssemos continuar sendo crentes miseráveis. Ele morreu para que nós pudéssemos ter uma vibrante, poderosa, cheia do Espírito, em chamas, uma vitoriosa e super vida. E se você realmente conhece a Deus do jeito que Ele quer que você o conheça, você não pode se aborrecer com o cristianismo. E uma das coisas que Deus fez foi que quando Ele enviou o Espírito Santo, quando Jesus enviou o Espírito, Ele trouxe dons com Ele. Ele trouxe dons poderosos com Ele. Há 9 deles especificamente, há 9 frutos do Espírito, há 9 dons do Espírito. E eu acredito que ambos são igualmente importantes. Eu não defendo colocar os dons acima dos frutos, porque, para ser honesta, conheço pessoas com dons que não têm frutos, que são tão escamosas quanto um, sabe? E não é isso que nós queremos, mas Deus nos dá a palavra de conhecimento, a palavra de sabedoria, discernimento de espíritos. Isso é muito importante. Olha, você deve sempre orar por discernimento. A Bíblia diz que devemos orar e buscar esses dons do Espírito. Se você não fizer mais nada com o que eu disse esta tarde, vá para casa e comece a orar. Deus, por favor, encha-me com o poder do seu Espírito Santo. Ore todos os dias para que Deus o encha do Espírito, porque precisamos estar sempre cheios do Espírito Santo. Eu não quero um único toque de Deus que deve durar o resto da minha vida. Eu preciso de um toque novo todos os dias. E é por isso que eu me levanto todas as manhãs e vou passar um tempo com Deus. Deixe-me dizer, se agíssemos como se estivéssemos desesperados por Deus, não estaríamos tão desesperados em nossas circunstâncias o tempo todo? E pelo menos poderíamos sair da cama 15 minutos mais cedo e dizer, Deus, eu não vou conseguir passar por esse dia se eu não tiver um toque seu, e então eu preciso que você me toque hoje. Você quer ter unção em sua vida? Uma unção ela te traz, sabe? As pessoas vão saber que existe alguma coisa sobre você. Eu não sei o que é, mas você tem algo. E eles vão gostar de estar perto de você. Você vai ter favor. Saberá coisas que não sabe como as conhece. Você terá a resposta certa na hora certa. Se alguém tem um espírito maligno e está tentando ser seu amigo com motivo errado, aí vem esse dom de discernimento. Você dirá, não, eu não sei. Eu acho que eu tenho que checar esta pessoa. E então há outras coisas que sabe. Dom da fé. Operação de milagres. O dom da fé é um tipo de fé que vai além de qualquer coisa. Todos nós temos fé. A todo homem é dada uma medida de fé. Mas o dom da fé é algo que vai além disso. É como uma fé que você nem entende porque você a tem. Eu creio que Deus deu a mim, ao Dave, o dom da fé para sair e fazer o que fizemos quando iniciamos este ministério. Não tenho tempo para te contar, mas o que estou fazendo não faz absolutamente, realmente sentido algum. Se você souber de onde eu vim, meu nível de instrução e a condição em que eu estava quando Deus me chamou para este ministério. Eu quero te dizer algo. Deus, se Deus pode falar com um profeta através de uma mula, Ele pode usar você e Ele pode usar a mim. Amém? Bem, como você espera que Deus use a sua boca para mudar a vida de outras pessoas, se você só sabe usá-la na outra metade do tempo para derrubar pessoas, caluniar pessoas, fofocar sobre elas, ser negativo? Vamos?
E assim, nossas palavras têm muito a ver com a unção na nossa vida e há outros dons, profecia, línguas, interpretação de línguas. E quando chegamos a línguas, todo mundo começa. Eu planejo no próximo ano dar alguns ensinamentos sobre os dons do Espírito e eu tenho que escolher o meu lugar certo porque, sabe, nós não temos... Desculpe, eu não tenho esse hoje. E no ministério como o meu, temos pessoas de todas as denominações que aparecem e por isso tento usar a sabedoria. Não quero assustá-los antes que possa ajudá-los. E assim eu falo em línguas. Eu já falo há 40 anos. Talvez seja a hora do mundo saber. Eu, a Joyce, falo em línguas. Amém? Você diz, bem, eu não entendo isso. Eu também não. Mas a Bíblia está nos dizendo que quando nós oramos em línguas, nós edificamos a nós mesmos na fé. Amém? Então, é um dom sobrenatural. Você não pode explicar as coisas sobrenaturais, não é mesmo? E assim, há certas pessoas que tentam dizer que esses dons foram embora com a igreja primitiva, sabe? Bem, se eles precisavam disso, então do que nós precisamos hoje em dia? Quero dizer, meu Deus, e não há nada na Bíblia que diga que eles foram embora com a igreja primitiva para começar. A Bíblia diz em 1 Coríntios 13 que quando o que é perfeito se manifestar, e o Mike está me ajudando, quando o perfeito se manifestar, nós não precisaremos mais desses dons. Bem, o único e perfeito que conheço é Jesus e ele ainda não voltou. Então, precisamos de toda a ajuda que pudermos obter. Até então, eu preciso do poder sobrenatural do Espírito Santo para viver acima da corrupção que está neste mundo e manter a minha alegria. Amém? Bem, como você espera que Deus use a sua boca para mudar a vida de outras pessoas, se você só sabe usá-la na outra metade do tempo para derrubar pessoas, caluniar pessoas, fofocar sobre elas, ser negativo? Vamos? E assim, nossas palavras têm muito a ver com a unção na nossa vida e há outros dons, profecia, línguas, interpretação de línguas. E quando chegamos a línguas, todo mundo começa. Eu planejo no próximo ano dar alguns ensinamentos sobre os dons do Espírito e eu tenho que escolher o meu lugar certo porque, sabe, nós não temos... E no ministério como o meu, temos pessoas de todas as denominações que aparecem e por isso tento usar a sabedoria. Não quero assustá-los antes que possa ajudá-los. E assim, eu falo em línguas. Eu já falo há 40 anos. Talvez seja a hora do mundo saber. Eu, a Joyce, falo em línguas. Amém? E você diz, bem, eu não entendo isso. Eu também não. Mas a Bíblia está nos dizendo que quando nós oramos em línguas, nós edificamos a nós mesmos na fé. Amém? Então, é um dom sobrenatural. Você não pode explicar as coisas sobrenaturais, não é mesmo? E assim, há certas pessoas que tentam dizer que esses dons foram embora com a igreja primitiva, sabe? Bem, se eles precisavam disso, então do que nós precisamos hoje em dia? Quero dizer, meu Deus, e não há nada na Bíblia que diga que eles foram embora com a igreja primitiva para começar. A Bíblia diz em 1 Coríntios 13 que quando o que é perfeito se manifestar, e o Mike está me ajudando, quando o perfeito se manifestar, nós não precisaremos mais desses dons. Bem, o único e perfeito que conheço é Jesus e ele ainda não voltou. Então, precisamos de toda a ajuda que pudermos obter. Até então, eu preciso do poder sobrenatural do Espírito Santo para viver acima da corrupção que está neste mundo e manter a minha alegria. Amém? E quando você é ungido pelo Espírito Santo, você se vê fazendo coisas que nem fazem sentido para você. Como, no meu caso, eu não tenho 40, eu tenho 75 anos de idade. 75! Eu já vivi 3/4 de século. E sabe, o seu corpo pode envelhecer, mas por dentro você pode se renovar dia após dia após dia. E os seus últimos anos serão melhores do que os anteriores. Então, saia dessa coisa velha. Ninguém é jovem ou velho demais, sabe? Para deixar que Deus as use. Eu comecei o meu ministério com 3 adolescentes e carregando um bebezinho no quadril. Não me diga que você tem filhos demais para fazer qualquer coisa para Deus. Quando Deus te unge para algo, você pode fazer coisas que nunca conseguirá entender como pôde fazê-las, sabe? Então aí está. Eu realmente não pretendia dizer nada disso, mas aí está. Gente, precisamos da unção de Deus derramada sobre nós hoje. Amém? E como você vai pedir alguma coisa para Deus se você nem sabe o que é? Nós precisamos da presença de Deus em nossas vidas. Nós precisamos do seu poder em nossas vidas. Eu estou tão cansada desses cristãos murmuradores, mal-humorados, miseráveis, queixosos, infelizes. Amém? Então, sua boca.
Então, quando o Espírito Santo foi derramado no dia de Pentecostes, uma das primeiras coisas que ele fez foi tocar suas bocas. Então, eu acho que nós precisamos prestar atenção nisso. Sabe, há alguma razão para isso? E Paulo disse que, para continuar um pouco aqui, Paulo disse, não proíba ninguém de falar em línguas. Então, se

Alguém lhe disser, você não pode fazer isso? Diga, o apóstolo Paulo disse que eu posso. E Paulo disse, agradeço a Deus que falo em línguas mais do que todos vocês, mas no entanto ele disse, prefiro falar algumas palavras com entendimento do que falar em línguas o dia inteiro, a menos que haja alguém para interpretar e contar às pessoas o que está sendo dito. Então não vamos tirar muito proveito disso, mas nós não vamos ignorar. Sabe, é sobre o Espírito Santo, não línguas. Veja, quando vou comprar um par de tênis, não entro e peço o par de línguas. Eu compro um par de tênis e as línguas vêm junto. Bem, quando você... Oh, meu Deus, eu estou me metendo em tantos problemas aqui hoje. Quando você buscar o Espírito Santo, ele vai dar a você dons a serem usados para o bem e proveito de todos, conforme ele determina e deseja. Amém? Então, não faça. Você realmente não precisa gastar muito com nenhum dos dons. Você só busca o Espírito Santo. Você busca a Deus. E antes que perceba, você estará caminhando neste poder sobrenatural e terá tudo o que precisa para fazer qualquer coisa que Deus te pedir para fazer. Amém? Tudo bem. Então, deixe-me dizer, se você está sentado pensando, eu gostaria de saber o que esta senhora está dizendo, mas não tenho ideia, me sinto a mais perdida possível. Então, veja, eu tenho um livro para você. E se nós não temos conosco, chama-se Conhecer a Deus Intimamente. E fala sobre os dons do Espírito, frutos do Espírito. Tem outro livro sobre ser batizado no Espírito Santo. Então, você os pega e os estuda. Estuda, estuda, estuda. E se você quer saber alguma coisa, não espere que alguém mais venha contar tudo para você. Tenha fome de Deus e cave até que você saiba tudo. Se você quiser saber mais sobre o que estou falando, vá para casa, procure uma concordância e, oh meu Deus, tudo que você precisa hoje em dia, pode pedir pro Google e isso levará você na direção certa. Dons do Espírito, coloque no Google e veja o que aparece. E então procure todas as escrituras você mesmo e verá o que está na Bíblia. Você não precisa viver sem poder. Você não tem que viver sem poder. E quando o Espírito Santo vier sobre você, Atos 1:8, você receberá poder. Poder! Para ser minhas testemunhas em Jerusalém, Judeia, Samaria e até os confins da terra. Quando o Espírito Santo vem sobre nós, nós temos poder. Poder para controlar a nós mesmos e nos disciplinar a nós mesmos e fazer o que Deus quer que façamos. Tudo certo, vou fazer algum esforço aqui para me acalmar um pouco, sabe? Ok, eu vou lhe contar uma história. Veja, eu já fiz isso por tempo suficiente. Posso sentir quando a unção é muito forte em mim e quando talvez não seja tão forte. Eu sempre estou ungida para fazer o que estou fazendo. Mas há momentos em que a unção é tão forte ou a presença de Deus é tão forte que eu sinto que estou voando aqui em cima. E sabe, é como, quero dizer, eu não tenho ideia de qual será a próxima coisa que vai sair da minha boca, mas ela continua saindo, saindo e saindo e parece ajudar as pessoas. Então é assim que fazemos, nós fazemos dessa maneira. E assim, se eu sinto falta disso... Porque eu não sou como um orador público e polido que frequentou várias aulas de oratória numa escola, sabe? Eu só tinha uma boca grande e Deus decidiu usá-la. Amém? Eu era, quero dizer, sempre fui uma boa comunicadora. Eu posso expor o meu ponto de vista e, então, esse é realmente o principal, talvez o único tom forte e verdadeiro que eu tenha. Eu tenho muito bom senso, mas eu principalmente tenho esse dom para comunicar a palavra de Deus. E como eu não faço muitas outras coisas sofisticadas, sabe, se isso não está funcionando, eu não posso parar e cantar uma ótima música e apenas, sabe, surpreender a todos vocês. Eu estou lhe dizendo que eu tenho que ter a unção de Deus ou eu estou em sérios problemas, ok? Então, quando eu não tenho isso... Se eu sinto que a unção não é forte, mal posso esperar que termine o culto. E se eu ficar olhando o relógio, é porque eu quero que acabe depressa, sei que estou com problemas. Então, graças a Deus, isso quase não acontece. Mas, ocasionalmente, se Deus está tentando chamar minha atenção para algo que você não sabe, mas que eu sei. Então, há muitos anos eu passei por um período de tempo quando eu estava ensinando como eu sempre faço, mas eu senti que realmente não havia unção nenhuma. E eu odiava aquilo. Eu senti que tudo que eu estava dizendo não fazia sentido. Então, eu dizia ao Dave, eu me sinto sem unção. Ele dizia, que isso, tá tudo bem, está tudo ótimo. Eu estou feliz que Deus esconda isso de outras pessoas. E assim, isso continuou por algumas vezes quando eu saía para ensinar. Até que finalmente eu disse ao Dave, eu não sei o que há de errado comigo, mas eu não vou para a cama hoje à noite até descobrir. Então eu fui para o meu escritório, ele foi para a cama. Eu clamei a Deus para mostrar-me o que havia de errado comigo e ele não me mostrou nada. Bem, no dia seguinte, David disse, acho que Deus me mostrou o que é de errado. Você não odeia quando Deus faz uma coisa dessas? Eu não quero que você diga a ele o que é de errado. Quero que você me diga o que é de errado e mantenha isso em segredo entre nós. No minuto em que ele disse isso,
Eu já tinha todo o meu armamento, ó.

0: Tipo, sabe o que é de errado? Você vai me dizer o que é de errado agora? Mas então eu disse a ele. Eu disse, tudo bem, digo o que é. Ele disse, você se lembra daquele dia em que estava falando de tal e tal pessoa? E na verdade, era um pregador que eu conheço. E eu tinha dito algumas coisas não tão boas sobre a pregação dele. Tipo, eu pensei que ele, sabe, meio que divagou e partiu em várias direções e nunca terminou seu argumento. Então, bem, Dave concordou comigo, mas Deus não estava tratando com Dave. E ele não apenas não tratou com Dave, mas ele disse ao Dave que esse era o meu problema. Eu sei que isso parece engraçado agora, mas não era engraçado quando estava acontecendo. E então, eu na verdade fiquei mais louca. Então eu voltei para o meu quarto e decidi que ia ficar acordado um pouco mais. E assim, levou alguns dias, mas Deus me levou a essas escrituras em Tiago 3, 1 a 10, que estou me preparando para ler para vocês. Muitos de vocês não devem se tornar mestres. Aqui está dizendo, pois saibam que nós que ensinamos seremos julgados com muito mais rigor. Eu vou ler o resto disso em um minuto para outro propósito, mas o ponto principal é que eu fiz algo muito ruim, sabe? Como pregadora da palavra de Deus, ao dizer algo tão desagradável sobre uma outra pessoa que ensinava a palavra de Deus. Não devemos julgar ninguém, mas se você quer ter problemas, basta julgar alguém que está fazendo a mesma coisa que você está fazendo. Talvez você seja o vocalista principal do coral da sua igreja e tem uma excelente voz. E tem aquela pessoa lá que eles deixam fazer especiais de vez em quando e você diz: ela não consegue cantar nem para salvar a sua vida, quanto mais a dos outros, eu, hein? Bem, é melhor você se arrepender disso rapidamente. Vocês estão entendendo o que eu estou dizendo aqui? Eu conheço um médico que fala mal de outros médicos e eu fico tipo: você não sabe o que está fazendo. Precisa ter cuidado. Veja, o que eu quero é colocar um pouco de temor reverencial em vocês hoje, de que Deus não gosta quando fofocamos e caluniamos outras pessoas. Amém? E então, eu entendi, sabe, eu ouvi Deus. Eu fiz aquilo apenas uma outra vez, alguns anos depois disso, o mesmo tipo de situação, o mesmo resultado. Às vezes Deus tem que nos ensinar as coisas várias vezes. Muitos de vocês não devem se tornar mestres, porque nós que ensinamos seremos julgados com muito mais rigor, pois todos tropeçamos de várias maneiras. Se alguém não tropeça no que diz, ele é um homem perfeito, capaz de controlar todo o seu corpo. Então, uau, que afirmação! Se alguém pode controlar sua boca, ele pode controlar qualquer outra coisa em sua vida. Se colocamos freios na boca dos cavalos para que eles nos obedeçam, também orientamos todo o corpo deles. Dois exemplos aqui. Um freio na boca de um cavalo é apenas um pedacinho de metal. Mas esse cavalo, que pode pesar até 560 quilos, pode ser controlado por aquele pequeno pedacinho de metal. Então ele está dizendo que toda a sua vida, a direção de toda a sua vida, pode ser controlada por esta coisinha minúscula que é a sua língua e as palavras que você fala. Alguém precisa disso hoje? Ok. Em segundo lugar, olhe para os navios. Embora sejam muito grandes e movidos por ventos fortes, eles são guiados por um leme muito pequeno. Para onde é vontade do piloto direcionar? Então, o capitão do navio pode ficar em uma parte do navio e com uma rota da direção a esse gigantesco navio com um pequeno leme que ninguém consegue ver. Eu acho que não temos a menor ideia. E eu acredito, eu direi por mim mesma que ainda não tenho nenhuma ideia, por mais que eu tenha estudado e falado disso, do verdadeiro poder das palavras. Porque se nós realmente tivéssemos, nós teríamos muito mais cuidado com aquilo que nós falamos. Amém? Agora, obtenha uma concordância e procure todos. Olhe para Provérbios. Basta ler Provérbios e destacar todas as escrituras sobre a boca e as palavras. Não há nada mais importante do que a maneira como pensamos e a maneira como falamos. Amém? Verso 5. Também a língua é um membro pequeno, mas se gaba de grandes coisas. Quão grande é uma floresta incendiada por um fogo tão pequeno? E a língua é um fogo, um mundo de injustiça. A língua é colocada entre os nossos membros, contaminando todo o corpo, incendiando todo o curso da vida, e é incendiada pelo inferno. O que isso lhe parece? Pois todo tipo de animal e pássaro e de réptil e de criatura marinha pode ser domado e foi domado pelo homem, mas nenhum ser humano pode domar a língua. É um mal incontido, cheio de veneno mortal. Com ela nós abençoamos nosso Senhor e Pai, e com ela amaldiçoamos as pessoas que são feitas à semelhança de Deus. Então você entendeu? Nós chegamos aqui, cantamos nossas canções de louvor. Eu amo essa música, Nosso Defensor. Tudo que fazemos é curvar, tudo que fazemos é louvar, tudo que fazemos é adorar, e nós amamos essa música. Mas então, se você tivesse ouvido essa mensagem, agora você não fará isso? Mas se você não tivesse ouvido essa mensagem, haveria possibilidade de alguém sair daqui e de você estar voltando para casa com alguém e falar bem? Eu acho que ela falou muito tempo, acho que ela falou alto demais, e sabe, eu, hein? Eu acho... Então, sabe, nós costumávamos ir à igreja e depois saíamos com os amigos para almoçar e nós comíamos os pastores vivos. E era divertido almoçar fofocando sobre toda a igreja. Não sabemos fazer nada melhor? Ninguém nunca me disse o que eu estou dizendo para você aqui hoje. Alguém acredita no que eu estou falando? Amém? E por que a língua é tão difícil de controlar? Por que será? Porque simplesmente não aguentamos não contar as coisas que nós ouvimos, especialmente algo ruim. Mas agora então eu quero ler algo para vocês muito bom. Vamos à história. Na Grécia Antiga, o filósofo Sócrates era tido em grande estima. Um dia um conhecido encontrou o grande filósofo e disse: sabe o que eu acabei de ouvir sobre o seu amigo? Espere, respondeu Sócrates. Antes de me dizer qualquer coisa, gostaria que você passasse por um pequeno teste, o qual eu chamo de teste do filtro triplo. Filtro triplo? Sim, continuou Sócrates. Antes de falar comigo sobre meu amigo, pode ser uma boa ideia reservar um momento e filtrar o que você dirá. É por isso que eu chamo de teste do filtro triplo. O primeiro filtro é a verdade. Você tem certeza absoluta do que o que você está prestes a me dizer é verdade? Não, disse o homem. Na verdade, foi apenas algo que eu ouvi. Tudo bem, disse Sócrates. Você nem sabe se é verdade ou não. Agora vamos para o segundo filtro. O filtro da bondade. O que você está prestes a me dizer sobre meu amigo é algo bom? Não, na verdade, é o contrário. Então, continuou Sócrates, você quer me dizer algo ruim sobre ele, mas não tem certeza se é verdade? Bem, mas você ainda pode passar no teste, porque ainda resta um filtro. O filtro da utilidade. O que você quer me dizer sobre meu amigo vai ser útil para mim? Bem, não, na verdade, não. Bem, concluiu Sócrates, se você quer me dizer algo que não é verdade, não é bom e nem é útil, por que se preocupar em me contar? Vamos para Tiago 3:2 novamente. Porque todos tropeçamos de várias maneiras. Mas se alguém não tropeça no que diz, é um homem perfeito, capaz de conter também todo o seu corpo. Mateus 12:34 e 35. Do coração fala a boca. Oh, eu não quis dizer isso. Bem, se isso saiu é porque estava lá. Amém? E quanto mais você pensa em algo, maior a probabilidade de dizê-lo, sabe? Raça de víboras, como podem falar bem sendo maus, porque a boca fala do que está cheio o coração? O homem bom do seu bom tesouro tira coisas boas, e o homem mau do seu mau tesouro tira coisas más. Então ele está dizendo que se você ouvir a si mesmo ou a outras pessoas, então você poderá descobrir rapidamente que tipo de pessoas elas são. Ouça a si mesmo e você se conhecerá. Sim, uau, é tudo que você pode dizer sobre isso, não é? Quero dizer, se você fofoca, você é um fofoqueiro. Se você reclama, você é um murmurador. Se você mente, você é um mentiroso. Não quero fazê-lo se sentir mal. Eu tenho que aplicar a mim mesma isso também. Não quero viver neste mundo dos sonhos em que sou essa grande cristã, se realmente eu tenho esses problemas gritantes em mim que nem presto atenção neles. Mas é tão importante com quem você anda, sabe? Deixe-me dizer, as pessoas com quem você passa o seu tempo exercem influência real na sua vida, porque como eu falei sobre a unção, eu acredito que é transferível. E acredito que você começa a receber parte daquilo que está por perto. Amém? Isso acontece com seu pastor ou com alguém que você ouve muito. Certamente não é só comigo, mas as pessoas que me ouvem muito, sabe? Como talvez todas as manhãs enquanto dirigem para o trabalho ou estão comigo há anos. E não demora muito, você vai ouvir alguém dizer: puxa, você parece com a Joyce Meyer. O seu marido pode dizer: você está começando a agir como aquela senhora da TV. Bom, é verdade, o que quer que você tenha por perto, você começa a se tornar igual. Então você tem que ter cuidado com quem você está gastando o seu tempo, porque eles estão influenciando você. Não saia com pessoas negativas, ranzinzas, queixosas, fofoqueiras, caluniadoras. Por favor, amém? Tenha contato com alguém que tenha algo bom para dizer a você. Alguém que seja positivo, e deixa eu te contar. Se eles estão contando o segredo dos outros para você, estão contando os seus para os outros. Ó Deus, nós oramos para que você toque nossas línguas com esse fogo santo. Limpe nossas bocas, ó Deus, e usa-nos para a sua glória. Ajuda-nos, Senhor, a não pensar que podemos adorá-lo na igreja e depois falar mal do outro pelo resto da semana e ainda levar a sua presença e sua unção em nossas vidas.
1: Antes de encerrar este vídeo, eu quero falar diretamente com você que ficou até aqui. Nada acontece por acaso, e se você ouviu essa mensagem até o final, eu creio que Deus queria entregar uma palavra ao seu coração. Talvez você esteja enfrentando dias difíceis, talvez esteja esperando uma resposta, uma porta aberta, uma cura, uma direção ou apenas uma força para continuar. Mas lembre-se, Deus continua no controle de todas as coisas.

0: 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Deus está comigo. Minha vitória vem do Senhor." 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E não guarde essa palavra só para você. Compartilhe este vídeo com alguém especial. Um amigo, um familiar, uma pessoa que está passando por lutas ou alguém que precisa ser lembrado de que Deus ainda cuida, ainda sustenta e ainda faz milagres. Às vezes, um simples compartilhamento pode ser usado por Deus para levantar uma vida. Muito obrigado por assistir até aqui. Que Deus abençoe poderosamente a sua vida, a sua casa, a sua família, os seus sonhos e todos os seus caminhos. Continue firme, continue crendo e não desista, porque Deus ainda tem planos lindos para você. Fique na paz do Senhor e até o próximo vídeo.
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2: 8h43.
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2: 8h44.
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13: Nesse ano de 2026, já se passaram 17 anos